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Rádio Regional de Iruca, são 2 horas. 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

cantando Saudade de Sapaz. 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Eu quero é cegar do sovaco se eu cantar esse negócio de Florentina, Florentina, Florentina de Jesus. 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Agora eu vou cantar pra vocês uma música de Roberto Carlos que chama Florentina, Florentina.

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Rádio Regional de Iroca, são 3 horas. 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

Rádio Regional de Iroca, são 4 horas. 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

Rádio Regional de Iroca, são 5 horas. 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

0: 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Olá, bom dia. Hoje é segunda-feira. Está na hora para rezar o terço transmitido mais uma vez do Santuário de Nossa Senhora da Saúde da Serra.
1: Em nome do Pai, do Filho e do Espírito Santo, caríssimos irmãos, vamos iniciar a recitação do nosso terço, recitando os mistérios gloriosos. Primeiro mistério, a ressurreição de Jesus. O anjo disse às mulheres: por que buscais entre os mortos aquele que está vivo? Não está aqui, ressuscitou. Lembrai-vos do que ele vos disse, estando na Galileia. E voltando do sepulcro, as mulheres anunciaram estas coisas aos 11 e a todos demais. Peçamos a Nossa Senhora, causa da nossa alegria, a graça e a força necessária para sairmos do triste túmulo do pecado, do erro e do vício, e ressuscitar-nos para uma vida nova, pura e alegre na graça de Deus. Pai nosso que estais nos céus, santificado seja o vosso nome, venha a nós o vosso reino, seja feita a vossa vontade, assim na terra como no céu.
2: O nosso cada dia nos dai hoje, perdoai as nossas ofensas, assim como nós perdoamos a quem nos tem ofendido, e não nos deixeis cair em tentação, mas livrai-nos do mal.
1: Maria, cheia de graça, o Senhor é convosco. Bendita sois vós entre as mulheres, bendito é o fruto do vosso ventre, Jesus.
2: Santa Maria, Mãe de Deus, rogai por nós, pecadores, agora e na hora da nossa morte.
1: Ave Maria, cheia de graça, o Senhor é convosco. Bendita sois vós entre as mulheres, e bendito é o fruto do vosso ventre, Jesus.
2: Santa Maria, Mãe de Deus, rogai por nós, pecadores, agora e na hora da nossa morte.
1: Ave Maria, cheia de graça, o Senhor é convosco. Bendita sois vós entre as mulheres. Bendito é o fruto do vosso ventre, Jesus.
2: Santa Maria, Mãe de Deus, rogai por nós, pecadores, agora e na hora da nossa morte.
1: Ave Maria, cheia de graça, o Senhor é convosco. Bendita sois vós entre as mulheres. Bendito é o fruto do vosso ventre, Jesus.
2: Santa Maria, Mãe de Deus, rogai por nós, pecadores, agora e na hora da nossa morte.
1: Ave Maria, cheia de graça, o Senhor é convosco. Bendita sois vós entre as mulheres, e bendito é o fruto do vosso ventre, Jesus.
2: Santa Maria, Mãe de Deus, rogai por nós, pecadores, agora e na hora da nossa morte.
1: Ave Maria, cheia de graça, o Senhor é convosco. Bendita sois vós entre as mulheres, e bendito é o fruto do vosso ventre, Jesus.
2: Santa Maria, Mãe de Deus, rogai por nós, pecadores, agora e na hora da nossa morte.
1: Ave Maria, cheia de graça, o Senhor é convosco. Bendita sois vós entre as mulheres, e bendito é o fruto do vosso ventre, Jesus.
2: Santa Maria, Mãe de Deus, rogai por nós, pecadores, agora e na hora da nossa morte. Amém.
1: Ave Maria, cheia de graça, o Senhor é convosco. Bendita sois vós entre as mulheres, e bendito é o fruto do vosso ventre, Jesus.
2: Santa Maria, Mãe de Deus, rogai por nós, pecadores, agora e na hora da nossa morte. Amém.
1: Ave Maria, cheia de graça, o Senhor é convosco. Bendita sois vós entre as mulheres, e bendito é o fruto do vosso ventre, Jesus.
2: Santa Maria, Mãe de Deus, rogai por nós, pecadores, agora e na hora da nossa morte.
1: Ave Maria, cheia de graça, o Senhor é convosco. Bendita sois vós entre as mulheres, e bendito é o fruto do vosso ventre, Jesus.
2: Santa Maria, Mãe de Deus, rogai por nós, pecadores, agora e na

0: Nossa Senhora da Saúde,
1: rogai por nós.
0: Segundo o mistério, a ascensão de Jesus ao céu. Ide e ensinai a todas as nações, batizando-as em nome do Pai, do Filho e do Espírito Santo. Ensinai-as a cumprir tudo o que vos ordenei. Eu estarei sempre convosco até ao fim dos tempos. Peçamos à Virgem Maria, Rainha dos Apóstolos, por aqueles que se dedicam a anunciar a fé aos povos da terra inteira e para que nunca faltem à Igreja homens e mulheres com coragem de o fazer. Pai nosso,
2: santificado seja o vosso nome, venha a nós o vosso reino, seja feita a vossa vontade, assim na terra como no céu.
0: O pão nosso de cada dia nos dai hoje, perdoai-nos as nossas ofensas, assim como nós perdoamos a quem nos tem ofendido. E não nos deixeis cair em tentação, mas livrai-nos do mal.
2: Ave Maria, cheia de graça, o Senhor é convosco. Bendita sois vós entre as mulheres. Bendita é o fruto do vosso ventre, Jesus.
0: Santa Maria, Mãe de Deus, rogai por nós, pecadores, agora e na hora da nossa morte. Amém.
2: Ave Maria, cheia de graça, o Senhor é convosco. Bendita sois vós entre as mulheres. Bendita é o fruto do vosso ventre, Jesus.
0: Santa Maria, Mãe de Deus, rogai por nós, pecadores, agora e na hora da nossa morte. Amém.
2: Ave Maria, cheia de graça, o Senhor é convosco. Bendita sois vós entre as mulheres. Bendita é o fruto do vosso ventre, Jesus.
0: Santa Maria, Mãe de Deus, rogai por nós, pecadores, agora e na hora da nossa morte. Amém.
2: Ave Maria, cheia de graça, o Senhor é convosco. Bendita sois vós entre as mulheres. Bendita é o fruto do vosso ventre, Jesus.
0: Santa Maria, Mãe de Deus, rogai por nós, pecadores, agora e na hora da nossa morte. Amém.
2: Ave Maria, cheia de graça, o Senhor é convosco. Bendita sois vós entre as mulheres. E bendita é o fruto do vosso ventre, Jesus.
0: Santa Maria, Mãe de Deus, rogai por nós, pecadores, agora e na hora da nossa morte. Amém.
2: Ave Maria, cheia de graça, o Senhor é convosco. Bendita sois vós entre as mulheres. E bendita é o fruto do vosso ventre, Jesus.
0: Santa Maria, Mãe de Deus, rogai por nós, pecadores, agora e na hora da nossa morte. Amém.
2: Ave Maria, cheia de graça, o Senhor é convosco. Bendita sois vós entre as mulheres. E bendita é o fruto do vosso ventre, Jesus.
0: Santa Maria, Mãe de Deus, rogai por nós, pecadores, agora e na hora da nossa morte. Amém.
2: Ave Maria, cheia de graça, o Senhor é convosco. Bendita sois vós entre as mulheres. E bendita é o fruto do vosso ventre, Jesus.
0: Santa Maria, Mãe de Deus, rogai por nós, pecadores, agora e na hora da nossa morte. Amém.
2: Ave Maria, cheia de graça, o Senhor é convosco. Bendita sois vós entre as mulheres. Bendita é o fruto do vosso ventre, Jesus.
0: Santa Maria, Mãe de Deus, rogai por nós, pecadores, agora e na hora da nossa morte. Amém.
2: Ave Maria, cheia de graça, o Senhor é convosco. Bendita sois vós entre as mulheres. E bendita é o fruto do vosso ventre.
0: Santa Maria, Mãe de Deus, rogai por nós, pecadores, agora e na hora da nossa morte. Amém.

0: Senhora da Saúde,
1: rogai por nós.
0: Terceiro mistério, a descida do Espírito Santo sobre Nossa Senhora e os Apóstolos. Veio do céu um ruído, como se soprasse um vento forte que encheu toda a casa onde estavam sentados. Apareceram então uma espécie de línguas de fogo que se repartiram e pousaram sobre cada um deles. Ficaram todos cheios do Espírito Santo. Peçamos a Nossa Senhora, Esposa do Espírito Santo, que a Igreja seja sempre fiel à missão que lhes foi confiada por Jesus e anuncie a todos os povos que há um só Senhor, uma só fé e um só batismo para a remissão dos pecados. Pai nosso que estais nos céus, santificado seja o vosso nome, venha a nós o vosso reino, seja feita a vossa vontade, assim na terra como no céu.
2: O pão nosso que cada dia nos dais, perdoai-nos as nossas ofensas, assim como nós perdoamos a quem nos tem ofendido, e não nos deixeis cair em tentação, mas livrai-nos do mal.
0: Ave Maria, cheia de graça, o Senhor é convosco, bendita sois vós entre as mulheres, e bendito é o fruto do vosso ventre, Jesus.
2: Santa Maria, Mãe de Deus, rogai por nós, pecadores, agora e na hora da nossa morte. Amém.
0: Ave Maria, cheia de graça, o Senhor é convosco. Bendita sois vós entre as mulheres, e bendito é o fruto do vosso ventre, Jesus.
2: Santa Maria, Mãe de Deus, rogai por nós, pecadores, agora e na hora da nossa morte. Amém.
0: Ave Maria, cheia de graça, o Senhor é convosco. Bendita sois vós entre as mulheres, e bendito é o fruto do vosso ventre, Jesus.
2: Santa Maria, Mãe de Deus, rogai por nós, pecadores, agora e na hora da nossa morte. Amém.
0: Ave Maria, cheia de graça, o Senhor é convosco. Bendita sois vós entre as mulheres, e bendito é o fruto do vosso ventre, Jesus.
2: Santa Maria, Mãe de Deus, rogai por nós, pecadores, agora e na hora da nossa morte. Amém.
0: Ave Maria, cheia de graça, o Senhor é convosco. Bendita sois vós entre as mulheres, e bendito é o fruto do vosso ventre, Jesus.
2: Santa Maria, Mãe de Deus, rogai por nós, pecadores, agora e na hora da nossa morte. Amém.
0: Ave Maria, cheia de graça, o Senhor é convosco. Bendita sois vós entre as mulheres, e bendito é o fruto do vosso ventre, Jesus.
2: Santa Maria, Mãe de Deus, rogai por nós, pecadores, agora e na hora da nossa morte. Amém.
0: Ave Maria, cheia de graça, o Senhor é convosco. Bendita sois vós entre as mulheres, e bendito é o fruto do vosso ventre, Jesus.
2: Santa Maria, Mãe de Deus, rogai por nós, pecadores, agora e na hora da nossa morte. Amém.
0: Ave Maria, cheia de graça, o Senhor é convosco. Bendita sois vós entre as mulheres, e bendito é o fruto do vosso ventre, Jesus.
2: Santa Maria, Mãe de Deus, rogai por nós, pecadores, agora e na hora da nossa morte. Amém.
0: Ave Maria, cheia de graça, o Senhor é convosco. Bendita sois vós entre as mulheres, e bendito é o fruto do vosso ventre, Jesus.
2: Santa Maria, Mãe de Deus, rogai por nós, pecadores, agora e na hora da nossa morte. Amém.
0: Ave Maria, cheia de graça, o Senhor é convosco. Bendita sois vós entre as mulheres, e bendito é o fruto do vosso ventre, Jesus.
2: Santa Maria, Mãe de Deus, rogai por nós, pecadores, agora e na hora da nossa morte.

0: Quarto mistério, a Assunção de Nossa Senhora ao Céu. Pelos seus privilégios, a Virgem Santíssima foi preservada da corrupção do sepulcro. Assim, a Imaculada Mãe de Deus, sempre Virgem Maria, tendo terminado o curso da sua vida terrena, foi elevada em corpo e alma à glória celestial. Peçamos à Santíssima Virgem, porta do céu, pelos seus filhos que se encontram em maior perigo de condenação, para que pela intercessão desta Mãe de Misericórdia alcancem o perdão das suas culpas e mereçam também entrar na glória de Deus. Pai nosso,
1: Senhor dos céus, santificado seja o vosso nome. Venha a nós o vosso reino. Seja feita a vossa vontade, assim na terra como no céu.
0: O pão nosso de cada dia nos dai hoje. Perdoai-nos as nossas ofensas, assim como nós perdoamos a quem nos tem ofendido. E não nos deixeis cair em tentação, mas livrai-nos do mal.
1: Ave Maria, cheia de graça, o Senhor é convosco. Bendita sois vós entre as mulheres, e bendito é o fruto do vosso ventre, Jesus.
0: Santa Maria, Mãe de Deus, rogai por nós, pecadores, agora e na hora da nossa morte. Amém.
1: Ave Maria, cheia de graça, o Senhor é convosco. Bendita sois vós entre as mulheres, e bendito é o fruto do vosso ventre, Jesus.
0: Santa Maria, Mãe de Deus, rogai por nós, pecadores, agora e na hora da nossa morte. Amém.
1: Ave Maria, cheia de graça, o Senhor é convosco. Bendita sois vós entre as mulheres, e bendito é o fruto do vosso ventre, Jesus.
0: Santa Maria, Mãe de Deus, rogai por nós, pecadores, agora e na hora da nossa morte. Amém.
1: Ave Maria, cheia de graça, o Senhor é convosco. Bendita sois vós entre as mulheres, e bendito é o fruto do vosso ventre, Jesus.
0: Santa Maria, Mãe de Deus, rogai por nós, pecadores, agora e na hora da nossa morte. Amém.
1: Ave Maria, cheia de graça, o Senhor é convosco. Bendita sois vós entre as mulheres, e bendito é o fruto do vosso ventre, Jesus.
0: Santa Maria, Mãe de Deus, rogai por nós, pecadores, agora e na hora da nossa morte. Amém.
1: Ave Maria, cheia de graça, o Senhor é convosco. Bendita sois vós entre as mulheres, e bendito é o fruto do vosso ventre, Jesus.
0: Santa Maria, Mãe de Deus, rogai por nós, pecadores, agora e na hora da nossa morte. Amém.
1: Ave Maria, cheia de graça, o Senhor é convosco. Bendita sois vós entre as mulheres, e bendito é o fruto do vosso ventre.
0: Santa Maria, Mãe de Deus, rogai por nós, pecadores, agora e na hora da nossa morte. Amém.
1: Ave Maria, cheia de graça, o Senhor é convosco. Bendita sois vós entre as mulheres, e bendito é o fruto do vosso ventre, Jesus.
0: Santa Maria, Mãe de Deus, rogai por nós, pecadores, agora e na hora da nossa morte. Amém.
1: Ave Maria, cheia de graça, o Senhor é convosco. Bendita sois vós entre as mulheres, e bendito é o fruto do vosso ventre, Jesus.
0: Santa Maria, Mãe de Deus, rogai por nós, pecadores, agora e na hora da nossa morte. Amém.
1: Ave Maria, cheia de graça, o Senhor é convosco. Bendita sois vós entre as mulheres, e bendito é o fruto do vosso ventre, Jesus.
0: Santa Maria, Mãe de Deus, rogai por nós, pecadores, agora e na hora da nossa morte. Amém.

0: saúde.
1: Vai por nós.
0: Quinto mistério, a coroação de Maria como rainha do céu e da terra. Apareceu um grande sinal no céu. Uma mulher vestida de sol, tendo uma lua debaixo dos seus pés e na cabeça uma coroa de 12 estrelas. Passamos a Nossa Senhora da Saúde, que reina sobre todo o género humano. Abrir os caminhos da fé a quantos ainda não conhecem o seu divino Filho. Pai nosso que estais nos céus, santificado seja o vosso nome, venha a nós o vosso reino, seja feita a vossa vontade, assim na terra como no céu.
2: O nosso cada dia nos dai hoje, perdoai as nossas ofensas, assim como nós perdoamos a quem nos tem ofendido, e não nos deixeis cair em tentação, mas livrai-nos do mal.
0: Ave Maria, cheia de graça, o Senhor é convosco. Bendita sois vós entre as mulheres, bendito é o fruto do vosso ventre, Jesus.
2: Santa Maria, Mãe de Deus, rogai por nós, pecadores, agora e na hora da nossa morte. Amém.
0: Ave Maria, cheia de graça, o Senhor é convosco. Bendita sois vós entre as mulheres, e bendito é o fruto do vosso ventre, Jesus.
2: Santa Maria, Mãe de Deus, rogai por nós, pecadores, agora e na hora da nossa morte. Amém.
0: Ave Maria, cheia de graça, o Senhor é convosco. Bendita sois vós entre as mulheres, bendito é o fruto do vosso ventre, Jesus.
2: Santa Maria, Mãe de Deus, rogai por nós, pecadores, agora e na hora da nossa morte. Amém.
0: Ave Maria, cheia de graça, o Senhor é convosco. Bendita sois vós entre as mulheres, bendito é o fruto do vosso ventre, Jesus.
2: Santa Maria, Mãe de Deus, rogai por nós, pecadores, agora e na hora da nossa morte. Amém.
0: Ave Maria, cheia de graça, o Senhor é convosco. Bendita sois vós entre as mulheres, bendito é o fruto do vosso ventre, Jesus.
2: Santa Maria, Mãe de Deus, rogai por nós, pecadores, agora e na hora da nossa morte.
0: Ave Maria, cheia de graça, o Senhor é convosco. Bendita sois vós entre as mulheres, e bendito é o fruto do vosso ventre, Jesus.
2: Santa Maria, Mãe de Deus, rogai por nós, pecadores, agora e na hora da nossa morte.
0: Ave Maria, cheia de graça, o Senhor é convosco. Bendita sois vós entre as mulheres, e bendito é o fruto do vosso ventre, Jesus.
2: Santa Maria, Mãe de Deus, rogai por nós, pecadores, agora e na hora da nossa morte.
0: Ave Maria, cheia de graça, o Senhor é convosco. Bendita sois vós entre as mulheres, e bendito é o fruto do vosso ventre, Jesus.
2: Santa Maria, Mãe de Deus, rogai por nós, pecadores, agora e na hora da nossa morte. Amém.
0: Ave Maria, cheia de graça, o Senhor é convosco. Bendita sois vós entre as mulheres, e bendito é o fruto do vosso ventre, Jesus.
2: Santa Maria, Mãe de Deus, rogai por nós, pecadores, agora e na hora da nossa morte. Amém.
0: Ave Maria, cheia de graça, o Senhor é convosco. Bendita sois vós entre as mulheres, e bendito é o fruto do vosso ventre, Jesus.
2: Santa Maria, Mãe

0: Deus sabe, a riqueza, a pureza da Nossa Senhora, pelas intenções do Santo Padre, cada um das suas em particular, Rainha da Paz. Ave Maria, cheia de graça, o Senhor é convosco, bendita sois vós entre as mulheres, bendito é o fruto do vosso ventre, Jesus.
1: Santa Maria, Mãe de Deus, rogai por nós, pecadores, agora e na hora da nossa morte. Amém.
0: Rainha dos pecadores,
1: rogai por nós.
0: Ave Maria, cheia de graça, o Senhor é convosco, bendita sois vós entre as mulheres, bendito é o fruto do vosso ventre, Jesus.
1: Santa Maria, Mãe de Deus, rogai por nós, pecadores, agora e na hora da nossa morte. Amém.
0: Consoladora dos aflitos,
1: rogai por nós.
0: Ave Maria, cheia de graça, o Senhor é convosco, bendita sois vós entre as mulheres, bendito é o fruto do vosso ventre, Jesus.
1: Santa Maria, Mãe de Deus, rogai por nós, pecadores, agora e na hora da nossa morte. Amém.
0: Salve, Rainha,
1: Mãe de misericórdia, vida, doçura e esperança nossa, salve. A vós, gerados, desgraçados, filhos de Eva, a vós, suspirando, gemendo e chorando neste vale de lágrimas, eu, pois, adequado a nós, esses vossos olhos misericordiosos a nós volvei, e depois destes desterro, mostrai, Jesus, bendito fruto do vosso ventre, ó clemente, ó piedoso, ó doce sempre Virgem Maria, rogai por nós, Santa Mãe de Deus, para que sejamos dignos das promessas de Cristo. Amém.
0: Oremos. Concedei, Senhor, a nós, vossos servos, a saúde da alma e do corpo, e por intercessão da gloriosa sempre Virgem Maria, Senhora da Saúde, livrai-nos das tristezas do mundo presente e dai-nos as alegrias do céu, por nosso Senhor Jesus Cristo, vosso Filho, que é Deus convosco na unidade do Espírito Santo.
1: Amém.
0: Louvado seja nosso Senhor Jesus Cristo.
2: Acabamos de ouvir o terço. Voltaremos amanhã.

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0: Olá, bom dia. São 7 horas da manhã.
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1: Olá, agora é para recordarmos reportagens de Adelino Pinho, 40 anos de rádio.
2: Respeito por ninguém, esta canalhada nova, não tem respeito nem por velhos, nem por novos, nem por ninguém, sabe? Então é uma república.
3: E fala às vezes até dos próprios filhos com os pais.
2: Ora, nem mais, os próprios filhos que têm, nem esse chegado no respeito, sabe? E agora, os filhos, têm os pais que são velhos, põem-nos no lugar da terceira idade e deixam-nos lá estar, sabe? Nem mesmo não chegar a aturar, põem-nos lá.
3: Conhece alguns, mas acha que isso é um pensamento negativo. Os filhos deviam de acompanhar os pais sempre que eles quisessem estar nas suas casas onde viveram sempre, é isso?
2: Era como era antes, agora não, não se quer estar a aturar e precisar para lá para a casa da terceira idade.
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Bom dia, e agora para continuar com a boa música, vamos ouvir Arouca em Festa.

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1: Olá, agora é para recordarmos reportagens de Adelino Pinho, 40 anos de rádio.
2: O carro de noite andava com um caronete, uma luz, e depois se faltasse o caronete.
3: Para algumas vezes, assim, isso aconteceu. Algumas das vezes que me lembro mais, foi mais uma vez, outra vez foi com o médico. Que eu tinha em uma cidade de câmara lá à noite, e o médico quis ir lá, Ramilos, lá dentro, viram doente, e disse, eu não tenho gabinete, ou uma faixa em cima, uma faixa assim, um cada lado em cima do guarda lá, malmear, e lá íamos para fora.
2: Então, quer dizer, falhou o carbonete e vocês arranjaram uma faixa de palha?
3: Uma faixa de palha e um homem de cada lado com a faixa de palha em cima da coisa, lá fomos lá, por aí fora.
2: A banar que era para fazer luz para o carbonete.
3: E outra vez fui ali mesmo, e abaixo para galhar da furna, ali também falhou coisa, e disse, oh, agora que estamos lixados. Lá fomos a um palheiro e arranhou-se lá a palha e lá fomos até a
2: mulher. E era assim que se via os carros de noite na estrada?
3: Isso é da verdade. Passou-se comigo.
2: Passou-se mesmo com o Sr. Júlio?
3: Comigo, cara. Isso foi. Depois, então, essa empresa acabou, os carros começaram a ficar velhos e apareceu aí um tal de Santana, que era chave, com uma pandeireta, com uma fora qualquer, a começar a fazer carreiritas para o Porto, com a contada de mar, e os carros já estavam a ficar velhos, aquilo acabou, e eu então, quando acabou, havia aí um senhor, que era, chamava-lhe Joaquim do Convento, que é conhecia quem era, o pai do Manuel da Milinha, disse, não, você vem trabalhar para mim, que tinha comprado uma cabinete, sobre o Lé. Você vem trabalhar para mim, que vai para lá e vai ganhar mais com a canhava, sabe? E ele disse, eu acabou, vou-se a acabar, sabe? Eu então fui para lá para ele e lá comecei a trabalhar, andar nele e dali comecei a andar. E foi lá que eu tirei carta.
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0: Para continuarmos, recordar é viver, para ouvirmos Quinzinho Portugal aqui na...

prolongada ausência por motivos de saúde, ou seja, para preservar a vossa saúde mental, eis-me aqui de novo, a pedido de várias famílias que não se pronunciaram por falta de saldo nos telemóveis. Ora, como não há duas sem três, bem, tomara eu chegar às duas, mas isso é outra conversa. Cá vai a terceira história do Sousa, desde o seu nascimento até à atualidade do presente. Ora, o nosso Sousita, quando nasceu, já era tão feroz que o pai, em vez de comprar um berço, comprou, mas foi uma jaula. Aliás, a família do Sousa era uma autêntica tribo de polibãs bingateiros. O pai do Sousa batia na mãe, a mãe batia na irmã, a irmã batia no Sousa, o Sousa dava pontapés no cão e o cão ferrava nas canelas do pai. Era um verdadeiro círculo vicioso da porradaria. Bem, a casa do Sousa era tão barulhenta que eles moravam por cima de uma discoteca e o dono da discoteca é que se queixava à polícia do barulho que a família Sousa fazia. Mas o Sousita até tinha bons princípios. Por exemplo, na escola, onde ela às vezes ia, havia meninos de várias raças, europeus, africanos, indianos, chineses e até alguns mouros. Só que o Sousa dava arraiais de porrada em todos, o que prova que não era uma criança racista. E bom aluno, sim senhor. Quando andava na quarta classe, o Sousita perguntou à mãe: "Oh mãe, porque é que eu sei a tabuada, as letras e os outros meninos da quarta classe não sabem?" "É porque és muito inteligente, meu filho." "E oh mãe, porque é que eu arreio nos outros meninos da quarta classe e eles não arreiam em mim?" "É porque és muito forte e corajoso, meu filho." "E oh mãe, porque é que eu tenho uma pila grande e os outros meninos da quarta classe têm uma pila pequena?" "É porque tens 18 anos, meu filhinho." Grande intelectual, canudo. É claro que o Sousa, como a grande maioria naqueles tempos, também cumpriu o serviço militar voluntariamente obrigatório. Como gostava muito de viajar, decidiu alistar-se na Marinha. Só que a primeira coisa que lhe perguntaram na Marinha foi se ele sabia nadar. "Nadar?" diz o Sousa. "Então, mas vocês não tendes barcos, canudo?" "Na Força Aérea não me perguntaram se eu sabia voar. E em Cavalaria não me perguntaram se eu sabia dar coices ou relinchar, canudo." Ora bem, posto isto, o Sousa, pensando nas viagens do Infante Dom Henrique, decidiu alistar-se em Infantaria. E não é que foi aí que viajou? Um dia o sargento chamou-o e disse-lhe: "Sousa, como te tens portado bem? Tens aqui uma farda nova, dois pares de botas, uma espingarda e vais viajar até África. Mas não te preocupes, meu filho, que aliás a estadia e a comidinha são de borda." E foi assim que o nosso Sousa se tornou num herói da Guerra de África, tendo sido galardoado por mérito em estratégia militar. E qual era a estratégia do Sousa? Muito simples: ou mato ou morro. Se o inimigo atacava do mato, ele fugia para o morro. Se o inimigo atacava do morro, ele fugia para o mato. Grande herói, canudo. Ora, acontece que depois de acabada a guerra, o Sousa, que tinha tomado gosto pelos conflitos, decidiu casar. "Opa, tu és maluco", diziam-lhe os amigos.
Olha que o problema do casamento não é juntarmo-nos a uma mulher, é separarmo-nos das outras todas, canudo. E diziam-lhe outros, casa-te, pá. Que o casamento tem coisas boas, tem o adultério, tem o divórcio para animar. E quando estiveres chateado, sempre tens alguém à mão para descarregar a fúria, pá. E o Sousa, convencido, lá tentou arranjar namorada. Mas nenhuma o compreendia. A primeira, porque era chinesa. A segunda, porque era surda-muda, coitada. E a terceira, porque tinha trabalhado muitos anos em Lisboa e tinha perdido o sotaque da imbicta. Calculem que o Sousa uma vez pediu-lhe um molete e ela pensou que ele lhe queria fazer sexo oral. É claro que não estava à altura, canudo. Bem, depois de várias tentativas, o Sousa lá arranjou uma catraia ligada à capital europeia da cultura, que cultivava umas batatas, umas couves, alguns nabos no meio de uns tomates ali junto ao Douro, e decidiu casar. E ela era virgem. O Sousa não, era sagitário. Ora, depois da cerimónia e do copo d'água, acompanhado por um bolo rei que tinha sobrado do Natal, o Sousa e a sua legítima acomodaram-se numa pensão de 5 estrelas, que eram as que sabiam por um buraco no teto. Quarto com casa de banho privativa, no andar de baixo, com 2 torneirinhas, uma para água fria e outra para água gelada, e uma barra de sabão azul e branco, numa demonstração de amor clubístico do dono da casa. E a grande Sousa, só nessa noite foram 3. 2 negras e 1 promessa. Mas isto é que é noite de núpcias, canudo, diz-lhe a desconsolada esposa. Calma, filha, responde o Sousa. Temos que poupar forças, que de manhã temos que fugir depressinha, porque não há graveto para pagar o quarto, canudo. Ora bem, meus amigos, ficamos pelo casamento de Sousa. Nos próximos discos teremos com certeza os próximos episódios. Saúde, sorte, amor e dinheiro para gastos é o que eu vos desejo.

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1: Olá, bom dia. Ouvimos o sinal horário das 8 horas da manhã.
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2: 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Ora, continuamos. Recordar é viver para ouvirmos Quinzinho Portugal, aqui na Regional de Arouca.
3: O seu Zé é o chamado self-made boy, rapaz que se fez a si próprio e teve que começar a bulir desde muito tenra infância. Felizmente, a infância do seu Zé passou-se num país onde há trabalho para todos, inclusive para as crianças. Claro que há quem chama isso exploração do trabalho infantil, mas são uns energúmenos que o que querem é botar os putos no desemprego. E o seu Zita fazia uns recados a umas mercearias, nos intervais aliviava umas carteiras a uns turistas, um plano nacional de retenção de moeda estrangeira, e ia-se safando. O Sousa era, porém, ávido de cultura. Gostava muito de películas de caboiada, estilo tiros e bombas e socos nas trombas, estrelados pelo Stuart Granger, que fazia de Red Canyon rei da polícia montada. Cavalo branco, casaco encarnado, Winchester de repetição. Hey! Mandava chumbo. Grande especialista no extermínio de bandidos, índios, cascabéis e afins. E os finais das películas, quando o Red Canyon entrava no salão de

outro sobre as palavras The End. O Sousa chorava a ver aqueles finais. Só que as películas não eram de borla. Era preciso arranjar algum grabeto extra. E o Sousa tenta arranjar uns empreguitos mais fixos, que nunca eram muito fixos, que ele tinha o vício de andar de baixa pela caixa. Os patrões despediam-no sucessivamente. Após desempregos sucessivos, o Sousa esgota o mercado de trabalho da zona, tem que mudar de ramo. Não mudando muito de nomenclatura, em vez de andar de baixa pela caixa, começou a andar de caixa pela baixa e dedicou-se a engraxate individual. Só que nessa altura Sousita já era espigadote, um belo tinajere e trava conhecimento

Bidone. Daquelas de quem se diz que são de profissão duvidosa. Por acaso daquela ninguém duvidava, toda a gente sabia. E o Sousa dá-lhe a volta à mioleira, junta mais duas ou três catraias do mesmo métier. Sabeis o que é o métier? Aquele de métier e tirei. E monta uma

cheio de gravetame. O seu Zeta decide fazer a aquisição de um chiante. Uma viatura dessas que chiam nas retas curvantes, que era o que estava a dar na época. Mega DGT, modelo especial. Era só extras.

0: aparelhagem sonora com TCFE com FNR. Um leitor de cassetes histéricas. Um claxon musicante com a música do filme Da Ponta do Rio que Vai. E dois pormenores de classe. Um tubo de escape com duas bufadeiras. Escrito na porta do lado de fora, Sousa. A-R-H Cruz. Era o maior. Era tão impante naquele chiante que quando ia botar gasolina encostava a bomba que arrancava no claxo musicante. Faz favor. Bote-me aí uma milena de ciência, bufe-me aí nas lonas e desempomo os vitrais. O Sousa era também um grande desportista, campeão de natação das descidas do Rio Douro. Só que um dia marca uma prova de natação para um domingo de manhã. Domingo de manhã, canudo. O Sousito ao sábado à noite curtia o Porto by Drinking Zone. Metia umas cargas etílicas que lhe enferrujavam o realejo. Mas marcaram para de manhã, lá vai ele. Todo remeloso. Para disfarçar até levava esses óculos modernos que é o raibantes metidos nas trombas. Oi pessoal, aqui é a prova. Já meu, bote lá. Sousa despeu-se. Botou-se no batelão naquela posição. Que há uns que se mandam a água, há outros que fazem outras coisas que eu não vos aconselho por causa dessa doença moderna que anda aí.
1: Ai, que horror.
0: Sabeis como é que os homens apanham essa doença nas casas de banho? É um tipo sentar-se antes do outro se levantar.
1: Ai, que horror.
0: O que é certo é que o guarda noturno dá o ter da partida e os atletas traz ventas no líquido, beijo e bracejado ali abaixo. E o Sousa, sem exagero, nos primeiros 50 metros ganha logo 100 de avanço. E aquilo parecia uma prova de obstáculos. Sabeis dos objetos flutuantes que há no Rio Douro? Principalmente aqueles em forma de alheira, acastanhados. Mas o Sousa ia preparado, cheio de brilhantina. Aquilo deslizava tudo. E o Sousa parecia um torpedo para levar.

0: Sousa passa embaixo da ponte onde está o Catraiama saltando. Começa-se a atrasar. O Sousa perdia líquido, os outros ganhavam líquido, e chega quase em último lá embaixo à Foz. Que vergonha! Já nem sai para o Porto, sai de fininho para a Furada. Só que à tarde havia uma matiné dançante para distribuição de prémios, e o Sousa tinha que estar presente para controlar o Catraiano. Lá vai o Sousa e tem costa ao sociante à porta do clube, que era um clube eclético que tinha vários desportos. Tinha os matraquilhos, o levantamento de copo, o corte de chouriço, e mais para a madrugada tem um desporto de lançamentos que é os gómitos para o reio. Sousita saca de um cigarrito, ele já fumava essa marca americana que é o Mal Me Cago. Mal me borro. Bota o seu mal me borrito nos beiços. E o pessoal: é, Sousa, estás velho, estás podre, tu chegaste quase em último, desgraçado. Caralho, as catreias é que foram as culpadas do meu descalabro desportivo. As catreias estavam-te a apoiar em cima da ponte. Queres apoiar, velho? Eu passo embaixo da ponte com aquele avanço todo, olho para cima para elas que estão feitas malucas aos saltos, e quando vou mesmo na vertical, constato que a maior parte nem traz cuecas.
1: Que horror!
0: Epá, mas o que é que isso tem? O que é que isso tem? E a minha alta sensibilidade? Eu continuei a nadar, mas eu já não via líquido, não via foz, não via nada à minha frente. Eu só tinha na memória daquelas coisas aos saltos lá em cima na ponte. Ainda por cima aquilo começa-me a passar da memória para a musculatura. Começa-me a tolher, a retesar. Quando aquela memória me chega cá embaixo à zona sexual, não é que me começou a crescer a âncora, empancou no lodo no fundo e eu não conseguia avançar.
1: Ai, que horror!
0: Rapá! Diz-lhe uma das catreias: sendo assim, tinhas uma solução, meu. Ai, tinha, qual era a solução, meu? Opa, nadavas de costas. Aí era, e a ponte, canudo. Viva o Sousa! Viva o Sousa! Viva o Sousa, canudo!
2: E um grande abraço ao meu grande amigo e distinto cidadão nortanho, Biana, mas Biana com B.

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Olá, bom dia. Para si que nos acompanha, sintonia da Rádio Regional de Arouca. São 8 horas e 27 minutos. Tenha uma boa segunda-feira na nossa companhia.

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1: Vamos embora lá, lá íamos por aí fora, e ele morava para lá da beira ali do Ilha, vou falar ali sim. Entrava no carro, vamos rezar o terço. E rezar o terço, sempre rezar o terço. Uma coisa, eu ia ser, deixa andar para baixo, aparece um tal chefe da polícia, que era o Rodrigues, da farda amarela. Você é obrigado a dizer, vou na conta. Põe a
2: hora. Você vinha rezar o terço?
1: Então o senhor paga lá uma multa que era 250 escudos. Ó senhor, agora, perdoa-lhe, por essa vez perdoa-lhe, a ver se o senhor deixa passar. Olha, você, como ele já vai-se embora, é hoje. Mas à segunda vez, não há ninguém que lhe perdoa. Dali eu levaria um mês, encontramos aqui até muito perto da roupa, e lá vinha na moto, que também era motorizada, a farda amarela,
2: eram umas motos grandes.
1: Olha, agora não vem nem para vir, pôr-se de olho, qual é que tem de entrar?
2: Digo, e que você ia rezar o terço outra vez?
1: Ele ia rezar o terço com as contas na mão.
2: E que você contra... tinha que tirar o barrete, que era aquele boné assim com aquela pala, não é?
1: Era o boné. Ó, senhor doutor, olha, se aparecer, vai lá. Depois, se aparecer a brigada, o senhor doutor tem que eu não posso pagar, senão não fico sem dinheiro. Ainda foi para o Brasil, e eu ainda recebi o dinheiro para ele, depois foi mudar. De maneira que aparece a dor, que sempre me multada, e ele toma uma multa. Para uma multa de ao cabo de dar vezes 2 anos.
2: Quer dizer, até afinal, vinha a rezar, ainda teve o castigo para pagar a multa.
1: É.
2: Uma foi de nascer o bebê, não é? O Sr. Júlio teve de fazer de parteiro.
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0: E agora vamos ouvir conjunto Maria Albertina.

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0: Continuamos com o programa As Nossas Músicas e as Nossas Tradições com Adelino Pinho. 8 horas e 46 minutos. Tenham uma boa segunda-feira na nossa companhia.

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0: é estúpido, é? Ó, 31! 31!
1: Presente!
0: Ó, presente, qual carapuça? Pronto, é que é?
1: Sim, senhor.
0: Qual é a tua mão direita?
1: A minha mão direita é esta aqui do lado do coração.
0: Tal, do lado do coração, qual carapuça? A tua mão direita é esta?
1: Sim, senhor.
0: A esquerda é esta?
1: Sim, senhor.
0: A esquerda é esta?
1: Sim, senhor.
0: E a direita é esta?
1: Sim, senhor.
0: Sim, senhor, sim, senhor. Qual é a tua mão direita, afinal?
1: Oh, se a gente baralhou a...
0: Abaralhei. Vá lá para a forma e depois ajusta as contas comigo.
1: Ai, Jesus, o que vai ser de meia hoje?
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2: É o aniversário do Parque Natural do Douro Internacional, que faz hoje 28 anos. É um dos grandes exemplos de cooperação entre Portugal e Espanha na proteção da natureza. Tem sido ameaçado pelos incêndios com impactos graves o ano passado. Daqui a pouco vamos conversar com Sandra Sarmento, responsável pela gestão das áreas protegidas no norte do país. O impasse no Médio Oriente traz as bolsas prudentes esta manhã e o petróleo a subir outra vez. Estados Unidos e Israel calcularam mal os impactos da guerra sobre o Estreito de Hormuz, reconhece Netanyahu em entrevista à CBS.
3: A esta hora, 17 graus, Faro e Funchal, 15 Coimbra, Lisboa, 14 Porto e Ponta Delgada. Edição de Eduardo Amaro.
2: Com Donald Trump a rejeitar as propostas do Irão para negociar a paz no Médio Oriente, os preços do petróleo voltaram a subir esta manhã. O barril de Brent, de referência para a Europa, está a subir mais de 3% e a ser negociado acima dos 104 dólares. O WTI, de referência para o mercado norte-americano, subiu até agora quase 3,8%, está nos 99 dólares o barril. Donald Trump rejeitou a resposta iraniana à proposta de paz para o Médio Oriente, que tinha sido feita por Washington. O presidente dos Estados Unidos considerou-a totalmente inaceitável. E, entretanto, o primeiro-ministro israelita afirmou que a guerra ainda não acabou. Foi numa entrevista que deu ao programa 60 Minutes, da CBS. Ela vai ser transmitida na íntegra hoje, esta entrevista. E Benjamin Netanyahu defende que há muito ainda por fazer para eliminar a ameaça iraniana. Benjamin Netanyahu reconhece na entrevista que Israel e os Estados Unidos não souberam antecipar o impacto no Estreito de Hormuz. Miguel Bastos.
4: 20% do petróleo mundial passa pelo Estreito de Hormuz, que é controlado pelo Irão, o que tem provocado o aumento do preço dos combustíveis. O primeiro-ministro israelita admite agora que só depois da guerra ter começado é que Israel se apercebeu da capacidade do Irão controlar o Estreito. Nesta entrevista ao programa 60 Minutos da CBS, Benjamin Netanyahu afirmou ainda que quer reduzir a zero o apoio financeiro dos Estados Unidos a Israel.
5: Eu disse ao presidente Trump e disse aos meus cidadãos, que até ficaram de queixo caído, que eu quero reduzir a zero a ajuda financeira norte-americana. Atualmente recebemos 3,8 mil milhões de euros por ano e eu penso que é tempo de nos libertarmos dessa ajuda. Eu acho que devemos começar agora e chegar a um valor zero na próxima década. Eu não quero esperar pelo próximo Congresso, quero começar agora.
4: Nesta entrevista à CBS, que será transmitida na íntegra esta noite nos Estados Unidos da América, Netanyahu declarou ainda que a guerra no Irão, iniciada a 28 de fevereiro, ainda não terminou, porque o Irão continua a ter capacidade nuclear.
5: Porque ainda há muito material nuclear, urânio enriquecido, que tem de ser retirado do Irão. Os locais de produção precisam de ser desmantelados e ainda há proxies suportados pelo Irão. Há também mísseis balísticos que eles continuam a produzir. Nós já conseguimos uma redução das capacidades do Irão, muito significativa, mas ainda há muito trabalho para fazer.
4: O primeiro-ministro de Israel diz que vai ser preciso entrar fisicamente no Irão para retirar o material. O ideal é fazê-lo depois de alcançar um acordo com o país. Mas se tal não for possível, admite a possibilidade de entrar no Irão com recurso à força.
2: A entrevista de Netanyahu à CBS, dando conta que o trabalho no Irão, de Israel no Irão, não está terminado. Declarações feitas à televisão norte-americana, que vão hoje para o ar, e que surgem logo a seguir à resposta iraniana à proposta de paz dos Estados Unidos. Continua muito instável a situação no Médio Oriente, com um cessar-fogo muito frágil, e esse vai ser um dos assuntos hoje também à mesa dos ministros dos Negócios Estrangeiros da União Europeia. Eles estão reunidos em

0: em Bruxelas. Quando chegou para esta reunião, a chefe da diplomacia europeia, Kaya Kallas, anunciou que espera também que deste encontro saia finalmente a aprovação das sanções contra os colonos extremistas da Cisjordânia.
1: Vamos discutir várias questões que já estão em cima da mesa há algum tempo. Espero que haja um consenso político quanto às sanções a aplicar aos colonos violentos. Esperamos conseguir chegar lá.
0: Kaya Kallas respondeu também às questões sobre as declarações mais recentes de Vladimir Putin, apontando o antigo chanceler alemão Gerhard Schröder como um mediador que poderia sentar à mesa a Europa nestas negociações de paz entre a Rússia e a Ucrânia. A chefe da diplomacia europeia acabou por dar conta nas declarações dela que desconfia da independência do antigo chanceler nesta matéria.
1: Se dermos à Rússia o direito de nomear um negociador em nosso nome, isso não seria muito sensato. Em segundo lugar, penso que Gerhard Schröder tem sido o principal lobbyista de alto nível das empresas estatais russas. Por isso, é claro, porque parece ser a pessoa indicada. Ele estaria a sentar-se nos dois lados da mesa.
0: A chefe europeia da diplomacia não tem mãos a medir hoje em Bruxelas, além deste encontro que está já a acontecer dos ministros dos negócios estrangeiros dos 27. Ela vai liderar também o primeiro diálogo político formal de alto nível que vai acontecer entre a União Europeia e a Síria. É um normalizar de relações entre os países da União Europeia e a Síria pós Bashar al-Assad. Lá vai estar também neste encontro o ministro dos negócios estrangeiros do governo de transição sírio. Ouvida pela Antena 1 esta manhã, a especialista em assuntos internacionais, Joana Ricarte, aponta a importância deste diálogo político formal entre a União Europeia e a Síria e o que é que vai estar em cima da mesa.
2: Por um lado, a União Europeia quer encontrar possibilidades de contenção do regime sírio, que está agora em transição, que a transição política não resvala para uma volta do terrorismo, do Daesh e de outros atores que são disruptivos, mas também a garantia de retorno de 1 milhão de refugiados que estão na União Europeia, em torno de metade deles na Alemanha, para além também, como é óbvio, da posição da localização estratégica privilegiada da Síria, que pode permitir a construção de uma espécie de corredor, uma rota terrestre alternativa em face a toda a crise no Estreito de Hormuz, uma oportunidade para a União Europeia, através da cooperação para o desenvolvimento do financiamento, de garantir então estabilidade e outras oportunidades para o próprio bloco na região.
0: Criar mais segurança para a região do Médio Oriente e também o regresso dos refugiados sírios ao país serão temas em cima da mesa neste primeiro encontro político formal entre a União Europeia e a Síria, que acontece hoje em Bruxelas. Há dois casos novos de infecção por antivírus, um passageiro francês e outro norte-americano testaram positivo nas últimas horas. Há ainda um terceiro cidadão, também norte-americano, que apresentou sintomas ligeiros, mas não foi confirmado ainda. De acordo com o Ministério da Saúde dos Estados Unidos, a operação de desembarque dos passageiros do navio de cruzeiro com bandeira dos Países Baixos termina hoje. Falta desembarcar ao todo 24 passageiros. O epidemiologista Manuel Carmo Gomes, ouvido esta manhã no Ponto Central da Antena 1, considera que o governo espanhol foi exemplar na forma como coordenou esta operação sanitária internacional.
3: Eu penso que nós ainda sofremos todos um pouco de síndrome pós-traumático depois da Covid. Neste caso, eu devo dizer que as autoridades espanholas tiveram um desempenho exemplar. Portanto, estavam adequadamente equipadas, mostraram uma grande coordenação, um grande profissionalismo e fizeram uma operação de biossegurança que tinha alguns riscos e com ela conseguiram pôr fim a uma situação que era uma situação de emergência e saúde pública muito delicada. Os profissionais foram a bordo, fizeram a avaliação médica dos passageiros, houve desembarque em pequenos grupos, à medida que os aviões iam chegando à ilha de Tenerife, depois houve transporte direto para os aviões, as pessoas foram repatriadas e agora vão ficar ao cuidado das autoridades de saúde local.
0: Manuel Carmo Gomes, no ponto central desta manhã, ele chamou também a atenção que o maior risco nesta altura tem a ver com os passageiros que saíram primeiro, os que saíram do navio cruzeiro na ilha de Santa Helena, no Atlântico Sul. Estes passageiros têm de ser todos encontrados e rastreados, foi também a informação deixada por Manuel Carmo Gomes esta manhã. É um assunto que vamos continuar a seguir, o da operação de desembarque em Tenerife. Ainda há passageiros para desembarcar durante o dia de hoje. E agora vamos ao aniversário do Parque Natural do Douro Internacional. Faz hoje 28 anos que foi criado. É um parque gerido em cooperação por Portugal e por Espanha. Bom dia, Sandra Sarmento, diretora regional da Conservação da Natureza e Florestas do Norte. Bem-vinda a este jornal. Parabéns ao parque, antes de mais. Mas este parque é um parque que sofre muitas pressões, muitas mesmo. A começar pelos incêndios. Tem tido anos muito difíceis com os incêndios. Só o ano passado, dentro do parque, arderam 5 mil hectares. Bom dia mais uma vez. Bom Sandra dia. Sarmento, como é que está a ser feita a recuperação do parque depois da tragédia do ano passado?
4: Bom dia. Antes de mais, obrigada pelo convite. Para nós é muito importante hoje esta celebração dos 28 anos desta área protegida. É uma área protegida que se desenvolve em quatro concelhos, desde logo Miranda do Douro, Mugadouro, Freixo de Espada à Cinta e Figueira de Castelo Rodrigo. De facto, tem uma relevância muito grande para a ave e fauna, com espécies absolutamente fantásticas, e eu destacava aqui algo que estamos muito orgulhosos, que é o aparecimento de uma colónia de abutre preto, que desde 2010 tem vindo a instalar-se, e hoje temos oito casais confirmados. Sim. E que para nós, de facto,
0: o abutre preto era uma espécie ameaçada, penso eu, não é? Estava a perder ninhos. Sim. Por causa dos incêndios, precisamente.
4: Obviamente que nós temos tido aquilo que são as consequências dos desafios climáticos, desde logo os incêndios, que são grandes desafios que enfrentamos neste e noutros territórios. O ICNF tem estado particularmente a trabalhar muito naquilo que é a recuperação das áreas afetadas pelos incêndios, desde logo também nesta área protegida. Nós tivemos um trabalho no pós-incêndio de estabilização, de consolidação, de recuperação daquela área. Felizmente as coisas estão, obviamente, a fazer o seu caminho. Temos e acreditamos que aquilo que é a afetação que existiu sobre, por exemplo, esta espécie, que houve dois ninhos que foram afetados, mas que na verdade a colónia continua no território, esta colónia de abutre preto, que é de facto muito relevante, assim como as outras espécies que nós temos neste território, também elas bastante relevantes. Este é um território particularmente importante para a conservação da avifauna, essencialmente espécies rupícolas.
0: Tem a águia real também, tem um milhafre real,
4: exatamente, temos a águia real, a águia de Bonelli, temos o britango, temos junto de espécies micrófagas.
0: Há outras ameaças ao parque, ou outras preocupações para além dos incêndios, de que já me falou, que é uma recuperação lenta, sempre, claro. Esperemos que este ano as coisas corram melhor e que o parque esteja mais bem protegido para estas situações, que têm a ver também com as imensas barragens e barreiras que o sistema do Douro tem e que também depois trazem problemas a outras espécies, como é o caso da lampreia, do salmão, etc. Mas eu queria perceber, porque o nosso tempo é muito curto, Sandra Sarmento, como é que é feita esta gestão em conjunto? Deve ser um desafio gerir um parque entre dois governos. Como é que isto tem corrido?
4: Eu queria desde logo dar nota aqui, em primeiro lugar, que nós temos implementado na nossa área protegida o modelo de cogestão. Há 5 anos que estamos a trabalhar também em colaboração com municípios, com a academia, neste caso concreto o IPB, o Instituto Politécnico de Bragança, com associações de desenvolvimento, com associações de municípios, com a Comissão de Coordenação da Região Norte, com ONGs, e portanto temos desenvolvido um trabalho de cooperação, de colaboração muito relevante, que nos tem permitido aqui criar um plano de cogestão muito sólido e robusto, que visa essencialmente a valorização do território, reforçar a proximidade ao território e naturalmente criar aqui condições de desenvolvimento sustentável também deste território. Isto tem sido um sucesso, permitiu-nos melhorar as condições de visitação ao território, criar novas infraestruturas de visitação, e temos agora um projeto que para nós é emblemático, que será a criação do Centro Interpretativo desta área protegida, um projeto em que é um protocolo entre o ICNF e o município de Mogadouro e que queremos que seja uma realidade dentro em breve. Falar também nesta cooperação com a Espanha, esta é uma área protegida que tem aqui uma forte cooperação com o lado espanhol.
0: E tem corrido bem, Sandra?
4: Uma coisa, tem corrido muito bem, nós temos um plano de monitorização que funciona há quase 30 anos. Esta monitorização da avifauna é feita em conjunto com
0: os dois países, não é?
4: O Parque das Arribas de Douro, e estas duas áreas em conjunto representam uma área classificada de quase 200 mil hectares neste território ibérico.
0: Sandra Sarmento, estamos mesmo no final da nossa conversa e eu tenho que fazer uma pergunta para me responder numa frase só. O que é que nós cidadãos podemos fazer pelo Parque do Douro Internacional?
4: Nós cidadãos todos podemos obviamente ajudar naquilo que é a nossa estratégia de conservação desta área protegida. Em primeira linha, nós estamos a trabalhar muito com a educação ambiental, com o sentido de apropriação de pertença do parque com as comunidades locais, mas acreditamos que se todos os cidadãos portugueses ajudarem naquilo que é a construção de uma cidadania mais orientada para os princípios da conservação da natureza e da biodiversidade, será absolutamente fundamental para a consolidação da nossa estratégia. Sim. E obviamente para garantirmos a proteção deste património importantíssimo que é
0: muito
4: de todos
0: importante.
4: E que a todos compromete.
0: Fica então aqui a sua mensagem, Sandra Sarmento, Diretora Regional da Conservação da Natureza e Florestas do Norte. Assinalámos aqui hoje o aniversário do Parque Natural do Douro Internacional.
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0: começam.
1: Bem-vindos são estas as notícias que marcam a edição desta segunda-feira, dia 11 de maio do ano 2026. Sejam todos bem-vindos. As autoridades nacionais de segurança, GNR e PSP, registam um aumento preocupante na sofisticação das burlas em Portugal. Segundo os dados recentemente apurados pela GNR, só nos primeiros três meses deste ano 2026 foram já contabilizadas cerca de 300 burlas de falso funcionário e mais de 600 burlas informáticas. A GNR alerta para que esteja atento. Os criminosos estão cada vez mais profissionais e a utilizarem técnicas de manipulação psicológica para enganar as vítimas. Uma das estratégias mais eficazes é o chamado spoofing, uma técnica que permite falsificar o número de telefone ou de endereço de e-mail que aparece no visor do utilizador. Desta forma, o burlão faz passar-se por um agente da autoridade ou por um funcionário bancário para ganhar a confiança imediata das pessoas. Os números revelam que 86% das tentativas de burla que simularam forças de segurança foram concretizadas com sucesso. A GNR aconselha aos cidadãos sempre a desconfiarem de pressões de urgência ou de pedidos de dados bancários através do telefone, lembrando que nenhuma entidade bancária lhe vai pedir precisamente estes dados bancários por telefone e deixa, claro, o alerta a todos os portugueses. A homenagem ao cónego professor Dr. Arnaldo Cardoso de Pinho marca o primeiro aniversário do seu falecimento e esta, no próximo domingo, dia 17 de maio, Arouca acolhe uma programação que será dedicada também ao cónego Arnaldo Pinho. O primeiro concerto do ciclo ibérico de órgão Rainha Santa Mafalda vai ser apresentado no próximo domingo por Paulo Bernardino, organista titular do órgão do Mosteiro de Arouca. As atividades começam ao meio-dia na loja do Mosteiro com recepção aos participantes. Há depois um almoço na cozinha do Mosteiro, já da parte da tarde. A Biblioteca Dom Domingos de Pinho Brandão abre espaço para intervenções. O concerto de órgão está marcado para as 16h30 da tarde na Igreja do Mosteiro e a partir das 17h30 haverá a celebração de uma missa de encerramento. Agora estão abertas inscrições para o almoço que deverá ser feito ou através de telefone 256-943-321 ou via e-mail para biblioteca@cm-arouca.pt. A chuva que caiu este fim de semana levou ao adiamento daquela que é uma das atividades mais participadas do calendário arouquense. Falamos do Arouca Dançar, um evento que cruza gerações, que promete pôr toda a gente a dançar, mas este próximo sábado, o Arouca Dançar, que estava então previsto para este sábado, passou, dia 9, vai realizar-se este sábado, dia 16 de maio. Tudo o resto se mantém, o evento volta a povoar a Praça Brandão de Vasconcelos e tem início marcado para as 21h30. A organização está a cargo da Escola Silvia Gonçalves Dança e Movimento. Este será um momento em que se voltam a juntar centenas de pessoas na Praça Brandão de Vasconcelos para celebrar o convívio e, acima de tudo, a dança. Oliveira Dias Mais prepara-se para receber o Mercado à Moda Antiga, o maior evento cultural do ano. Está de regresso este fim de semana ao centro da cidade oliveirense. Ao longo dos dois dias, 16 e 17 de maio, o recinto vai transformar-se numa montra viva sobre usos, costumes e tradições que fazem parte da história oliveirense. A partir das 11 da manhã, de sexta-feira, os visitantes vão encontrar tendas à moda antiga, produtos agrícolas, artesãos, oficinas, antiguidades e espaços gastronómicos, numa iniciativa de animação permanente. Grupos folclóricos, concertinas, cantares e danças vão marcar presença. O destaque vai para os desfiles de trajes e bicicletas antigas, a oficina de instrumentos musicais, a exposição de máquinas de costura e até uma mostra fotográfica Oliveira Dias Mais de outros tempos. A escola antiga é o tema central para esta edição, com representações teatrais sobre como funcionavam as salas de aulas do antigamente. Há também oficinas de aprendizagem, um novo espaço de animação dedicado às danças tradicionais. Santa Maria da Feira vai promover uma palestra dedicada ao Condado Portucalense. É já na próxima quarta-feira, às 18h30, e será no Salão Nobre do Castelo da Feira. O encontro integra a próxima edição da Viagem Medieval às Terras de Santa Maria. Está aberto a todos os apaixonados da época medieval. Luís Carlos Amaral, professor e investigador da Faculdade de Letras da Universidade do Porto, vai ser o orador convidado e que tem participação gratuita. O orador especializou-se em História Medieval, publicou estudos sobre a formação do Condado Portugalense e o percurso de Dona Teresa. A sua intervenção centra-se nas vésperas de Portugal, o governo de Dona Teresa e a derradeira fase do Condado Portugalense. O investigador destaca que a formação do Condado em 1096 representou uma mudança assinalável no equilíbrio político-militar e eclesiástico do Nordeste Hispânico. Dona Teresa manifestou capacidade de decisão fundamental na evolução política das terras portugalenses. É isto que vai ser discutido já esta quarta-feira, 6:30 PM, Salão Nobre do Castelo de Santa Maria da Feira. E Santa Maria da Feira prepara-se também para receber outros dos seus eventos maiores, é o Imaginário, e que vai transformar o Mercado Municipal de Santa Maria da Feira num espaço dedicado ao vinil, banda desenhada, fanzine e ainda livro independente. De 21, 22 e 23 de maio serão 3 dias de Festival de Artes Performativas em espaço público, onde dezenas de editores, livreiros, músicos e criadores visuais se reúnem num icónico lugar de encontros. A curadoria seletiva é da responsabilidade de Cabo Cave, uma associação cultural que reconfigura a amostra da Mostra de Edições Independentes, especificamente para o contexto do festival. O mercado reafirma-se como um espaço intimista e inusitado, onde procurar, folhear, ouvir e conversar fazem parte da mesma experiência. 3 expositores confirmados e 18 editores independentes participam nesta mostra que celebra processos, vozes, formas de fazer fora dos circuitos dominantes. A programação inclui 4 exposições, conversas de entrada livre e oficinas de inscrição prévia ao longo dos 3 dias. O Imaginários vai reunir 42 companhias e mais de 200 artistas de 16 países diferentes. O festival oferece 39 espetáculos, 5 em estreia absoluta e 23 em estreia nacional, num total de mais de 125 apresentações. Todas as atividades têm acesso gratuito. Em imaginários.pt vai poder também conhecer o programa para esta edição do Festival Imaginários, que acontece, recordo, 21, 22 e 23 deste mês de maio em Santa Maria da Feira. O Festival Aquático da HMC Sports está de regresso às piscinas municipais, mas com uma nova identidade. O nome do evento, do antigo Festival Lúdico, reflete uma aposta da identidade mais dinâmica, alinhada com a essência da iniciativa. O evento propõe vivenciar a água como espaço de desafio, diversão e aprendizagem. Ao longo do mês de maio, 4 polos das piscinas municipais vão receber a iniciativa que vai mobilizar milhares de participantes. Já começou no dia 9, este sábado, com as piscinas do HMC Sport de Fiéis. No próximo dia 16, o HMC Sport Feira vai acolher quase 1.800 participantes. Há depois, a 23 de maio, em Canedo, o encerramento será feito a 30 de maio, em Lourosa, com cerca de 838 participantes. O destaque vai para os insufláveis, de vários tamanhos, que desafiam a coragem dos nadadores mais pequenos, enquanto oferecem momentos de diversão em contacto com a água. O evento é exclusivo para clientes das piscinas municipais e tem como objetivo proporcionar momentos didáticos e de convívio entre os alunos, promovendo a prática desportiva no território feirense. E por falar em desporto, vamos ao desporto num fim de semana em que fica marcado pela segunda derrota do Futebol Clube do Porto, numa jornada que se joga praticamente toda ela hoje. A jornada número 33, a penúltima desta época 25-26, está ou vai jogar-se praticamente hoje. Há apenas dois encontros realizados. Ontem, a segunda derrota do Porto no campeonato, Aves 3, Futebol Clube do Porto 1, e um empate entre Alverca 1 e Estoril Praia 1. Hoje, 20:15, jogam-se Tondela Moreirense, Estrela da Amadora Famalicão, Rio Ave Sporting, Santa Clara Nacional da Madeira, Benfica Sporting de Braga, Vitória de Guimarães, Casa Pia e Gil Vicente Futebol Clube de Arouca. Tudo para acompanhar numa emissão especial de desporto que arranca logo mais às 20 horas. Segunda Liga completa a jornada 33 e a penúltima do campeonato. Sporting B 0, Porto B 1, Penafiel 1, Marítimo 0, Feirense 1, Oliveirense 2, Felgueiras 1, Portimonense 1, Chaves 1, Leixões 2, Farense 1, Passos de Ferreira 1, Benfica B 1 a 0, Académico de Viseu 2, Vizela 1, Leiria 0, Lusitânia de Lourosa 1, Torriense 2. Marítimo líder e campeão da segunda Liga, 66 pontos, segundo Académico 58, terceiro Torriense com 56 pontos. Do outro lado da classificação geral estão Portimonense 37, Passos de Ferreira 36 e Oliveirense com 34 pontos. A última jornada está marcada para domingo, 15:30. União de Leiria Feirense, Oliveirense Felgueiras, Passos de Ferreira Penafiel, Marítimo Chaves, Leixões Lusitânia de Lourosa, Portimonense Farense, Porto B, Benfica B, Académico de Viseu Sporting B e Torriense Vizela. Liga 3, apuramento de campeão, jornada número 13 e também penúltima jornada. Trofense 1, Guimarães B 1, Mafra 3, Académica de Coimbra 3, Amarante 1, União de Santarém 0, Varzim 1, Belenenses 2. Na classificação geral, já com subida garantida, o Amarante regressa à Primeira Liga, 28 pontos. Académica de Coimbra, 25. Terceiro, Belenenses, 23 pontos. Última jornada, marcada para sábado, 4:30 da tarde. Guimarães B, Amarante. Académica de Coimbra, Trofense. Belenenses, Mafra. E União de Santarém, Varzim. Campeonato SABSEG, mais alto escalão do futebol aveirense. 33ª e penúltima jornada. Recreio de Águeda 3, Oliveira do Bairro 1, Estarreja 1, Fiães 3, Cesarense 3, Vista Alegre 5, Pampilhosa 2, Alba 2, São Roque 1, Passos de Brandão 1, Formentelos 3, Avanca 1, Relâmpago Negrense 2, Pinho 2, Juvéforce 1, Lobão 1 e Ovarense 5, Esmoriz 2. O Ovarense já é campeão do SABSEG, 86 pontos. Passos de Brandão, 66, garantiu também presença no campeonato, ou aliás, na Taça de Portugal, na próxima temporada. Abaixo da linha d'água, em posição de play-off, Pampilhosa 38, e em despromoção, Esmoriz 37, Juvéforce 34, Alba 31 e Avanca com 4. A última jornada do campeonato de SABSEG está marcado para o próximo fim de semana. No sábado, Vista Alegre, Ovarense às 5 da tarde e também às 5 da tarde de domingo 17, Avanca, Pampilhosa, Passos de Brandão, Juvéforce, o Fiéis, Fermentelos, Oliveira do Bairro, São Roque, Alba, Relâmpago Nogarense, Lobão Estarreja, Sporting de Espinho Cesarense e Esmoriz, Recreio de Águeda. Terminamos com a 2ª Divisão de Aveiro, está na fase de apuramento de campeão. Na 2ª jornada, Gafanha 1, Mansores também 1. O Mansores é líder, tem 4 pontos, Gafanha 1, Calvão ainda sem pontuar. Terceira e última jornada desta liguilha de apuramento de campeão da 2ª Divisão de Aveiro está marcada para domingo, 5 da tarde, Calvão, gafanha. As notícias ficam por aqui, estão de regresso logo mais em atualização. Até lá, vou deixar votos de uma boa segunda-feira e uma excelente semana com a sintonia da Rádio Regional de Arouca.
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4: Nada, senhores. Bom dia. Então sejam muito bem-vindos ao nosso programa das manhãs da Regional. Meus amigos, a partir de agora e até bem pertinho das 11, como habitualmente, juntamos-nos por aqui em linha direta com os melhores ouvintes do mundo. Já sabe as regras do nosso jogo. Vai ligar connosco e, claro, dedicar para quem está juntinho do seu coração. Recordar, para quem não é sócio da Liga dos Amigos, 6, está bem? Se é nosso sócio, vai até aos 8. Pronto, vamos lá começar então o programa de hoje. Venham daí as primeirinhas. Bom dia!
5: Bom dia, Tony. Você não sentiu a minha ausência?
4: Eu senti, desde quinta-feira.
5: Pois, porque na quarta foi operada.
4: Ah, bem parecia. Eu pensei que ela tinha ido à ginástica e se tinha atrasado, mas não, afinal.
5: No hospital entenderam que eu tinha furos a menos e então quiseram abrir mais 3 furos.
4: Pronto, está bem. E olha, que corra bem, ao menos. Vamos lá então deixar o beijinho de bom dia para quem, Miquelina?
5: Tony, mas eu até liguei para o Adelino Pinho.
4: Pronto.
5: Sabe como é? Eu lá do hospital não ouvia que, quem era que estava e quantas ligas lá na verdade.
4: Ai, você ligou na mesma. Ah, bom. Então pronto, olha, é porque estava a correr bem, não é? Pronto, vamos lá, Miquelina, temos que ir. Para quem vai a mensagem?
5: Para a Conceição, para o Sr. Hilário, para o Sr. Patrão, para o Ricardo Marques, para o meu sobrinho, para o meu marido. Para vocês todos aí, fiquem bem e eu vou continuar lá no hospital.
4: Então fique bem, as melhoras e até breve. Está bom, Miquelina?
5: Obrigada.
4: Muito obrigada, Deus. Bom dia.
6: Bom dia, Tony.
4: Ora viva, seu Manel Fonseca.
6: Exatamente, como isso é que me calhou a camisola que eu mais gosto, que é a camisola verde.
4: É o verde, pronto. Então e o amigo vai dedicar para quem os bons dias?
6: É para a minha esposa, é para o Leolino Fonseca, a esposa, para o António, para o Cuco, é para o Sr. Álvaro e a esposa, a Sra. Madeira, com um beijinho e abraço. Um abraço para si e boa semana.
4: É isso, um abraço ao amigo, obrigado, boa semana também e até breve.
6: Tchau,
4: tá bom? Tchau, Manelli, bom dia!
7: Bom dia.
4: Oh, guten Morgen.
7: Guten Morgen.
4: Como está na Alemanha a Maria? Bem disposta?
7: Está
4: de chuva. Está de chuva? Olha aqui também, mulher.
7: Pronto. Aqui está de chuva também, está.
4: Então ninguém sorri, ninguém sorri de
7: hoje
4: ninguém.
7: Também estou contente. Hoje também estou contente. Tenho aqui a minha neta ali, que está aqui comigo
4: oh,
7: hoje.
4: Vida boa! Então beijinho já para a Lia. Então, e a menina Maria vai dedicar para quem o bom dia?
7: Para todas as minhas irmãs, para a Lia, para o meu marido, para os meus netos e para os meus filhos e para vocês aí com um bom dia de trabalho.
4: É isso e aí, tá, então vamos chamar as manas lá das termas, a ver se elas ganham vontade para trabalhar, claro, não é? Vontade para a coboiada estão elas sempre, não é? A gente já sabe.
7: Claro.
4: Para trabalhar, já são outros 500.
7: Pois, tem que ser.
4: Pois é. Ora, um beijinho, Maria, muito obrigada. Já agora, e um beijinho ali, um abraço ao Zé. E amanhã, está bem?
7: Obrigada, ela disse olá, não sei se fosse
4: olá, uma menina. Olá, Lia.
7: Diz beijinho.
8: Olá.
7: Diz beijinho. Pronto.
4: Pronto. Um cusse. Um cusse de 11. Obrigado, Maria. Até breve, minha querida.
7: Tchau, tchau.
4: Tudo bom? Bom dia.
9: Olá, bom dia, Tony.
4: Bom dia, sou Fernando Figueiredo do Bari.
9: Exatamente, eu teve que insistir, sabes como é, senão...
4: Insiste, insiste, não desiste.
9: Exatamente.
4: Insiste, insiste e não desiste. Então vamos lá, amigo, para quem é que vai esse abraço de bom dia?
9: Olha, como sempre, em primeiro lugar vai para ti um abraço, um beijinho para a tua esposa e restante família, abraços. Agora vai para todos os meus familiares, vai para o meu amigo António Silva do Bar, vai para o Zé Motoqueiro, vai também para o meu amigo Adonis Valgo, o tratorista. Rápidas melhoras para todos os juntinhos e para todos aqueles que estiverem hoje, parabéns. Um dia muito feliz, com saúde, com um bocadinho de chuva, que aqui não está agora. mas acho que vamos recebê-la.
8: É o que está previsto.
9: É o que está previsto, exatamente.
8: É o que... Ô, amigo,
9: mas olha que o verão está a chegar.
8: Tá, já não falta tanto. É, mais um mês aqui e ele está a remontar.
9: Já está.
8: Olha,
9: até
8: amigo,
9: amanhã.
8: Pega um abraço. Tchau e adeus. Até amanhã. Bom dia.
10: Bom dia, Tony.
4: Está outro, Delmar de São Vicente de Pereira.
10: Na Torreira ainda. Ainda, pois não.
4: Ah, pá, há homens com sorte. Não há nada melhor que uma torreira a chover, não é?
10: Ok, não está mais ou menos o tempo.
4: Ah, está mais ou menos. Mal. Ah, então está bem, pronto. Então não te queixes. Então vamos lá, amigo, olha, para quem vai esse abraço?
10: Olha, um abraço em primeiro lugar para ti. Um bom dia de trabalho. Para ti e para a família toda. E agora vai um beijinho para a Rosinha de Campo de Valongo, para a Fatinha de Paredes, para a Clara Pinho da Roupa. Um abraço para o Jota, um bom dia de trabalho para ele, que eu desejo. Um beijinho para a Lúcia, para o Nafal de Oliveira do Tunês. Para o Neca Pereira, um abraço também para a Macieira. E um beijinho para a Adelaide Pesquina, que ela hoje está a contar as rosas.
4: A contar as rosas? Eu não percebi, mas vou querer perceber. Vamos lá esperar pela ela.
10: Rosas de ontem, que ela ontem foi para o passeio das rosas.
4: Ah, ok. Está a ver quantas trouxe.
10: Está bem.
4: Amigo, um abraço. Muito obrigado aí pela visita e até breve. Está bom, amigo?
10: Ok.
4: Tchau, bem, Deus. Bem, obrigado, bem. Delmar. No regresso à música, começamos com uma coboiada. Vem aí Jorge Guerreiro na sua manhã de rádio. Convite feito. Até às 11. Ligue 256-948-219. 96-691-020 e venha ao programa das manhãs partilhar a sua dedicatória. Começamos com a coboiada, é o Jorge Guerreiro no arranque das manhãs. Bom dia!

0: caboiada. E quem não gosta de caboiada, faz favor. Até às 11 horas da manhã está aqui o nosso programa do Ligar para Dedicar. Agora são 14 minutitos apenas para o fim da primeira hora. Bom dia!
1: Bom dia, Tony.
0: Bom dia, Alcina de Carregosa.
1: É, sim, senhor.
0: Uma mensagem, minha querida.
1: Isto hoje está mal. O meu rádio está mal, cara.
0: Está mal? Oh, velho, Deus. Olha, aquilo aqui estava bem. Cá, para mim é a antena que fugiu.
1: Tem
0: então vamos lá,
1: bem,
0: para quem vai a sua mensagem, Alcina?
1: Pois, alguma coisita. Não se entende muito a pessoa.
0: Ah. É. O seu rádio dar as últimas.
1: Olha, eu também sou orelhinho como eu.
0: Oh, cá está, era o que eu estava a dizer. Então vamos lá, Alcina. Para quem é que vai o seu beijinho?
1: Olha, bom dia para você e para todos que trabalham na Rádio Jornal da Arouca. E agora é para a dona Rosinha de Campo de Valongo, para a dona Roseirinha de Café Dragão, para a dona Margarida do Olivale, para a dona Solzinha do Rocio e para o senhor António Coimbra da Sela. E não pode esquecer o senhor Álvaro de São João da Madeira.
0: Pronto, Alcina.
1: Dizer-lhes que lhe dê um bocadinho de saúde a Nossa Senhora, é o que eu desejo.
0: Obrigado, Alcina. Um beijinho e até à próxima. E lá vamos nós, até às 11 horas da manhã, no programa de hoje do Ligar para Dedicar. Bom dia!
2: Olá, bom dia!
0: Bom dia, olha, menina Zairinha lá do Dragão.
2: Sim, senhora, muito bem.
0: É isso
2: bem.
0: Aí, não é? Isso aí. Então, Zairinha, esse beijinho de bom dia vai para quem, minha querida?
2: Olha, em primeiro lugar, como sempre, é para ti e para a tua esposa. E depois é para essa menina que acabou de falar, a dona Alcinda, que deixou uma porta aberta, um grande beijinho para ela, com muita saúde. E para a Alicinha de Valdecambra, que já mandou há uns dias, dois beijinhos para ela. Um beijinho para a Lúcia, um beijinho para a Rodinha Campos de Balongo e para o senhor Pinto, para a nossa princesinha que já está em viagem, para que corra tudo bem para ela. E um grande beijinho à Alice Peralta de Pardilhó e para a Adelaide que está a contar as notas, realmente um beijinho grande para ela. E para todos que nos estão a ouvir, com um grande beijinho, uma boa segunda-feira.
0: É isso, e um beijinho à Zairinha. Muito obrigado pela visita e até breve. Está bom, minha querida?
2: E que não chuva para quarta-feira eu ir ao preço certo.
0: Ah, é? Ah, pá, que está de chuva. Mas pronto, vamos lá ver se a gente arranja aí um gordanhol daqueles grandes para tapar. Beijinho!
2: É dia da Nossa Senhora, ela vai dar um guarda.
0: Vai. Oh, minha querida, um beijinho.
2: Obrigada.
0: Chamar o Bininho até nós e até breve. Está bom, hein?
2: Até amanhã.
0: Obrigado. Bom dia.
3: Bom dia.
0: Quem é que fala?
3: Manelli.
0: Oh, Manelli, então e o abraço de bom dia vai para quem, amigo?
3: Olha, em primeiro lugar vai para o Zé Neves, que é pintor de automóveis, que está hoje de parabéns. Feliz aniversário. Depois para o Dom de Pena Fiel, para o Gaspar de Pereira e todos os clientes com fé. Depois da Rocha da Aldeia e para o senhor Cabo Moreira de Melros.
0: Ok, e um abraço ao amigo, um obrigado, tchau a Deus. Até breve.
3: Tchau e adeus e até bom.
0: Obrigado, bom dia.
4: Bom dia.
0: Oh, seu menino, está bom, meu amigo.
4: Oh, maravilha.
0: Cinco estrelas impecável, é o que é preciso, não é? Coisas boas.
4: Mandaste-me chamar e eu
0: cá estou. É isso mesmo, é obrigadinho. Então, e o amigo Bininho vai dedicar para quem?
4: Olha, uma faldinha. A Fadinha e para o Luís, para o Augusto Gonçalves, para o Fernando Figueiredo, para o Ivalente de Alvar, para o Ricardo de Marco Canaveses, a Sozinha do Saio, um abraço ao Anel Cardoso lá no Porto, e para o Vitório, um abração, um começo da semana e até amanhã.
0: Está feitinho, um abraço amigo, obrigado, e até amanhã. Está bom, obrigado, Bininho. Até às 11 da manhã, venha também, bom dia.
5: Bom dia, como
0: está? Oh, bom dia, como está? Muy bien, gracias, que tal? Já percebi que estão em Espanha. Bom dia, Almarinda.
5: Claro, agora nem sequer a Espanha temos entre nós os dois, Tony. Brevemente já não há nada que nos pare.
0: Já não há nada que nos pare, que maravilha. Ora então, Almarinda e amigo Orlinda, antes de mais, bom dia, bem-vindos, boa viagem, corre tudo bem.
5: Obrigada, está a correr pelo melhor.
0: Ainda bem que é o que a gente quer.
6: Está a correr bem.
0: Então, como diz o outro, você sabe que ser bom, não é? Então, você sabe que ser bom. E o bisu vai para quem, Almarinda?
5: Oh, meu amor, este vídeo vai já para ti, para a tua família, para todos vocês aí na nossa grande, maravilhosa e querida Rádio TV Regional da Roca. E para a minha Rosarinha do coração, que eu devo estar com ela no preço certo quarta-feira. E eu nem te conto nada.
0: Já estou com medo, que é diferente, já.
5: Um beijinho muito especial. E vou deixar aquele beijinho à Dona Alcina de Cargosa, à Maria Lúcia, à Dona Salvinha do Rocio, à minha Mafaldinha do coração, à Clara Pinho, um grande beijinho para o Sr. Fernando Figueiredo do Bar, à Dona Rosinha Campos de Balão, Rosinha de Macieira de Câmara. E não sei se ainda posso dizer mais para nós.
0: Só mais um, pronto. Só mais um, que eu sou um moço porreiro.
5: Oh, chérie de moi, sabes, isto para falar espanhol é complicado.
0: É melhor não. É melhor não.
5: E um beijinho grande aqui para o meu chofer, que ele parece aqui o. Parece um chofer privado que leva aqui ao meu lado.
0: Eu gostava de ver o Orlindo com o chapeuzinho de chofer. Juro. Nem tanto, não é? Nem tanto. Ó, oh, casalinho, boa viagem, obrigado pela visita. E então, obrigado, até muito abraço. Em breve.
5: Então, muito em breve, que eu, quando, apenas que eu posso, vou-te apertar nos meus braços, que tu nem imaginas.
0: Pronto, ficamos à espera. Ficamos à espera. Xerris, beijinhos, boa viagem, tchau e adeus.
6: Não pode estar lá a quininha.
0: Não. Ova, à demã. Tchau. Ah, estava a ver que eles já me tinham deixado a pé. Já lhe um beijo e obrigado aí pela visita. Já estamos no fim da primeira parte do nosso Ligar para Dedicar de hoje. Bom dia.
7: Bom dia, Tony.
0: Olá, quem fala?
7: Celestinha Sousa.
0: Oh, Celestinha, não veio aqui há, pois não?
7: Não,
0: pronto, então calminha, isso. Então venha lá, esse beijinho vai para quem, Celeste?
7: O beijinho vai para toda a sua família, para a minha família, para a minha filha, para a minha neta, para o Francisco, para a minha irmã e marido.
0: E adeus, obrigado. Está bem? Celestinha, 1, 2, 3, 4, 5, 6. Pois é, não. Um beijo, tchau. E até à próxima. Bom dia.
8: Bom dia, Tony.
0: Quem é que fala?
8: Manuela da Mercedes Brasil.
0: E onde é que a Tony, Manuela?
8: Vem aqui para o Tony, a sua esposa, as melhores respostas do horário, para o Dom de Mercedes e toda a família. Já Clara Pinho, e para todas as amigas e amigos, tchau e até logo, se Deus quiser.
0: E obrigadinho, até à próxima. Adeus. E sim, fica por aqui a primeira parte do nosso programa do Ligar para Dedicar. Vamos terminar com boa viagem para todos aqueles que estão neste momento agarradinhos à regueifa de viagem daqui para lá, não interessa para onde. Que seja uma boa viagem com a sintonia da Rádio Regional de Iroquém. Para isso, juntamos o padroeiro dos motoristas, o São Cristóvão, na voz do Carlos Sotelo. Quanto a nós, voltamos depois das 10 da manhã. Há mais Ligar para Dedicar com os melhores ouvintes do mundo em linha direta. Até às 11. Bom dia.

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São 10 horas. 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
4: Cá chegamos nós de volta no programa do Ligar para Dedicar. Meus amigos, chegamos para a segunda hora desta manhã de segunda-feira. Ora então, hoje é qualquer dia como 11 de maio e até bem pertinho das 11 da manhã, vamos dar voz aos melhores do mundo. Siga até à hora certa. Bom dia!
5: Bom dia!
4: Bom dia! É o Sr. Álvaro, o regedor?
5: É verdade, como é que você acertou?
4: Opa, tenho aqui um dedo que adivinha. Só não acertei o número do Euromilhões, mas
5: pois
4: isso...
5: Por isso é você, está muito
4: sorte.
5: Bem. Trabalha ao domingo e tudo, você é, mas tem uma...
4: Pois canté, não é? Pois canté. Então, Álvaro, e esse abraço de bom dia vai para quem?
5: Olha, Tony, desculpe lá esse bocadinho, mas olha, vou-lhe dizer, depois é para você, depois é para toda a gente da rádio, com muito gosto que tenho por vocês todos. Depois leva a minha mulher um beijinho, para o Manuel Fonseca, para o Cujães e para os filhos dele, vai para a Dona Alcina, para a Carregosa, com muito beijinho, muito respeito. Então, e até amanhã, se nos quiser ouvirmos outra vez.
4: Até amanhã. E um abraço ao meu amigo, muito obrigado pela companhia e até breve.
5: Obrigado,
4: tá bom,
5: amigo.
4: Álvaro? Tchau e adeus! É aqui até às 11 o programa no ar. Ligar para Dedicar. Bom dia!
6: Bom dia, Tony.
4: Bonjour! Olha o Zeca, como se va, mon ami?
6: Se va mal, e

0: La pluie, il fait pas chaud.
1: Mon ami, c'est ça, non, c'est la vie. C'est la vie. Mas olha, deixa lá o homem. Há de vir aí tempo bom e a gente estar cá para curtir. Está bem?
0: É.
1: Esquece lá a chuva.
0: Espero que para o mês que vem esteja bom tempo.
1: Estar também mal corre. Queres dizer, não é? Caminho do verão e ficarmos ainda de chuva, não. Não, até porque já chega. Então, e o amigo Zé que vai mandar aí um abraço, bom dia para quem?
0: Como estou em primeiro lugar para a minha esposa, igualmente para a minha cunhada Adélia, para a minha cunhada Aguida, Fernanda, Ernesto, Manel e Lina, e igualmente para o Tony Pinho de Pindelo, e para vocês todos um dia muito feliz e agradável, e espero que seja o tempo melhor que aqui.
1: Não, está igual, amigo, está igual, está de poluir na mesma. É para gostar, é para gostar.
0: Mas não me impede de beber o aperitivo.
1: Pois está claro. Pois está claro que não. Zeca, um grande abraço, beijinho para a Mafalda e muito obrigado pela visita. Está bom, amigo?
0: Adeus, Tony, até à próxima.
1: Até amanhã. Até às 11, aqui o programa do Ligar para Dicar. Está a chover, está, sim senhora, mas a gente não pode empancar a vida por causa disso, não é? Nem mais. Bom dia.
2: Olá, Tony, bom dia.
1: Bom dia, Rocinha do Campo de Valongo.
2: A riada toda.
1: Então, minha querida, um beijinho de bom dia para quem?
2: Um beijinho, mais um beijinho para o Tony, um beijinho para a sua querida, para toda a sua família. Todos que trabalham nessa grande e maravilhosa rádio. Hoje quero agradecer a todos que me deram os parabéns à minha rica filha de matrimónio, ao Michel da Suíça, para ligar-me para casa e para o telemóvel. O meu muito obrigado a todos. Um beijinho muito querido para os meus da Suíça que eu estou a ouvir. E agora vai para a Dona Alcina Cardosa com um beijinho, muita, muita saúde. Vai para a minha fatinha de parede, desenho um café de gol com um grande beijinho. A minha querida Mafaldinha, a nossa princesa Almarina, que tenha um regresso, uma boa viagem. Para o Sr. Hilário com muita força. Para a Margarida de Olival, para o Sr. Belmar, para o Zé Pacheco, a família de Manuel Palheira. Com o nosso Toninho, obrigadinha pela atenção e até amanhã, se Deus quiser.
1: Ah, de querer sim, que nós é tudo gente boa, não é? Como tal, cá estaremos de volta. Um beijinho a Ronzinho, um abraço ao seu Pinto e até amanhã.
2: Até amanhã e muito obrigada em nome dele, está bem?
1: Obrigado, uma beijoca. Até às 11, ao ligar para dedicar no ar. Bom dia.
3: Olá, bom dia, Tony.
1: Bom dia, olha o menino chora. Desce minha terra. De São Nicolau. Era, não era? Tínhamos muitas saudades da nossa terra de São Nicolau. Então, e o soldado vai dedicar para quem os bons dias?
3: É para o Tony, para a sua esposa, como de costume. É para toda a minha família. Para quem estiver de parabéns, os meus parabéns. Quem estiver doente, rápidas melhoras. Para todo o auditório, sem exceção de ninguém. Um beijinho grande, obrigado e até amanhã, se Deus quiser.
1: Feitinho. Uma beijoca, obrigado, saudade. Até amanhã. No programa desta manhã de segunda-feira, bom dia!
4: Olá, bom dia!
1: Olha, mana, bom dia! Mana Cálmida, tudo bem? Eu estou bem, obrigadinho, estou sentado. É pena estar a chover, não é? Mas pronto.
4: Pois nós somos dois, estamos
1: a chover. É o que temos. Então, e a mana Cálmida vai mandar um beijinho de bom dia para quem?
4: Vai, um beijinho muito grande para o pessoal lá toda a Alemanha. Ali, um beijinho grande que ela deve-me estar a ouvir. Para os meus filhos, para o meu marido, para vocês aí, continuação de bom trabalho e até amanhã.
1: Ok, Margarida. Não é isso. Espeta-lhe uma agulha na perna, a ver se ela latisse um bocadinho, que ela está um bocadinho parada hoje. É da chuva?
4: É da chuva. É segunda-feira.
1: Chuva, segunda-feira.
4: É tudo.
1: Não é? Nada ajuda. Oh, meninas, beijinho, bom trabalho. Upa, upa. E até amanhã, Cândida. Tchau e um beijo. Até às 11 eu fico consigo na Rádio Regional de Iroco. Ora, agora está aí uma música que é nada mais, nada menos do que uma verdadeira ou um verdadeiro elogio à mulher. Tem tanta mulher boa. São os cantares de Portugal no palco das manhãs de Regional. E eu fico à sua espera. Até às 11 na rádio que todos nós cada vez mais gostamos de ouvir. Bom.

0: Ora, depois deste intento da Mulher Boa e os cantares de Portugal, lá vamos nós até às 11 da manhã com os melhores do mundo. Bom dia!
1: Bom dia, amigo Tony.
0: Good morning, Canadá. Como está o amigo? Bem disposto?
1: Sempre bem disposto.
0: Sempre bem disposto, isso é que importa.
1: É segunda-feira, vou tentar
0: o treino. Opa, nem falas, nem lembres que é segunda-feira, que a malta fica já muito enjoada. É aquele fenómeno da quinta-feira, da segunda-feira, percebes? Malta fica toda mal, muito mal. Então, Tomané, esse abraço de bom dia vai para quem, meu amigo?
1: Olha, em primeiro lugar, começar por ti, para a tua esposa, depois para a nossa madrinha Maria Laura, que me acorda. Para a mãe Maria Arrojada, para a Ana, que ainda está a fazer meia-noite e faz bem, com filho e netos. O amigo Zé Pacheco, António Brandão, Jorge Chimpelo, a Mafalda de Oliveira das Meias, Rosarinho de Café Dragão, Lourdes de França, Almorinda de França. Olha, e até amanhã, a continuação de um bom programa, um bom início de semana. Não saias para fora para melhorar quem tem chuva. Tem, sim, senhor.
0: E ainda por cima é daquela chuva que está com as carecas, que quando a gente sai, né? É o que sente lá. São coisas. Então, Mané, um grande abraço ao amigo. Um abraço aí para o Marco também. Um beijinho para a Ana, deixá-la dormir. E boa semana. Tá bom, né?
1: Obrigado, amigo. Né?
0: Bye bye. É assim, olha que bonito. Já fomos à Alemanha, já fomos ao Canadá, já fomos à França, que afinal era em Espanha. Nós somos assim, internacionais. Bom dia.
2: Bom dia.
0: Bom dia, quem fala?
2: A Lourdes Rodrigues, Mulher Mortosa.
0: Oh, Lourdes, e a sua mensagem? Vai para quem?
2: Olha, vai para os meus filhos, para a Alemanha e Portugal, e para o meu marido, um beijinho para todos, também para os meus netos, tanto de um lado como do outro. Vai para restante família, também alguns amigos nossos, todos os ouvintes, e pronto.
0: Tive um bom início
2: de semana.
0: Muito obrigado e um beijinho, Lourdes.
2: E
0: até
2: tudo
0: breve.
2: Um beijinho.
0: Muito obrigado.
2: Tchau, tchau.
0: Tem mais? Bom dia. Bom dia.
3: Bom dia.
0: Ah, quem fala?
3: Vamos para quem vai ao lado.
0: E a dedicatória, Zé, vai para quem?
3: Olha, mas esta menina que parou agora, aí para ter um grupo agora, não sei quem é, pronto, já está. Diga para ela, uma boa segunda-feira, dia 11, e quarta-feira, São Pedro. E depois mais, para a minha madrinha lá da pesquinha, por ser da casa, e para a minha flor de rosa, e vai para a minha geração toda dos sofios, e para ter um bom semana feliz.
0: Está feito. Um abraço, Zé. Até breve. Adeus. Bom dia.
4: Olá, bom dia.
0: Aí está ela. Bom dia, Dona Margarida. Cheguei a conquistar. Isso era uma novela muito antiga, lembra-se?
4: Era assim.
0: Sabe o que é que isso significa? Que estamos velhos. Que ainda...
4: Olha, acabo de esquecer o saricão.
0: Não, isso era o saricão.
4: Ou não é mesmo?
0: Era outra, não era a mesma novela. Não, senhora. Isto é só para a gente perceber que estamos a ficar velhos. Bom, enquanto a Dona Margarida faz a sua dedicatória, que vai para quem? Aliás, primeiro, estamos todos bem, não é, Margarida?
4: Está tudo impecável,
0: é isso. Então,
4: bem.
0: Agora sim. Então, vamos mandar um beijinho de bom dia para quem?
4: Vai para os meus filhos, para o meu marido, para o pessoal lá da Alemanha, para os meus irmãos, para os meus amigos e para vocês aí.
0: E está feito?
4: Está feito,
0: então. Pronto, olha, fica um beijinho para você. Muito obrigado aí pela companhia. É só avisar que esta música era da Guerra dos Sexos, 1990.
4: Pois é!
0: Não foi a internet que me avisou, a internet é que me disse.
4: Mas pronto, a internet diz tudo.
0: É verdade, 36 anos, imagina só como nós somos novinhos.
4: Quem dera ter menos estes 36.
0: Era, não era? Não, também nem tanto. Pronto.
4: Era bom, não é?
0: Olha, um beijo, pega lá um beijo. Portem-se bem, meninas, até amanhã. Muito obrigado. E o pobrezinho com as margens do Rio Ema. É o tema que sobe agora ao palco das manhãs da Regional. Vou convidá-lo a vir daí até às 11, em linha direta, 256-948-29, 916-691-020, no programa das manhãs de Rádio Regional de Iroca. E do ligar para dedicar. Bom dia.

0: O pobrezinho e as margens do Rio Ima. 10 horas 34 minutos. Vamos lá até às 11 da manhã. Bom dia!
1: Bom dia também!
0: Viva quem fala!
1: Zé Sapateiro de Lourosa.
0: Então, amigos, é esse abraço de bom dia. Vai para quem?
1: Vai aqui para a minha família. Família Melo em Lourosa, Cirilário em Cervedo, Dona Miquelina em Gondomar, Manuel Joeiros em Penafiel, Manuela da Machado em Penafiel.

0: em pena fiel. Um bom dia para si, um abraço e até à próxima. Obrigado.
1: Feitinho, um abraço, amigo. Até breve. Adeus. Há mais? Bom dia.
2: Bom dia.
1: Viva quem fala.
2: Adão Pena Fiel.
1: E o amigo Adão vai dedicar para quem os bons dias?
2: Os bons dias vai ser para si, para a sua esposa, para a minha esposa, para o Manuel de Oliveira, para o José Sapateiro de Larosa, para a Clara Pinho de Arouca, para todos os doentes imigrantes e para todo o auditório e para si, uma continuação de uma boa semana e força com o trabalho.
1: É isso, sempre, sempre abrindo, hombre. Um abraço, meu amigo. Oi?
2: Havendo saúde, há trabalho, não é?
1: Exatamente, estava como o amigo, percebe? Há saúde, há boa disposição, mas é para te vir, sempre para a frente, amigo, nunca para trás. Amigo, dá um abraço, até amanhã. Está bom, né? Tchau, adeus. É mesmo assim, até às 11 horas da manhã, o programa no ar, ligar para dedicar. Bom dia!
3: Bom dia!
1: Bom, pronto, aí está ela, Madrinha Maria Arruela, da Mamá Parda. Bom dia! Tudo bem?
3: Com um bocadinho de chuva, mas está.
1: Oh, madrinha, faz parte, pá, não é só para si, é para todos.
3: Até não é que eu tinha o saco da praia feito para ir para a praia, já não vou.
1: Ah, eras capaz, é? Vai à tarde, pronto. Então, e a Maria Arruela da Mama Parda vai deixar um beijinho de bom dia para quem?
3: Vai para o meu, já que ele não dorme em serviço.
1: Ah, nunca? Acorda mais cedo do que é previsto.
3: É verdade.
1: E mais?
3: Vai para ele e para a Ana, um beijinho muito grande, e para o Morte e para os meninos, e o resto da família dele. Vai para ti e para a tua família toda e também para a minha. Para aqui para a Alemanha. Vai para o senhor José Pacheco e família, vai para a Moreno de Boa Viagem até Portugal, a Mafaldinha de Oliveira das Américas, Margarida do Canelo de Além, e para toda a gente que nos está a ouvir. E tchau e adeus e até amanhã.
1: Oh, e um beijinho para você, obrigado aí pela companhia. Tchau e adeus. Saudinha da boa. Tá bom? Tchau.
3: Tchau.
1: Até
3: tchau,
1: às... tchau, beijinho. Até às 11 da manhã. Bom dia.
4: Bonjour, Monsieur Tanis.
5: Oh, bonjour, Mademoiselle Lydia, lá da França, da presa na França.
4: Na França.
5: É, exatamente, não é da França. Ora então, Lídia, antes de mais, tudo Tanis, bem, não está?
4: Eu não ouvi o programa até agora, cheguei mesmo agora da dentista.
5: E chegou bem a tempo, ainda bem a tempo para mandarem um bisu para a malta. Então, para quem vai?
4: Olha, pá, como de costume, primeiro vai para o meu marido, com um bom dia de trabalho, para os meus filhos, para as minhas noras, para o meu netinho, para a minha família toda em Arouca. Hoje mando um beijinho para a minha cunhada Amélia, porque eu ontem não estive cá em casa, fui ver o meu netinho, não pude mandar telefonar. Um bom dia para ela e toda a família. Vai para a Mafalda da Granja, a dona Almarinda em França, não sei se ela já chegou, se está
5: ainda
4: aí.
5: Não, está lá, está na Espanha.
4: Ainda está na Espanha, vale, não ouvi. Depois vai da Clara Pinho da Roca, para todos vocês que trabalham nessa magnífica rádio, que quando estou em casa eu estou sempre ouvida, de manhã à noite. Depois vai para a minha vizinha, a Ângela e toda a família. Senhora Tony, um bom dia para você e uma boa semana de programa.
5: Obrigadinho.
4: E até amanhã.
5: Exatamente. Fica primeiro um beijinho até amanhã e depois um abraço ao maridão. E já agora deixar um abraço muito grande para o Nuno, que esteve parabéns na semana passada, não foi?
4: Foi.
5: Ninguém me avisou, pois é.
4: Vai, eu por acaso não telefonei nesse dia.
5: Ai, ai, ai. Então fica aí um abraço para o Nuno, um grande abraço mesmo para ele. E obrigado pela companhia. Bisou, até amanhã.
4: Tchau, até amanhã.
1: Obrigado. Tchau. Bom dia.
6: Bom dia!
1: Bom dia, olha o Coimbra, está bom, né?
6: Tem ando aqui de volta dos tomates.
1: Dos tomates. Quando eles estiverem prontinhos para colher, avisa. Para quem é que vai esse abraço, Coimbra?
6: Olha, vai para a minha esposa e para toda a minha família. Vai para a Celacina de Cargosa com muita saúde. Vai para o pessoal aqui da minha rua, para os meus amigos todos da Valpé, para o senhor Manecas Bastos de Lido Barreiro. Um abraço para si, está feita para hoje.
1: Sim, senhora, ficamos assim combinados. Um abraço ao amigo, obrigado aí pela companhia. Tchau e adeus, saudinha da boa. Está bom?
7: Até amanhã, obrigado.
1: Obrigado, Coimbra. Ora, há mais dedicatórios para partilhar também no nosso programa das manhãs da rádio. E daqui a pouco vamos juntar. Felicidade, que saudade de você, Zezé de Camargo e Luciano, aqui nas manhãs da rádio. Bom dia!
8: Bom dia, menino Tony!
1: Bom bom dia, menina Sonzinha. Tudo bem?
8: Tudo bem.
1: Show de bola, né? Isso aí. Então, e esse beijinho de bom dia?
8: O senhor que capa bem os tomates, que é para dar noite.
1: Era o que eu estava a dizer. Quando estiverem prontinhos, é avisar, que eu gosto muito. Está bem? Uma saladinha.
8: Tenho uma novidade para dizer ao Tony.
1: Ah, é?
8: Eu hoje estou a ouvir-vos com o rádio novo que eu comprei.
1: Ah, bom! Oh, Sonzinha, veja lá, baixe um bocadinho, que isso agora o rádio novo deve dar nas alturas, não é?
8: Está muito alto, sabe?
1: Não sei. Temos que perguntar aos vizinhos. Ah, oh, mal tem vizinha de.
8: Está
1: meio gancho, ó. Ah, então pronto, tens de ficar a meio. Então vamos lá, Sonzinha, para quem é que vai o beijinho?
8: A minha dedicatória é para toda a minha família que me sempre cai no estrangeiro, para o casalinho de França, agora já é em Espanha, e quando ela é Portugal, com um beijinho deles e para eles e continuação de uma boa viagem. Para o casalinho do Dragão, para a dona Rosinha Macieira da Câmara, para a dona Alcina de Carvosa, para a Maria Lúcia e para o Tony, para a esposa, com um beijinho. E um bom dia de segunda-feira.
1: Boa semana, um beijinho para a Sonzinha. Opa, aproveitar a boleia também, deixar um beijinho para a Maria Lúcia em Cesar, que eu sei que ela está na sintonia da rádio. Está bem? Um beijinho muito, muito grande para ela. Para a Sonzinha, tchau, até amanhã. Zezé de Camargo e Lúcia.

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1: a minha vida. Zé Zeno e Camargo, Luciano, felicidade, que saudade de você. E agora ficamos a 15 minutinhos apenas do fim do programa de hoje. Lá vamos nós, até às 11, bom dia.
2: Bom dia.
1: Bom dia, quem fala?
2: É do Mentoso Ferreira, Marta Navete.
1: Oh, amiga de Lino, seu abraço de bom dia, vai para quem?
2: Vai para o João Roelho, para o seu Pateiro, para o António Cardoso, para o Necatemoé, para o seu Cunha, para o Fernandes. E para si, para a sua família.
1: E um abraço ao amigo, obrigado pela companhia, obrigado. Até breve. Tá bom, adeus, bom dia. E mais, bom dia.
3: Bom dia, Tony.
1: Bom dia, quem fala?
3: É a Elizabeth, do Paradela.
1: Elizabeth, e a sua mensagem é para quem?
3: A minha mensagem, como costume, é para a sua família, cantora da Rosa Rouca. E depois temos dois filhos, pois é, duas patinhas. A Eugénia Família e o Zé Cerro e a Centora está a deitar no Rádio Arouca e também é Deus quiser.
1: Ah, de crescim, beijinho, até amanhã. Mais bom dia.
4: Bom dia.
1: Bom dia, quem fala?
4: Fafinha de Lupa.
1: Fafinha, e esse beijinho de bom dia vai para quem, minha querida?
4: É para ti, para a tua esposa e toda a tua família. Vai um beijinho também para a minha família. Vai um beijinho para as amigas e amigos. E para todos os ouvintes, clico para essa maravilhosa rádio, Tony, com um beijinho, bom programa e até amanhã, se Deus quiser.
1: Está feitinho, uma beijoca, Fatinho, obrigado pela companhia. Até amanhã. No ar, o programa do Ligar para Dedicar na rádio. Bom dia. Bom dia.
5: Bom dia, Tony.
1: Ah, quem fala?
5: É o Francisco Reis.
1: É o João, não é?
5: Exatamente.
1: E a dedicatória, para quem vai, João?
5: Olha para ti. Para o Armando Santos, para o João Bombeiro, para o João Bombeiro, para o GNR também João, da Ibala Câmara, para o Dr. Vitório e para você aí.
1: E está feitinho. Para o amigo, um grande abraço, obrigado aí pela companhia e até breve. Está bom, né? Tchau, 45! Ora, e seguimos até às 11 no programa desta manhã do Ligar para Dedicar. Aproveitar também para ler aqui uma dedicatória que nos chega via SMS à emissão e vem da Adelaide Pesquina, e ela que dá os bons dias para toda a família de rádio, aos clientes e amigos, também à Mafalda, António Rojado, Adelino de Valga, Rosarinho do Café Dragão, para... onde é que eu ando? Perdi-me. Ah, está aqui. Para Leonardo de São Vicente Pereira, Fernando Alvar e Almerinda em França. E fica daqui o meu beijinho também à Adelaide e um obrigado pela mensagem, pela companhia. Agora, na música, vamos trazer o Capa, só para ouvir e recordar aqui na sua rádio regional de Arouca, o amor não se esquece. E eu vou voltar consigo daqui a pouco. Vamos às últimas dedicatórias, reta final do programa de hoje, das manhãs da Rádio Regional de Arouca.

0: Ora, são os UCAPA que nos deixam encostados ao final do programa desta manhã do Ligar para Dedicar. E pronto, são os últimos acordes desta nossa emissão. Vamos, como habitualmente, cantar parabéns aos aniversariantes. Mas antes ainda temos aí dedicatórias. Primeiro, bom dia, Tony. Ora, isto há mais uma semaninha de trabalho, sempre para bombar. Aquele abraço, amigo, para todos os ouvintes da Rádio Regional de Urucá. Um abraço lá para o amigo Marcelão, que nos chega desde Alvarenga. O Pró Nuno, chefe Silva, chefe a Tininha e a menina reformada, a Silinha, com uma boa semana a todos. Bom dia!
1: Bom dia, amigo locutor Tony.
0: Bom dia, amigo Silvio Leite, São João da Madeira.
1: É ele mesmo.
0: Então, amigo Silvio, esse abraço de bom dia vai para quem?
1: É para o costume, para a minha esposa Isabel Marques, com muitos beijinhos. Vai para o Zé Caneta, a esposa Rosa, Valdemar Borges, esposa. Vai para o Chico das Cotas da São Julense, um grande abraço. Vai para a Maria dos Sacos das Fontainhas, as melhoras. Vai para o meu amigo Agostinho Cedês, que está em Santa Maria da Feira, também um abraço. E vai para o nosso amigo Alvino Ferreira, também um abraço. E para ter até amanhã, se Deus quiser.
0: Há de crer sim, que nós é tudo gente da boa. Está bem? Para o amigo Silvio,
1: tá,
0: um abraço. Obrigado. Até amanhã. Obrigado. Há mais dedicatórias e mensagens nestes instantes finais do programa. Bom dia.
2: Bom dia, menino Tony.
0: Olá, olha a Maria Fatiminha, do Oral das Paredes.
2: Menino Tony, desde sexta-feira que não fala.

0: com você.
1: É verdade, há muito tempo. Vai a Madeira.
0: Puxa vida.
1: É verdade. Ora então, Fatinho, beijinho, bom dia.
0: Aí.
1: Não,
0: está
1: filha,
0: sola?
1: Não.
0: Olha,
1: também não chove. Já não é mau, hein? Já não é mau.
0: É. Não. Olha, chove, então a minha dedicatória vai já para ti, para a tua quininha. Não esqueça também o patrão e o seu pinho, que ele no domingo ia fazer programa. Deu a trabalhar. E vai então para a minha Rosinha Campo Longa, a minha querida Olival, ao Marida, ao Elidio Bruxelas, à Neta Cecília de Gondomar, ao Bininho, ao Rodrigo Café de Dragão e o restante fica para amanhã, está bem?
1: Pronto, então fica acordas. Assim.
0: Uma boa semaninha para toda a gente.
1: Obrigado,
0: bem,
1: minha querida, uma beijufa.
0: Beijinho.
1: Até amanhã.
0: Tchau,
1: obrigado. Ora, nesta reta final do nosso programa, bom dia, amigo Tony. Quero desejar um feliz dia de trabalho para si, toda a minha família, esposa, filhotas, colegas de trabalho. Um abraço a todos do Carlos Silva, que nos vem de Santa Maria da Feira. Um grande abraço ao meu Carlinhos e um bom dia, boa semana. Vamos terminar o programa desta manhã do Ligar para Dedicar com mais uma dedicatória que nos vem via mensagem escrita de vídeo e para fechar mesmo assim. Bom dia, Tony, quero dedicar a resposta, é claro. Quero dedicar um bom dia de trabalho para si, sua esposa, para o meu maridão, às minhas manas, pais e em especial às minhas filhotas, com muito amor e carinho. Mensagem chega aqui ao programa da Isabel Silva de Santa Maria da Feira. E com isto, a Isabel traz também o quê? A chave para terminar o programa de hoje e fechar a porta à sessão. Muito obrigado a si pela sua companhia, pela sua participação. Nós estamos de volta, como habitualmente, amanhã, depois das notícias das 9 até às 11, para mais uma sessão interativa das manhãs da Regional. Terminamos assim a cantar parabéns aos aniversariantes de hoje. Um dia repleto de coisas boas, felicidades, muitos e longos anos de vida são os votos de toda a equipa das manhãs da Rádio Regional de Iroca. Todos eles, terminamos o programa a cantar parabéns a vocês.

0: Geral da Saúde, Rita Sá Machado. Eram exigências descabidas. É assim que o Irão justifica ou não à proposta dos Estados Unidos com vista à paz. Teherão assegura, por sua vez, que a contraproposta que apresentou era generosa e responsável e devia ter tido luz verde de Washington.
1: Informação com João Vaz.
0: Já são conhecidas as medidas de coação, no caso de alegados maus-tratos a pessoas vulneráveis na Esquadra do Rato em Lisboa. A juíza de instrução determinou prisão domiciliária para 3 dos agentes detidos na semana passada. Oriana Barcelos.
2: Sim, nenhum dos polícias ficou com a medida de coação mais grave, ninguém fica em prisão preventiva, segundo contou há instantes o advogado Carlos Melo Alves, que representa 5 agentes detidos, incluindo um dos 2 chefes que estão envolvidos neste caso. Resumindo, 3 agentes ficam em prisão domiciliária, 8 ficam com termo de identidade e residência e 3 foram suspensos de funções. Uma decisão que, para o advogado, revela bom senso por parte da juíza.
3: Face à mediatização deste processo, sobretudo aos comentários de algumas pessoas com grandes responsabilidades em que criticaram sem saber os elementos da PSP, eu acho que a senhora juíza proferiu uma decisão com bom senso, tendo em conta que as provas neste momento são provas só exclusivamente carreadas pelo Ministério Público sem que a defesa tenha tido a oportunidade de as contraditar.
2: Carlos Melo Alves assume que pode vir a contestar esta decisão, tem agora 1 mês para fazê-lo, mas não deixou, como já conseguimos perceber, de criticar a atuação do Ministério Público neste processo.
3: Neste momento processual, o Ministério Público juntou os elementos de prova que entendeu. Alguns deles, nós entendemos que foram truncados no sentido de que havia outras provas que deviam ter sido juntas ao processo e o Ministério Público não juntou, só para deixar bem claro que nesta fase processual os arguidos não têm o direito do contraditório. O Ministério Público junta as provas que entende, que quer.
4: E houve falhas nessa recolha de provas?
3: Claro que houve falhas e muitas falhas, como eu disse. Existem determinados elementos de prova que deviam ter sido juntos e não foram.
2: Críticas do advogado Carlos Melo Alves, que representa então 5 dos 14 polícias da Esquadra do Rato detidos por suspeitas de crimes como ofensas à integridade física e violação contra pessoas consideradas vulneráveis. Eu lembro que a juíza não seguiu as recomendações do Ministério Público, não foi aplicada a medida de coação mais grave. 3 destes agentes vão ficar em prisão domiciliária, 8 ficam então com termo de identidade e residência e 3 são suspensos de funções. É assim então que vão acompanhar o desenrolar deste processo.
0: Oriana Barcelos com o resumo das medidas de coação decretadas pela juíza de instrução.
2: Até já, beijinho, tchau, tchau.
0: A Diretora-Geral da Saúde esclarece que até ao momento não há notícia de mais portugueses referenciados como tendo tido contacto com casos confirmados ou suspeitos de antivírus. Rita Sá Machado adiantou esta manhã à Antena 1 que o português que fazia parte da tripulação do cruzeiro Ondios e que vive na Argentina dispensou a ajuda das autoridades portuguesas, seguindo para os Países Baixos, para onde vai o navio. A Diretora-Geral da Saúde explicou também ao jornalista Gonçalo Costa Martins que nenhum português contactou com passageiros infectados que saíram do navio e apanharam voos.
5: Por ser algo tão mediático, optou-se por alertar todos os passageiros desses voos, que foram 4 voos, durante esse trabalho haviam diferentes nacionalidades, haviam pessoas que iriam um pouco por todo o mundo e para todo o mundo, mas até ao momento não havia nada que ligasse efetivamente aqui também a portugueses.
6: Portanto, nesta altura a DGS não tem nenhum português referenciado como um caso suspeito ou de atenção das autoridades portuguesas?
5: Não, como contacto e como caso suspeito, não.
0: A garantia da Diretora-Geral da Saúde, Rita Sá Machado. O Secretário-Geral das Nações Unidas elogia a estreita coordenação de Espanha com a Organização Mundial de Saúde, neste caso. Na rede social X, António Guterres destacou os esforços internacionais para garantir a segurança dos passageiros e tripulantes, apesar de o perigo do vírus para o público ser baixo. A quarentena para os cidadãos espanhóis que viajaram no navio Ondios e estão em isolamento num hospital militar em Madrid começou a contar no dia 6 de maio e vai durar 42 dias, indicou hoje o secretário

0: Estado da Saúde, Javier Padilha. França confirmou que um dos 5 cidadãos repatriados do cruzeiro testou positivo para o vírus nas últimas horas. As autoridades dos Estados Unidos informaram também que um dos seus cidadãos apresentou um resultado positivo leve. Sem sintomas estão as 22 pessoas repatriadas para o Reino Unido. Foram internadas num hospital no condado de Merseyside e vão realizar testes nas próximas horas. Os últimos voos de repatriamento partem esta tarde com destino à Austrália e aos Países Baixos. De acordo com a gestão dos portos de Tenerife, o navio Ondis vai reabastecer-se ao longo do dia e deve deixar o porto de Granadilha rumo aos Países Baixos, em concreto rumo ao porto de Roterdão, ao final da tarde de hoje. O epidemiologista Manuel Carmo Gomes, ouvido hoje pela Rádio Pública, à semelhança de António Guterres, também considera que o governo espanhol foi exemplar na forma como coordenou esta operação sanitária internacional.
1: Neste caso, eu devo dizer que as autoridades espanholas tiveram um desempenho exemplar, portanto, estavam adequadamente equipadas, mostraram uma grande coordenação, um grande profissionalismo e fizeram uma operação de biossegurança que tinha alguns riscos e com ela conseguiram pôr fim a uma situação que era uma situação de emergência e saúde pública muito delicada. Os profissionais foram a bordo, fizeram a avaliação médica dos passageiros, houve desembarque em pequenos grupos, à medida que os aviões iam chegando à ilha de Tenerife, depois houve transporte direto para os aviões, as pessoas foram repatriadas e agora vão ficar ao cuidado das autoridades de saúde local.
0: O elogio do epidemiologista Manuel Carmo Gomes às autoridades espanholas. Esta manhã, o Ministério da Saúde de Espanha assegurou que foram tomadas todas as medidas necessárias na operação de desembarque para evitar a propagação da doença, uma garantia deixada pelo Executivo de Madrid depois de terem sido anunciados mais 2 casos positivos de contaminação com o antivírus, de que já aqui lhe falámos, o de uma cidadã francesa e de um norte-americano. O Irão acusa os Estados Unidos de exigências descabidas, palavras do porta-voz do Ministério dos Negócios Estrangeiros iraniano, que diz que a estabilidade e a segurança na região foram prejudicadas por causa de Donald Trump ter rejeitado a proposta de Teherão para acabar com a guerra, uma proposta que Ismael Begay diz que não foi excessiva, pelo contrário, era generosa e responsável. O Irão exigia o fim do conflito, o levantamento do bloqueio do Estreito de Hormuz e o descongelamento de ativos iranianos, ativos que estão em bancos dos Estados Unidos. A proposta que o Irão apresentou aos norte-americanos através do Paquistão, que tem vindo a mediar este conflito, não teve, no entanto, a aceitação por parte de Washington. A Alemanha rejeitou esta segunda-feira a sugestão do presidente russo, Vladimir Putin, para que o antigo chanceler Gerhard Schröder fosse mediador entre a Rússia e a Europa nas negociações com vista à paz na Ucrânia. O ministro de Estado para a Europa da Alemanha, Günther Kriechbaum, entende que Schröder não fez exatamente tudo o que devia no passado para ser considerado um mediador neutro, uma declaração muito semelhante à que a líder da diplomacia europeia, Kaya Kallas, tinha feito já esta manhã em Bruxelas.
2: Se dermos à Rússia o direito de nomear um negociador em nosso nome, isso não seria muito sensato. Em segundo lugar, penso que Gerhard Schröder tem sido o principal lobista de alto nível das empresas estatais russas. Por isso, é claro, porque parece ser a pessoa indicada. Ele estaria a sentar-se nos dois lados da mesa.
0: Kaya Kallas, a líder da diplomacia dos 27, a lembrar as ligações de Gerhard Schröder à Rússia. Por isso, a União Europeia rejeita a ideia de Schröder, o antigo chanceler alemão, ser um mediador nestas negociações de paz para a Ucrânia entre a Rússia e a Europa.
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Me fala qual a necessidade. É música que junta aqui Henry Freitas às manhãs da Regional. Segunda-feira, 11 de maio, até ao meio-dia, música e sucesso e os melhores ouvintes do mundo na sintonia da Regional FM. Estamos na última hora do programa das manhãs da Regional. Começamos com Senhorita, Mulher Merece Mais, e aqui este Me Fala a Necessidade com o Henry Freitas. Vem daí agora, música O Meu Melhor Presente És Tu, do Lace com Leonor Vieira, Marília Mendonça, os DNA e tanto mais. Só para ouvir aqui até ao meio-dia no programa das manhãs da Regional.

viagem imigrante Maria Galhardo aqui no programa das manhãs de rádio. 11h35, lá atrás trouxemos ainda o tema com a Romana, Não És Homem Para Mim. Abrimos com a Festa em Qualquer Lugar dos DNA e ainda a Marília Mendonça Supera. E assim, o Pimba é top. Avançam os quatro manos no programa das manhãs da Regional.

Madeira é linda, música do Miro Freitas no programa das Manhãs da Regional. Ficamos a 15 minutos agora do final do programa de hoje. Atrás trouxemos também o Luan Santana, de vivo, e pela abertura a música dos 4 bands e o Pimba é top. Avançamos assim por ti, Diogo.

Conselhos de Mãe. Música do Filipe Batista no final do programa de hoje, segunda-feira, dia 11 de maio, na Rádio Regional de Iroca. Atrás trouxemos também Henrique e Juliano. Na Hora da Raiva abrimos com Por Ti, o Diogo Carapinha. É mais que numerado. Jordi, na abertura do final do programa de hoje, até à hora certa, a noite com Gustavo Lima. Ao meio-dia, notícias do país e o mundo, com simultâneo até na 1. No regresso, até à 1 da tarde, temos ainda muita música, muito sucesso, o essencial da informação regional, meio de meio, Jornal do Desporto, e depois da 1 no programa do Alma Lusitana. As manhãs do Regional voltam amanhã, eu trago-as logo depois das notícias das 9 até ao meio-dia.

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2: Na esquadra do bairro Alto em Lisboa vão ficar com as funções suspensas. Anúncio feito esta manhã à saída do Campos da Justiça por Carlos Melo Alves, advogado de vários dos agentes. Três destes profissionais da PSP vão ficar em prisão domiciliária. O Procurador-Geral da República explica que os atrasos do Ministério Público na análise dos processos de violência doméstica estão relacionados com a falta de oficiais de justiça, um problema que a ministra Rita Judice garante estar a trabalhar para resolver. O primeiro-ministro britânico Keir Starmer promete enfrentar quem quiser.

0: Rato e do Bairro Alto, em Lisboa. De acordo com o advogado Carlos Melo Alves, a juíza de instrução determinou prisão domiciliária para 3 dos agentes detidos. Ninguém ficou em prisão preventiva, como pedia ao Ministério Público, Oriana Barcelos.
1: O Tribunal não acatou os pedidos do Ministério Público. Não há prisão preventiva para nenhum dos agentes detidos no caso de maus-tratos e violência na esquadra do Rato.
2: Ninguém é em prisão preventiva, sendo certo que até ao momento em que seja elaborado o relatório social fico em prisão preventiva, mas já com a decisão, se o relatório social for positivo, passarem para a obrigação de permanência na habitação. Em relação a 3 dos outros, ficam com suspensão de funções. Em relação aos restantes, ficam todos apenas com termo de identidade e residência.
1: Carlos Melo Alves, advogado, representa 5 dos 14 arguídos detidos. Ele acredita que a decisão da juíza revela bom senso.
2: Face à mediatização deste processo, sobretudo aos comentários de algumas pessoas com grandes responsabilidades em que criticaram sem saber os elementos da PSP, eu acho que a senhora juíza proferiu uma decisão com bom senso, tendo em conta que as provas neste momento são provas só exclusivamente carreadas pelo Ministério Público sem que a defesa tenha tido a oportunidade de as contraditar.
1: Certo para o advogado é que houve falhas no processo por parte do Ministério Público.
2: Neste momento processual, o Ministério Público juntou os elementos de prova que entendeu. Alguns deles nós entendemos que foram truncados no sentido de que havia outras provas que deviam ter sido juntas ao processo e o Ministério Público não juntou, só para deixar bem claro que nesta fase processual os arguidos não têm o direito do contraditório. O Ministério Público junta as provas que entende, que quer.
3: E houve falhas nessa recolha de provas?
2: Claro que houve falhas e muitas falhas, como eu disse. Existem determinados elementos de prova que deviam ter sido juntos e não foram.
1: A prisão domiciliária acaba por ser a medida de coação mais grave, em caso que 3 arguidos vão acompanhar o desenrolar do processo. São suspeitos de crimes de abuso de poder e de tortura. Até irem para casa, ficam detidos no estabelecimento prisional de Évora.
0: Face às medidas anunciadas hoje, só 6 dos agentes detidos na semana passada ficam com as funções suspensas. Amadeu Guerra admitiu hoje que existem atrasos do Ministério Público na análise dos processos de violência doméstica, atrasos que se devem à falta de oficiais de justiça, esclarece o Procurador-Geral da República.
4: Ficou nesse relatório é que havia atrasos no que diz respeito ao registro de entradas dos processos e no que diz respeito ao cumprimento de decisões dos tribunais, nomeadamente havia acusações por cumprir há cerca de 2 anos. E, portanto, não havendo oficiais de justiça para fazer andar os processos, não os magistrados do Ministério Público não tendo oficiais de justiça para lhe pôr os processos para despachar, obviamente que tem havido situações até que os próprios magistrados vão buscar os processos às prateleiras, despacham-nos, mas depois não há oficiais de justiça para os cumprir.
0: Declarações do Procurador-Geral da República na inauguração de um novo gabinete de apoio à violência doméstica em Matosinhos. Em resposta, a ministra Rita Júdice, que também participou nesta iniciativa, garantiu que o governo está a trabalhar numa solução para resolver este problema.
5: Os oficiais de justiça nas SAVE não são colocados pelo Ministério da Justiça e por isso é muito importante, e é uma análise que estamos a fazer e espero poder estar em condições de se criar quadros específicos para a SAVE. Só assim nós conseguiremos assegurar que os oficiais de justiça são colocados nas SAVE. De caso contrário, só dependerá da organização do próprio tribunal, que o Ministério da Justiça não pode naturalmente controlar, a colocação ou não dos oficiais de justiça nestas SAVE. Por isso estamos muito focados, primeiro, em aumentar o número de oficiais de justiça, segundo, em criar, sendo possível, quadros específicos para a SAVE, para os oficiais de justiça.
0: Os esclarecimentos da Ministra da Justiça, Rita Júdice, em declarações esta manhã em Matosinhos. A Diretora-Geral da Saúde esclarece que até ao momento não há notícia de mais portugueses referenciados como tendo tido contacto com casos confirmados ou suspeitos de antivírus. Rita Sá Machado adiantou esta manhã à Antena 1 que o português que fazia parte da tripulação do cruzeiro Ondios e que vive na Argentina dispensou a ajuda das autoridades portuguesas, seguindo para os Países Baixos. A Diretora-Geral da Saúde explicou também ao jornalista Gonçalo Costa Martins que nenhum português contactou com passageiros infectados que saíram do navio e apanharam voos.
6: Por ser algo tão mediático, optou-se por alertar todos os passageiros desses voos, que foram 4 voos, e durante esse trabalho haviam diferentes nacionalidades.

0: cidades e viam pessoas que iriam um pouco por todo o mundo e para todo o mundo, mas até ao momento não havia nada que ligasse efetivamente aqui também a portugueses.
1: Portanto, nesta altura a DGS não tem nenhum português referenciado como um caso suspeito ou de atenção das autoridades portuguesas?
0: Não, como contacto e como caso suspeito, não.
2: A garantia da Diretora-Geral da Saúde, Rita Sá Machado. A Ministra da Saúde de Espanha adiantou há pouco em conferência de imprensa que está a encaminhar-se para o fim a operação de desembarque e repatriamento dos passageiros do navio. Mónica Garcia informou ainda que, afinal, o voo previsto para a Austrália não se vai realizar porque houve problemas com esse voo e os cidadãos australianos e da Nova Zelândia que estão no navio vão deixar as Ilhas Canárias no voo com destino aos Países Baixos, que parte esta tarde. Assim, falta apenas partir um avião de Tenerife para que o desembarque fique concluído, explica Mónica Garcia.
3: Ahora mismo hay 54 personas en el buque, de las cuales van a desembarcar 22.
4: Neste momento há 54 pessoas a bordo do navio, 22 vão desembarcar e 32 permanecem a bordo e vão partir em direção aos Países Baixos. Por fim, e para concluir a operação, assim que o navio zarpe e o avião descole, daremos início aos trabalhos de desinfecção do porto, tal como previsto nos protocolos. Eles vão ser realizados por especialistas na matéria.
2: A explicação da Ministra da Saúde de Espanha, Mónica Garcia. O navio Ondas vai deixar o porto de Granadilha ao final da tarde de hoje, rumo a Roterdão. Hoje foram identificados ou confirmados dois novos casos. Um é de uma cidadã francesa que testou positivo. As autoridades dos Estados Unidos informaram também que um dos seus cidadãos apresentou um resultado positivo leve no teste realizado. Eram exigências descabidas. É assim que o Irão justifica ou não a última proposta dos Estados Unidos com vista à paz. O porta-voz do Ministério dos Negócios Estrangeiros iraniano, Ismael Begay, assegura por sua vez que a contraproposta que Teherão apresentou era generosa e responsável e devia ter tido luz verde de Washington.
5: Não pedimos quaisquer concessões. Procuramos defender os direitos legítimos do Irão. Deixo a voz e ao nosso povo o julgamento de ver se as exigências do Irão foram excessivas. O apelo do Irão para que se ponha fim à guerra na região. A exigência de que se ponha termo à pirataria marítima contra navios iranianos, ações caracterizadas como um bloqueio naval e a libertação de ativos pertencentes ao povo iraniano que foram injustamente congelados em bancos estrangeiros durante anos devido à pressão dos Estados Unidos. Serão estas exigências pouco razoáveis?
2: A questão deixada pelo porta-voz do Ministério dos Negócios Estrangeiros iraniano numa intervenção esta manhã na televisão estatal. Na última proposta que apresentou, Teherão exigia o levantamento do bloqueio do Estreito de Hormuz e o descongelamento de ativos iranianos que estão em bancos norte-americanos. Não se comprometia, ao que se sabe, a entregar o urânio enriquecido que terá no seu território. A Alemanha rejeitou esta segunda-feira a sugestão do presidente russo para que o antigo chanceler Gerhard Schröder fosse mediador entre a Rússia e a Europa nas negociações de paz na Ucrânia. O ministro de Estado para a Europa da Alemanha, Günther Kirchbaum, entende que Schröder não fez exatamente tudo o que devia no passado para ser considerado um mediador neutro. Uma declaração muito semelhante à que a líder da diplomacia europeia, Kaya Kallas, tinha feito também hoje em Bruxelas.
6: Se dermos à Rússia o direito de nomear um negociador em nosso nome, isso não seria muito sensato. Em segundo lugar, penso que Gerhard Schröder tem sido o principal lobbyista de alto nível das empresas estatais russas. Por isso, é claro, porque parece ser a pessoa indicada. Ele estaria a sentar-se nos dois lados da mesa.
2: Kaya Kallas, líder da diplomacia da União Europeia, a lembrar a ligação de Gerhard Schröder à Rússia. O primeiro-ministro britânico prometeu esta manhã enfrentar quem o quiser desafiar na corrida à liderança do Partido Trabalhista. Keir Starmer voltou a reconhecer que o Labour teve um mau resultado nas eleições locais da semana passada, mas prometeu lutar para provar que muitas das críticas à sua liderança são erradas. Ele garante que percebe a frustração das pessoas e diz que vai provar aos críticos que é capaz de continuar a liderar o Reino Unido.
5: Eu sei que tenho os meus céticos e sei que preciso lhes provar que estão errados e vou fazê-lo. Por isso, deixem-me começar com uma nota pessoal. Como todos os primeiros ministros, aprendi muito nos primeiros 2 anos no cargo. Em termos dos desafios políticos que o nosso país enfrenta, mudanças incrementais não serão suficientes. No crescimento, na defesa, na relação com a Europa, na energia, precisamos de uma resposta maior do que antecipámos em 2024.
7: We need a bigger response than we anticipated in 2024.
2: Apesar de assumir os erros, Keir Starmer também disse que o seu governo acertou nas grandes escolhas políticas, citando a posição relativamente à guerra no Irão e o investimento nos serviços públicos. Garantiu que não teme a oposição interna, como lhe dizia há pouco, e adiantou novos caminhos, dizendo que a próxima cimeira conjunta entre o Reino Unido e a União Europeia vai ser um encontro de reaproximação.
5: O que quero fazer é dar um grande salto em frente com a Cimeira União Europeia-Reino Unido este ano e aproximar-nos no comércio, na economia, na defesa e na segurança. Essa será uma plataforma sobre a qual poderemos construir à medida que avançamos. Mas, ao fazermos isso, acredito firmemente que temos de virar costas aos argumentos do passado e não voltar às velhas queixas, mas olhar para o futuro juntos para ver como tornamos este país mais forte, como tornamos este país mais justo. E é essa a abordagem que vou adotar.
7: So that's the approach that I will take.
2: Um novo rumo com uma maior aproximação à Europa e algumas medidas-chave para aumentar a resiliência, a resistência do Reino Unido. Keir Starmer anunciou, por exemplo, que na próxima quarta-feira vai apresentar nova legislação que dá ao seu governo poderes para assumir a propriedade total da empresa siderúrgica British Steel, justificada com motivos de interesse público. Keir Starmer hoje em conferência de imprensa em Londres.
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0: Bem-vindos são estas as notícias que marcam a edição desta segunda-feira, dia 11 de maio do ano 2026. Sejam todos bem-vindos. As autoridades nacionais de segurança, GNR e PSP, registam um aumento preocupante na sofisticação das burlas em Portugal. Segundo os dados recentemente apurados pela GNR, só nos primeiros três meses deste ano 2026 foram já contabilizadas cerca de 300 burlas de falso funcionário e mais de 600 burlas informáticas. A GNR alerta para que esteja atento. Os criminosos estão cada vez mais profissionais e a utilizarem técnicas de manipulação psicológica para enganar as vítimas. Uma das estratégias mais eficazes é o chamado spoofing, uma técnica que permite falsificar o número de telefone ou de endereço de e-mail que aparece no visor do utilizador. Desta forma, o burlão faz passar-se por um agente da autoridade ou por um funcionário bancário para ganhar a confiança imediata das pessoas. Os números revelam que 86% das tentativas de burla que simularam forças de segurança foram concretizadas com sucesso. A GNR aconselha aos cidadãos sempre a desconfiarem de pressões de urgência ou de pedidos de dados bancários através do telefone, lembrando que nenhuma entidade bancária lhe vai pedir precisamente estes dados bancários por telefone e deixa claro o alerta a todos os portugueses. A homenagem ao cónego professor Dr. Arnaldo Cardoso de Pinho marca o primeiro aniversário do seu falecimento e esta, no próximo domingo, dia 17 de maio, Arouca acolhe uma programação que será dedicada também ao cónego Arnaldo Pinho. O primeiro concerto do ciclo ibérico de órgão Rainha Santa Mafalda vai ser apresentado no próximo domingo por Paulo Bernardino, organista titular do órgão do Mosteiro de Arouca. As atividades começam ao meio-dia na loja do Mosteiro com recepção aos participantes. Há depois um almoço na cozinha do Mosteiro, já da parte da tarde. A Biblioteca Dom Domingos de Pinho Brandão abre espaço para intervenções. O concerto de órgão está marcado para as 16h30 da tarde na Igreja do Mosteiro e a partir das 17h30 haverá a celebração de uma missa de encerramento. Agora estão abertas inscrições para o almoço que deverá ser feito ou através de telefone 256-943-321 ou via e-mail para biblioteca@cm-arouca.pt. A chuva que caiu este fim de semana levou ao adiamento daquela que é uma das atividades mais participadas do calendário arouquense. Falamos do Arouca Dançar, um evento que cruza gerações, que promete pôr toda a gente a dançar, mas este próximo sábado, o Arouca Dançar, que estava então previsto para este sábado, passou, dia 9, vai realizar-se este sábado, dia 16 de maio. Tudo o resto se mantém. O evento volta a povoar a Praça Brandão de Vasconcelos e tem início marcado para as 21h30. A organização está a cargo da Escola Silvia Gonçalves Dança e Movimento. Este será um momento em que se voltam a juntar centenas de pessoas na Praça Brandão de Vasconcelos para celebrar o convívio e, acima de tudo, a dança. Oliveira Dias Mais prepara-se para receber o Mercado à Moda Antiga, o maior evento cultural do ano. Está de regresso este fim de semana ao centro da cidade oliveirense. Ao longo dos dois dias, 16 e 17 de maio, o recinto vai transformar-se numa montra viva sobre usos, costumes e tradições que fazem parte da história oliveirense. A partir das 11 da manhã, de sexta-feira, os visitantes vão encontrar tendas à moda antiga, produtos agrícolas, artesãos, oficinas, antiguidades e espaços gastronómicos, numa iniciativa de animação permanente. Grupos folclóricos, concertinas, cantares e danças vão marcar presença. O destaque vai para os desfiles de trajes e bicicletas antigas, a oficina de instrumentos musicais, a exposição de máquinas de costura e até uma mostra fotográfica Oliveira Dias Mais de outros tempos. A escola antiga é o tema central para esta edição, com representações teatrais sobre como funcionavam as salas de aulas do antigamente. Há também oficinas de aprendizagem, um novo espaço de animação dedicado às danças tradicionais. Santa Maria da Feira vai promover uma palestra dedicada ao Condado Portucalense. É já na próxima quarta-feira, às 18h30. E será no Salão Nobre do Castelo da Feira. O encontro integra a próxima edição da Viagem Medieval às Terras de Santa Maria. Está aberto a todos os apaixonados da época medieval. Luís Carlos Amaral, professor e investigador da Faculdade de Letras da Universidade do Porto, vai ser o orador convidado e que tem participação gratuita. O orador especializou-se em História Medieval, publicou estudos sobre a formação do Condado Portugalense e o percurso de Dona Teresa. A sua intervenção centra-se nas vésperas de Portugal, o governo de Dona Teresa e a derradeira fase do Condado Portugalense. O investigador destaca que a formação do Condado em 1096 representou uma mudança assinalável no equilíbrio político-militar e eclesiástico do Nordeste Hispânico. Dona Teresa manifestou capacidade de decisão fundamental na evolução política das terras portugalenses. É isto que vai ser discutido já esta quarta-feira, 6:30 PM, Salão Nobre do Castelo de Santa Maria da Feira. E Santa Maria da Feira prepara-se também para receber outros dos seus eventos maiores, é o Imaginário, e que vai transformar o Mercado Municipal de Santa Maria da Feira num espaço dedicado ao vinil, banda desenhada, fanzine e ainda livro independente. De 21, 22 e 23 de maio serão 3 dias de Festival de Artes Performativas em espaço público, onde dezenas de editores, livreiros, músicos e criadores visuais se reúnem num icónico lugar de encontros. A curadoria seletiva é da responsabilidade de Cabo Cave, uma associação cultural que reconfigura a amostra da Mostra de Edições Independentes, especificamente para o contexto do festival. O mercado reafirma-se como um espaço intimista e inusitado, onde procurar, folhear, ouvir e conversar fazem parte da mesma experiência. 3 expositores confirmados e 18 editores independentes participam nesta mostra que celebra processos, vozes, formas de fazer fora dos circuitos dominantes. A programação inclui 4 exposições, conversas de entrada livre e oficinas de inscrição prévia ao longo dos 3 dias. O Imaginários vai reunir 42 companhias e mais de 200 artistas de 16 países diferentes. O festival oferece 39 espetáculos, 5 em estreia absoluta e 23 em estreia nacional, num total de mais de 125 apresentações. Todas as atividades têm acesso gratuito. Em imaginários.pt vai poder também conhecer o programa para esta edição do Festival Imaginários, que acontece, recordo, 21, 22 e 23 deste mês de maio, em Santa Maria da Feira. O Festival Aquático da HMC Sports está de regresso às piscinas municipais, mas com uma nova identidade. O nome do evento, do antigo Festival Lúdico, reflete uma aposta de identidade mais dinâmica, alinhada com a essência da iniciativa. O evento propõe vivenciar a água como espaço de desafio, diversão e aprendizagem. Ao longo do mês de maio, 4 polos das piscinas municipais vão receber a iniciativa que vai mobilizar milhares de participantes. Já começou no dia 9, este sábado, com as piscinas do HMC Sport de Fiéis. No próximo dia 16, o HMC Sport Feira vai acolher quase 1.800 participantes. Há depois, a 23 de maio, em Canedo, o encerramento será feito a 30 de maio, em Lourosa, com cerca de 838 participantes. O destaque vai para os insufláveis, de vários tamanhos, que desafiam uma coragem dos nadadores mais pequenos, enquanto oferecem momentos de diversão em contacto com a água. O evento é exclusivo para clientes das piscinas municipais e tem como objetivo proporcionar momentos didáticos e de convívio entre os alunos, promovendo a prática desportiva no território feirense. E por falar em desporto, vamos ao desporto num fim de semana em que fica marcado pela segunda derrota do Futebol Clube do Porto, numa jornada que se joga praticamente toda ela hoje. A jornada número 33, a penúltima desta época 25-26, está ou vai jogar-se praticamente hoje. Há apenas 2 encontros realizados. Ontem, a segunda derrota do Porto no campeonato. Aves 3, Futebol Clube do Porto 1 e o empate entre Alverca 1 e Estoril Praia 1. Hoje, 20:15, jogam-se Tondela Moreirense, Estrela da Amadora Famalicão, Rio Ave Sporting, Santa Clara Nacional da Madeira, Benfica Sporting de Braga, Vitória de Guimarães, Casa Pia e Gil Vicente Futebol Clube de Arouca. Tudo para acompanhar numa emissão especial de desporto que arranca logo mais às 20 horas. Segunda Liga completa a jornada 33 e a penúltima do campeonato. Sporting B 0, Porto B 1, Penafiel 1, Marítimo 0, Feirense 1, Oliveirense 2, Felgueiras 1, Portimonense 1, Chaves 1, Leixões 2, Farense 1, Passos de Ferreira 1, Benfica B 1 a 0, Académico de Viseu 2, Vizela 1, Leiria 0, Lusitânia de Lourosa 1, Torriense 2. Marítimo líder e campeão da 2ª Liga 66 pontos, 2º Académico 58, 3º Torriense com 56 pontos. Do outro lado da classificação geral estão Portimonense 37, Passos de Ferreira 36 e Oliveirense com 34 pontos. A última jornada está marcada para domingo, 15:30. União de Leiria Feirense, Oliveirense Felgueiras, Passos de Ferreira Penafiel, Marítimo Chaves, Leixões Lusitânia de Lourosa, Portimonense Farense, Porto B, Benfica B, Académico de Viseu Sporting B e Torriense Vizela. Liga 3, apuramento de campeão, jornada número 13 e também penúltima jornada. Trofense 1, Guimarães B 1, Mafra 3, Académica de Coimbra 3, Amarante 1, União de Santarém 0, Varzim 1, Belenenses 2. Na classificação geral, já com subida garantida, o Amarante regressa à Primeira Liga, 28 pontos. Académica de Coimbra, 25. Terceiro, Belenenses, 23 pontos. Última jornada, marcada para sábado, 4:30 da tarde. Guimarães B, Amarante. Académica de Coimbra, Trofense. Belenenses, Mafra e União de Santarém, Varzim. Campeonato SAB-SEG, mais alto escalão do futebol aveirense, 33ª e penúltima jornada. Recreio da Águeda 3, Oliveira do Bairro 1, Estarreja 1, Fiães 3, Cesarense 3, Vista Alegre 5, Pampilhosa 2, Alba 2, São Roque 1, Passos de Brandão 1, Fermentelos 3, Avanca 1, Relâmpago Negrense 2, Pinho 2, Juvéforce 1, Lobão 1 e Ovarense 5, Esmoriz 2. O Ovarense já é campeão do SAB-SEG, 86 pontos. Passos de Brandão 66, garantiu também presença no campeonato, ou aliás na Taça de Portugal na próxima temporada. Abaixo da linha d'água, em posição de play-off, Pampilhosa 38 e em despromoção Esmoriz 37, Juvéforce 34, Alba 31 e Avanca com 4. A última jornada do campeonato SAB-SEG está marcado para o próximo fim de semana. No sábado, Vista Alegre, Ovarense às 5 da tarde e também às 5 da tarde de domingo 17, Avanca, Pampilhosa, Passos de Brandão, Juvéforce, o Fiéis, Fermentelos, Oliveira do Bairro, São Roque, Alba, Relâmpago Nogueirense, Lobão, Estarreja, Sporting de Espinho Cesarense e Esmoriz, Recreio de Águeda. Terminamos com a 2ª Divisão de Aveiro, está na fase de apuramento de campeão. Na 2ª jornada, Gafanha 1, Mansores também 1. O Mansores é líder, tem 4 pontos, Gafanha 1, Calvão ainda sem pontuar. Terceira e última jornada desta liguilha de apuramento de campeão da 2ª Divisão de Aveiro está marcada para domingo, 5 da tarde, Calvão, Gafanha. As notícias ficam por aqui, estão de regresso logo mais em atualização. Até lá, vou deixar votos de uma boa segunda-feira e uma excelente semana com a sintonia da Rádio Regional de Arouca.
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8: Quarto da noite, aqui na rádio, um dos treinadores com o maior número de jogos no principal escalão, Manuel Machado, começa por olhar para o fator Zalazar, no meio de um Benfica-Braga e de um Rio Ave Sporting. O criativo uruguaio está a ser disputado por Águias e Leões. A imprensa desportiva avança que Zalazar está muito perto de rumar Alvalade e só se tem falado praticamente disso na última semana.
9: Não há Zalazar nenhum que seja insensível a este tipo de situação. Agora também até que ponto é que isso influencia o rendimento da sua própria equipa, já vai uma distância maior. Internamente, de uma forma mais intimista, o jogador com certeza está a lidar com essa possibilidade de dar um salto e enfim, um salto em termos de estatuto, em termos de emblema, por consequência também em termos de remuneração. Como gera isso ou deixa de gerir de uma forma mais positiva e mais inócua ou o seu contrário, já tem a ver com a personalidade de cada um.
8: Manuel Machado, entrevistado pelo jornalista José Carlos Lopes, observa um grau de dificuldade que considera semelhante para Benfica e Sporting na corrida pela Champions.
9: Braga em casa, Rio Ave fora, não serão de facto jogos muito diferentes, embora a qualidade do futebol da equipe bracarense é superior àquela que a equipe Sporting irá enfrentar. É evidente que o Benfica, dependendo só de si, terá vantagem na consumação destes dois últimos jogos, mas há sempre a possibilidade de haver aí um deslize da equipe e dar uma possibilidade ao Sporting de chegar ao segundo lugar e à tão almejada competição, que é a Liga dos Campeões.
8: Quanto à candidatura à Europa do futebol, as refrescantes surpresas Famalicão e Gil Vicente a discutir o quinto lugar.
9: Aquilo que o Famalicão arrasta em termos pontuais não irá deixar fugir essa possibilidade do quinto lugar e de chegar à Liga Conferência, né? De alguma forma, aquilo que me parece ser importante, de facto, é a consolidação de um projeto que ano a ano se vem cimentando estou a falar de Famalicão, por força de uma estrutura que tem retaguarda financeira muito poderosa e tem também um comando local na mão de Miguel Ribeiro, que tem vindo a consolidar, de facto, essa ascensão. Quanto ao Gil, é, de facto, um boom, não é? Surpreendentemente, apresenta uma equipa recheada de jogadores de nível técnico acima da média, o que possibilitou a construção de uma equipa também ela muito competitiva.
8: Mais abaixo na tabela, Manuel Machado vê cenário complicado para o Tondela, play-off para ser discutido entre Casa Pia e Estrela, e não esquecer...
9: O Nacional, de facto, é aquela que tem a situação mais tranquila, embora não seja definitivamente tranquila no sentido da manutenção. Relativamente à questão do Tondela, é o que está em maior dificuldade, não é? Porque junto com o Avestado é aquele que se figura como o segundo a ser despromovido, jogo que estão encontrados os dois clubes que irão ser despromovidos.
8: A partir então das 8:15 da noite, 7 jogos em simultâneo, 14 equipas em campo e na Luz, onde não é certo que fique na próxima época, José Mourinho é encarar o Benfica Braga como decisivo na corrida pela milionária.
10: Temos que ganhar, não temos outra solução. A semana de trabalho foi longa, mas boa. É o último jogo da época em casa e é um jogo obviamente decisivo e vamos lá com a força de conseguir ir para o último jogo e continuar a depender de nós.
8: Águias sem os castigados Otamendi e Richard Rios, mas com Tomás Araújo apto, frente a um Braga de Carlos Vicens que ainda lambe feridas emocionais e físicas da eliminação na meia-final da Liga Europa.
11: Vamos dar nos 100%.
8: Vamos dar 100%, mas esses 100% não serão os habituais porque tivemos um esforço coletivo enorme com um jogador a menos. Não vamos utilizar essa desculpa, mas vamos tentar gerir tudo da melhor forma para encarar as decisões frente ao Benfica. Vamos jogar com tudo na Luz. Ninguém vai pensar no que se passou em Freiburg. Quando entra em campo, qualquer jogador do Braga vai jogar para ganhar. É o nosso objetivo.
11: Ainda dará no partido, que é o objetivo.
8: Benfica-Braga, com arbitragem de João Pinheiro e Luís Ferreira no VAR, relata o Nuno Matos aqui na rádio. Em Vila do Conde, apesar da igualdade pontual, mas correndo atrás do que faça o eterno rival de Lisboa, joga o Sporting frente ao Rio Ave. Leões desgastados, mas com foco na vitória, assegura Rui Borges.
12: Ainda estamos na luta do segundo lugar, temos 3 jogos para acabar a época, temos uma final da taça, por isso temos de ser, acima de tudo, exigentes com nós mesmos, para conseguirmos levar de vencido um Rio Ave, que apesar de nos últimos jogos não ter os melhores resultados, tem feito uma segunda volta muito boa, uma equipa super tranquila, tem a manutenção garantida, por isso não tem nada a perder.
8: Sporting ainda a lidar com vários lesionados, destacando-se o capitão Yulman, de novo baixa para o duelo frente a um Rio Ave de Sotiris Siladopoulos, que já garantiu a permanência.
13: It's a difficult but very beautiful game also to play.
14: Vai ser difícil, mas também vai ser um jogo bonito. O Sporting é uma equipa muito boa, com fluidez de jogo, muita rotação e excelentes combinações. Precisamos de estar muito focados e sermos espertos com e sem bola. Queremos acabar bem a nossa época em casa e deixar orgulhosos os nossos adeptos.
8: Dirige o Rio Ave Sporting João Gonçalves com Vasco Santos no VAR, relato a cargo de Carlos Rui Abreu. Nos restantes 5 jogos desta segunda-feira, olhamos para o estado de alma dos treinadores das equipas que ainda estão na luta pela manutenção. A começar pelo penúltimo classificado, o Tondela de Gonçalo Feio, que recebe o Moreirense.
15: Trabalhámos muito, lutámos muito para chegar a esta altura vivos, estamos vivos e com mais 2 passos na missão.
8: Beirões na luta em casa diante dos Cónegos, 7º, comandados por Vasco Botelho da Costa.
16: Temos um objetivo claro, que é acabar o mais acima na tabela, e para isso queremos fazer estes 6 pontos, independentemente da situação do adversário.
8: Tondela Moreirense, com informações de Horácio Antunes. Em Guimarães, e depois da controversa derrota justamente com o Tondela, joga o Casa Pia, antepenúltimo em posto de play-off, sem 5 titulares suspensos. Álvaro Pacheco é o técnico dos Gensos.
17: É um jogo que deixou marcas, transformar esta frustração em coragem, em resiliência e o foco naquilo que nós controlamos. Temos 2 jogos pela frente, dependemos ainda de nós.
8: Do lado do Vitória, o último jogo em casa para a formação de Gil Amaras.
18: É um Vitória que se despede dos seus adeptos em casa, despede-se da época em casa. Queremos deixar uma boa imagem, queremos deixar um bom resultado, uma boa exibição por tudo o que foi a época, uma época difícil, de altos e baixos.
8: Vitória Tondela, com informações de Nuno Braga. Em zona de salvação, acima de Casa Pia e Tondela, o Estrela de Cristiano Bacci a receber o Eurofamalicão.
19: Temos que mostrar que nós temos medo do adversário, e nós temos que enfrentar o jogo com a mesma confiança que nós fizemos no último jogo fora, apesar da derrota.
8: Tricolor sem medo, mas do outro lado, um Fama, ainda com calculadora europeia, a fazer contas não ao 5º, mas ao 4º lugar. Ainda assim, um dos focos do treinador Hugo Oliveira é mesmo a marcação de grande parte da jornada para um dia de semana.
20: Não interessa quem é o culpado, mas eu acho que está na hora de todos pararmos e pensarmos quando tomamos decisões, que trabalhamos para os adeptos. E segunda-feira à noite não é um dia de futebol para criar momentos e memórias, porque as pessoas trabalham na terça-feira, trabalham na segunda, e o futebol não é isso. Na minha opinião, não é isso. Não devia ser isso.
8: E o Estrela Famalicão é para seguir com informações de João Santos Correia. O Nacional ainda precisa de pontos para selar matematicamente a manutenção, e a equipa de Tiago Margarido está nos Açores para defrontar o já tranquilo Santa Clara.
21: Queremos resolver a manutenção, não estando dependente dos resultados dos nossos adversários, portanto vamos com o espírito de ganhar.
8: Petit, do lado açoriano, quer dar reboçado aos adeptos na despedida em casa.
22: A motivação é acabar bem, é porque aquilo é a última imagem é que fica, acabando na nossa casa, o último jogo em nossa casa. Por isso, queremos trabalhar para os três pontos, respeitando o adversário que também ainda tem objetivos a cumprir.
8: Aqui na Rádio Santa Clara Nacional, com informações de Henrique Linhares. Fechamos a ronda com o Gil Vicente Arouca e com os galos de César Peixoto, sextos na tabela, ainda a ter a Europa no horizonte.
23: Queremos agora terminar a época aqui em casa com uma vitória, sendo que fomos durante a época sendo muito consistentes aqui nos jogos em casa. Foi uma premissa que nós tivemos desde o início. Sabíamos que para nós fazermos um bom campeonato era importante nós tornarmos aqui a nossa casa, o nosso estádio, uma fortaleza.
8: Do outro lado, um Arouca de Vasco Seabra, confortável no 11º lugar.
24: Um adversário difícil de ultrapassar, que está a lutar pelo 5º lugar. E, portanto, nós vamos com a mesma ambição, com a mesma seriedade, com o mesmo entusiasmo, paixão gigante por conseguirmos vencer o jogo.
8: E o Gil Arouca será acompanhado por Bruno Malveira Marques. De ontem, nesta penúltima jornada da Liga, para além do empate a uma bola entre Alverca e Estoril, o já campeão Futebol Clube do Porto averbou a segunda derrota na prova, 3-1 na visita ao confirmado Lanterna Vermelha e despromovido Aves. Francesco Farioli deixou o seguinte aviso à navegação.
25: We need to take this lesson to understand clearly.
26: Temos de aprender esta lição para percebermos que não podemos facilitar 1% em nada, porque assim vamos perder pontos em qualquer campo. E para mim foi também uma oportunidade para ver a evolução, não só para o próximo jogo, como principalmente para a próxima época.
8: Futebol Clube do Porto que fecha o campeonato em casa diante do Santa Clara, jornada 34. Ainda com datas e horários por anunciar pela Liga Portugal. Entretanto, da última hora, Diogo Costa, eleito o melhor guarda-redes da Primeira Liga no mês de abril, o guardião do Futebol Clube do Porto é o distinguido, bateu na concorrência Bernardo Fontes do Tondela e também Caíque do Nacional da Madeira. Lá por fora, João Cancelo entrou para a história do futebol europeu com feito inédito à boleia do bicampeonato do Barcelona. A vitória 2-0 no clássico com o Real tornou o internacional português no primeiro jogador a ser campeão em 4 das ligas da denominada Big Five.
27: O Barça é um clube muito especial para mim, como todos sabem, e ganhar uma liga com este clube é muito especial. Eu sei qual é a minha vontade, não o posso dizer em público, mas vamos ver o que sucede.
8: Registo de João Cancelo à adesão de Portugal sobre o futuro, ele que está emprestado pelo Al Hilal e que já foi recentemente apontado ao regresso ao Benfica, mas que quer continuar certamente no Barcelona. Agora sim, a reação de João Cancelo ao facto de ter entrado para a história do futebol europeu.
27: A mim não me admira, porque eu sei uma trabalho diário, essa é a dedicação que tenho para este desporto, é a minha paixão desde criança.
8: No Brasileirão, jornada 15, o líder Palmeiras perdeu terreno na liderança ao empatar uma bola na visita ao Remo. Abel Ferreira, suspenso, não falou após o encontro, que aliado à vitória do Flamengo em Porto Alegre sobre o Grêmio por 1-0, permitiu à equipa de Leonardo Jardim recortar distâncias para 4 pontos face ao Verdão e com os cariocas ainda com o jogo em atraso.
28: 3 pontos importantes fora de casa, num confronto que é sempre difícil. Nos últimos 12 confrontos, o Flamengo somente tinha ganho 3 aqui na Arena, por isso a importância do jogo.
8: Ora, a conjugação de resultados nesta jornada de Série A brasileira atirou o Grêmio de Luís Castro para a zona de despromoção.
29: O Flamengo foi superior a nós, os outros resultados e o nosso resultado atiram-nos para o Z4. Isso é preocupante, mas não nos retira daquilo que é o foco, que é o trabalho que temos de fazer.
8: Já o Botafogo de Franklin Carvalho empatou na visita ao Atlético Mineiro e segue imediatamente acima desse tal Z4.
30: Responsabilidade minha que não correu bem, principalmente com a bola, conseguimos o empate na parte final, não nos satisfaz obviamente porque queremos os 3 pontos, mas é mais um ponto na nossa caminhada.
8: De resto, nesta ronda, o Cruzeiro de Artur Jorge venceu o Bahia em Salvador e está a meio da tabela. Ontem, Portugal conquistou 2 títulos de campeão da Europa. O primeiro para o Sporting no futsal, com vitória 2-0 na final da Champions diante do Palma, em Pesaro, Itália. Os Leões aterram em Lisboa depois das 2 da tarde e às 6:15 têm recepção marcada no pavilhão João Rocha. Para vários dos veteranos da equipa comandada por Nuno Dias, esta foi a última oportunidade de conquistar o sceptro europeu. João Matos é um desses exemplos, é o capitão capitão verde e branco.
0: Especial porque a última vez que este leque de jogadores todos juntos jogam uma Liga dos Campeões, e é especial por ser a terceira, por termos batido na trave já muitas vezes nos últimos anos, e faltava-nos um pouco de sorte, um pouco de competência. Fomos felizes, mas acima de tudo muito merecedores.
8: E assim foi a terceira Champions de futsal, diretamente para o Museu Sporting. Cá em Coimbra, Futebol Clube do Porto campeão da Europa de hóquei em patins pela quarta vez na sua história, o conjunto de Paulo Freitas bateu na final o Barcelona por 3-1.
1: Fomos muito mais perfeitos do que as pequenas imperfeições que acabámos por ter. Normal, porque do outro lado está uma grande equipa e nós somos uma equipa de grande caráter. Também soubemos sofrer.
8: A felicidade de Paulo Freitas, vencedor da Champions na primeira época como treinador do Futebol Clube do Porto. E o domingo de glória do desporto português não se fecha sem falarmos das 4 medalhas conquistadas na Taça do Mundo de Canoagem. Em Szeged, na Hungria, Fernando Pimenta, com 2 ouros, esteve naturalmente em destaque. Venceu em K1 5 mil metros e em K1 1000 metros. Mais ouro para Pedro Casinha em K1 200 metros e bronze para a dupla João Ribeiro Messias Batista em K2 500 metros. De saída, ténis, porque arranca esta tarde o quadro principal do Challenger Oeiras 4, com Henrique Rocha a abrir a contenda perante o russo Roman Safiulin. Quanto ao qualifying, concluída somente hoje a primeira ronda devido à chuva que adiou várias partidas agendadas para ontem. Da última hora, 2 eliminações de tenistas portugueses. Falamos neste caso de Francisco Rocha, que perdeu diante do norte-americano Garrett Jones em 2 sets por 6-3 e 7-6, e também João Diniz Silva, que acaba de perder diante do espanhol David Rorda Sanches, também em 2 sets parciais de 7-6 e 7-5. Mais daqui a pouco arranca o jogo de João Domingues diante do chinês Zhijian Zhang. Entretanto, na final do qualifying está Tiago Torres, que esta tarde vai jogar com o espanhol Alejandro Moro Canhas. Quem vencer entra no quadro principal do Oeiras Open 4.
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Faltam 3 minutos para as 14 horas, é quase no final de mais um programa Alma Lusitana. Esta segunda-feira, 11 de maio, ano 2025. Continuação para uma boa viagem, se é o caso disso, e que vai na sintonia da Rádio Regional de Arouca. Maria Fernanda Maria Candeia.

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mão do tempo, a música que juntou aqui as duas duplas, Jads e Jadson, e também o Jorge Mateus. Ficamos a 7 minutos das 4 da tarde, já quase no fim da primeira hora do programa de hoje, das Tardes da Regional. Começamos aí com música do Martim, Tempo de Sonhar, Elvio Santiago, sexta, sábado e domingo, e lá pela abertura, Levaste-lhe a Vida, música com a Silvia. Agora, você perdeu, é Cláudia Caramelo para ouvir assim no programa das Tardes da Regional até à hora certa. Jorge Mateus, pronto.

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2: A Ministra da Saúde, em entrevista à Rádio Pública, assume dificuldades nestas duas áreas específicas, mas rejeita qualquer cenário de falência no sistema. Quem decide é o Primeiro-Ministro. A Ministra do Trabalho deixa o futuro político nas mãos de Luís Montenegro, depois de terem falhado as negociações para rever a legislação laboral. A medida arranca por agora em fase de projeto piloto, em várias regiões do país. Quem está em situação de dependência, sem condições para assegurar necessidades básicas, pode passar a ter apoio domiciliário a partir de hoje.
3: A esta hora estão 15 graus em Ponta Delgada, 18 no Porto e também em Coimbra, 19 em Lisboa, Faro e Funchal. 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
2: No final do ano passado, mais de 8.200 pessoas estavam em lista de espera para cirurgia oncológica no Serviço Nacional de Saúde. A lista voltou a aumentar no segundo semestre. Os dados da entidade reguladora, divulgados ao início da tarde, dão também conta de um agravamento nos tempos de espera para uma primeira consulta de oncologia e cardiologia. Alexandre Madeira.
4: No final de 2025, foram mais os utentes em espera para uma primeira consulta e para cirurgia de oncologia que em 2024. Quase 9 mil pessoas a aguardar para terem confirmação clínica por suspeita de doença oncológica. Quanto à lista de espera para cirurgias nesta área de oncologia, o agravamento também é perceptível nos dados revelados pela entidade reguladora da saúde. Há mais doentes a aguardarem para serem operados, num total de 8.215, quase 10% acima do que acontecia em 2024. E nestes doentes que esperam pela intervenção cirúrgica, cerca de 1.700 ultrapassaram mesmo os tempos máximos de resposta que são recomendados, o que também é um valor pior do que em 2024. A entidade reguladora da saúde refere que, ao exceder o tempo máximo de resposta garantido, é também perceptível um maior incumprimento na triagem de casos prioritários e normais. No geral, os números agora disponibilizados dão conta de uma diminuição na atividade cirúrgica.
2: Contas feitas, o ano passado terminou com mais pessoas em lista de espera na oncologia e também na cardiologia. Em entrevista ao podcast Política com assinatura da Antena 1, a Ministra da Saúde recusa falar de um cenário de falência no sistema. Ana Paula Martins assume ainda assim dificuldades nestas duas áreas.

0: E foi por essa razão que o Sistema Nacional de Acesso a Consultas e Cirurgia, que tem uma sigla que não vale a pena estar a dizer, sim, porque não diz nada às pessoas lá em casa, mas foi por isso que nós, quando chegámos, percebemos que o atual sistema de gestão de listas de espera não era eficiente. Uhum. Não era eficiente, criava situações perversas, como aliás esteve à vista durante várias inspeções feitas pela IGAS, não tinha auditoria clínica, não tinha pontos de controlo, não era transparente para os cidadãos, para cada um de nós, e por isso a partir do dia 1 de agosto, pelo menos para as cirurgias, uhum, pelo menos para as cirurgias, temos um novo sistema a funcionar.
1: Muito bem.
2: Sistema Nacional de Gestão de Acesso a Consultas e Cirurgias é um novo sistema para tentar aliviar as listas de espera. Na segunda metade do ano passado, a atividade cirúrgica nos hospitais protocolados com o Serviço Nacional de Saúde também caiu 7% em comparação com o mesmo período do ano anterior. A Ministra da Saúde admite que é preciso melhorar o modelo de contratualização com o setor privado e com o setor social. Ana Paula Martins diz mesmo que está prevista para breve uma atualização dos preços contratualizados com estes setores.
0: Nós temos que aperfeiçoar o modelo de contratualização com o setor privado e até com o setor social. E, portanto, nós neste momento, no âmbito e tal do tal sistema de que falei, uma das portarias, há várias, mas uma das portarias tem exatamente que ver com a atualização desses preços, porque sem atualizarmos esses preços acaba por haver alguma incapacidade por parte do próprio privado em fazer, digamos, esta
1: e receber estas pessoas. Depreendo da sua resposta que há uma espécie de promessa que está a deixar aos privados a atualização desses valores?
0: E para quando? Não é uma promessa, é uma coisa que vai acontecer nos próximos dias. Ou seja, não faz nenhum sentido que os episódios que são categorizados, não interessam, uhum, em GDHs, tenham um valor diferente para o público que têm para o privado. Isso não faz sentido nenhum, porque o episódio é um episódio, seja ele tratado onde quer que seja, e as condições em que é tratado têm que ser equivalentes.
2: Ministra da Saúde, entrevistada por Natália Carvalho no podcast Política com assinatura desta semana, entrevista que pode ouvir em antena amanhã depois das notícias às 10. Vão receber refeições, cuidados de higiene e apoio na toma de medicação. Quem está em situação de dependência, sem condições para assegurar necessidades básicas, pode passar a ter apoio domiciliário a partir de hoje em algumas regiões do país, através de um projeto piloto apresentado esta tarde na Terceira. Simões.
3: Inicia-se hoje, é um projeto piloto que junta apoio domiciliário e apoio médico a idosos e doentes que não queiram sair da sua casa ou que não tenham vaga em instituições. Este programa está disponível 24 horas por dia, 7 dias por semana. A Ministra do Trabalho e da Segurança Social, Maria do Rosário Palma Ramalho, destaca a importância deste programa.
4: É um projeto muito importante do Governo de apoio aos mais frágeis, seja por razão da idade ou de qualquer dependência ou deficiência, que estejam em suas casas e que assim pretendam permanecer, podendo fazê-lo. É uma medida, é um projeto piloto muito importante que juntou o Ministério da Saúde com o Ministério do Trabalho para apoiar essas pessoas nas suas casas através de serviços de proteção social, de ação social, de apoio psicológico, de apoio de enfermagem, de apoio médico.
3: O projeto inicia-se em 5 instituições e ao fim de um ano é feito o balanço e será alargado a outras instituições que se queiram candidatar.
2: Para já arranca em 5 instituições particulares de solidariedade social, a Associação de São Pedro, na região norte, a Santa Casa da Misericórdia de Arganil, no centro, a Fundação AFID Diferenças, em Lisboa e Val do Tejo, a Santa Casa da Misericórdia de Mora, no Alentejo, e a Santa Casa da Misericórdia de Portimão, no Algarve, instituições que assinaram hoje os protocolos para o arranque deste projeto piloto de apoio domiciliário. À margem da cerimónia, a Ministra do Trabalho explicou que o diploma do Governo para alterar a legislação laboral, o diploma que chegará ao Parlamento, não será idêntico às propostas que têm estado em cima da mesa. Rosário Palma Ramalho garante que a proposta de lei que vai chegar à Assembleia terá também os contributos dos parceiros sociais, um diploma que ainda terá de ser aprovado primeiro em Conselho de Ministros.
4: Portanto, a decisão final sobre a versão que vai ao Parlamento é do Conselho de Ministros e não da Ministra. Contudo, o que eu posso antecipar é que a base da nossa proposta deverá ser o anteprojeto que foi aprovado já em Conselho de Ministros em julho do ano passado, mas bastante diferente.

0: da versão desse inicial.
1: O que é que isso quer dizer?
0: Porque com certeza que incorporará todos os contributos que o Governo entenda úteis e que se produziram durante estes 9 meses. Alguns têm origem em parceiros sociais que estão representados na Concertação, outros têm origem em associações empresariais e sindicais não representados na Concertação Social e outros bastantes, aliás, em várias instituições da sociedade civil.
2: Depois de terem falhado as negociações para a revisão da legislação laboral, a Ministra do Trabalho deixa o futuro político nas mãos do Primeiro-Ministro.
0: Sabe, eu tenho condições, enquanto o Sr. Primeiro-Ministro, entender que eu devo estar aqui. Quero também dizer com toda a clareza que, por muito importante que a reforma laboral seja, há mais vida para além da reforma laboral.
2: Ministra do Trabalho, em declarações no dia em que a CGTP entregou já no Ministério do Trabalho um pré-aviso de greve, uma paralisação para o próximo dia 3 de junho, precisamente contra as alterações que o Governo quer fazer na legislação laboral. Ainda ontem o Primeiro-Ministro acusava os sindicatos de serem organizações do século passado. Esta tarde, o líder do Partido Socialista, José Luís Carneiro, considerou que em vez de criticar as centrais sindicais, o Primeiro-Ministro deve preocupar-se em encontrar soluções para os principais problemas do país.
3: Em vez de arregaçar as mangas e responder às necessidades da economia do país, entendeu entrar em colisão com os representantes dos trabalhadores e pede arrojo ao GT. Quem tem de ter arrojo é o Governo. O Governo é que tem de ser capaz de responder às necessidades da economia do país.
2: José Luís Carneiro, o secretário-geral do PS, em declarações ao início da tarde, à margem da visita a uma escola profissional no Conselho de Oliveira do Hospital. Os ministros dos Negócios Estrangeiros da União Europeia chegaram a um acordo para aplicarem sanções aos colonos israelitas culpados de atos de violência contra os palestinianos na Cisjordânia. Foram também aprovadas sanções contra figuras de destaque do Hamas. Nas redes sociais, a chefe da diplomacia europeia congratula-se com o fim do impasse. Kaya Kallas sublinha que o extremismo e a violência têm consequências. Israel já reagiu, assumindo que vai continuar a apoiar o direito dos judeus a estabelecerem-se na Cisjordânia. O ministro dos Negócios Estrangeiros israelita diz também no X que é escandalosa a comparação inaceitável que a União Europeia faz entre cidadãos israelitas e terroristas do Hamas. O homem que instalou recentemente o pânico na Casa Branca ao fazer vários disparos durante um jantar onde estava o presidente Donald Trump diz que está inocente da acusação de tentativa de assassinato do presidente dos Estados Unidos. Cole Hallen esteve hoje no tribunal, Tribunal Federal de Washington, onde disse também que está inocente em relação a outras acusações, incluindo a agressão a um agente federal e crimes relacionados com armas de fogo.
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regresso da dupla Miguel e André, Ensina-me a Sonhar. A 18 minutos das 5 da tarde e do final do programa de hoje, das tardes da rádio, trouxemos lá atrás Henrique e Juliano, Liberdade Provisória, e abrimos com o Caso Marcado na voz do Martim. Agora vem aí Saudade Tem Nome, é Vítor Lima no programa das tardes da Regional.

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2: Com mais pessoas em lista de espera para cirurgia oncológica e para primeiras consultas em oncologia e cardiologia. Nesta edição às 5, escutamos o comentário da Ministra da Saúde em entrevista ao podcast Política com assinatura da Antena 1. A Ministra do Trabalho diz que há mais vida para além da reforma laboral e deixa o futuro político nas mãos do Primeiro-Ministro. Depois de ter classificado como inaceitáveis as propostas iranianas para o fim da guerra no Médio Oriente, Donald Trump prometeu esta tarde uma vitória completa no conflito contra o Irã.
3: 15 graus em Ponta Delgada por esta altura, 18 no Porto e também em Coimbra, 19 em Lisboa, Faro e Funchal. Notícias às 5 da tarde com Nuno Rodrigues.
2: A Ministra da Saúde acredita que o novo sistema de acesso a consultas e cirurgias vai ajudar a aliviar as listas de espera. O ano passado terminou com mais doentes à espera de cirurgia oncológica e também com mais pessoas a aguardar por uma primeira consulta de oncologia e cardiologia. Em entrevista ao podcast Política com assinatura da Antena 1, Ana Paula Martins recusa falar em falência do sistema, ainda assim assume dificuldades nestas duas áreas específicas.
4: Reconhece que há na cardiologia, e tem-se falado nos últimos mês e meio muito da questão da cirurgia cardíaca, enfim, não é exatamente a mesma coisa, mas está muito relacionada, está dentro do foro cardiológico, nós precisamos ter um cuidado especial, como precisamos ter na oncologia. Eu diria que não é uma falência, é uma dificuldade e foi por essa razão que o Sistema Nacional de Acesso a Consultas e Cirurgia, que tem uma sigla que não vale a pena estar a dizer, porque não diz nada às pessoas lá em casa, mas foi por isso que nós, quando chegámos, percebemos que o atual sistema de gestão de listas de espera não era eficiente. Uhum. Não era eficiente, criava situações perversas, como aliás esteve à vista durante várias inspeções feitas pela IGAS, não tinha auditoria clínica, não tinha pontos de controlo, não era transparente para os cidadãos, para cada um de nós, e por isso a partir do dia 1 de agosto, pelo menos para as cirurgias, uhum, pelo menos para as cirurgias, temos um novo sistema a funcionar.
2: Muito bem. O novo sistema de gestão de acesso a consultas e cirurgias para tentar aliviar as listas de espera. Na segunda metade do ano passado, a atividade cirúrgica nos hospitais protocolados com o Serviço Nacional de Saúde também caiu 7% em comparação com o mesmo período do ano anterior. A Ministra da Saúde admite que é preciso melhorar este modelo de contratação com o setor privado e também com o setor social. Ana Paula Martins adianta de resto que está para breve uma atualização dos preços a pagar por estes serviços.
4: Nós temos que aperfeiçoar o modelo de contratualização com o setor privado e até com o setor social. E, portanto, nós, neste momento, no âmbito e tal do tal sistema de que falei, uma das portarias, há várias, mas uma das portarias tem exatamente que ver com a atualização desses preços, porque sem atualizarmos esses preços, acaba por haver alguma incapacidade por parte do próprio privado em fazer, digamos, esta...
5: Tanto, e receber estas depreendo pessoas. Da sua resposta que há uma espécie... Promessa que está a deixar aos privados a atualização desses valores?
4: E para quando? Não é uma promessa, é uma coisa que vai acontecer nos próximos dias. Ou seja, não faz nenhum sentido que os episódios que são categorizados, não interessam, uhum,

0: Reguladora para a saúde, no final do ano passado, mais de 8.200 pessoas estavam em lista de espera para a cirurgia oncológica no Serviço Nacional de Saúde. A lista voltou a aumentar no segundo semestre. Há também um agravamento, Alexandra Madeira, nos tempos de espera para uma primeira consulta de oncologia e cardiologia.
1: No final de 2025, foram mais os utentes em espera para uma primeira consulta e para cirurgia de oncologia que em 2024. Quase 9 mil pessoas a aguardar para terem confirmação clínica por suspeita de doença oncológica. Quanto à lista de espera para cirurgias nesta área de oncologia, o agravamento também é perceptível nos dados revelados pela entidade reguladora da saúde. Há mais doentes a aguardarem para serem operados, no total de 8.215, quase 10% acima do que acontecia em 2024. E nestes doentes que esperam pela intervenção cirúrgica, cerca de 1.700 ultrapassaram mesmo os tempos máximos de resposta que são recomendados, o que também é um valor pior do que em 2024. A entidade reguladora da saúde refere que, ao exceder o tempo máximo de resposta garantido, é também perceptível um maior incumprimento na triagem de casos prioritários e normais. No geral, os números agora disponibilizados dão conta de uma diminuição na atividade cirúrgica.
0: Com mais doentes em lista de espera para cirurgia oncológica e também para primeiras consultas, o presidente da Liga Portuguesa contra o Cancro, Vítor Veloso, deixa um pedido ao Ministério da Saúde, um pedido de medidas concretas para responder a uma realidade preocupante.
2: Com extrema preocupação e, efetivamente, espero que o Ministério tome as devidas providências. Não sei em que moldes, mas é provavelmente uma reestruturação desta situação. Eu sei que não pode ser de um dia para o outro, mas de qualquer modo, o facto de desta situação se ter agravado no segundo semestre do ano passado é uma situação indesejável e, portanto, eu peço ao Ministério da Saúde que são as providências necessárias para que efetivamente essa situação seja controlável, essa situação indesejável seja recuperada.
0: A Liga Portuguesa contra o Cancro diz também que os dados hoje conhecidos são uma surpresa negativa.
2: Fiquei um pouco surpreendido com a quantidade de doentes que estavam em lista de espera na cirurgia, que se faz uma volta de mais 20%, 21%. Fiquei surpreendido igualmente com o período de espera, que é sem dúvida alguma ultrapassado em uma percentagem mais elevada que no semestre anterior. E também a acessibilidade às primeiras consultas são importantes, quer dizer, estes dados têm de se conjugar, portanto, falta de acessibilidade, perda de tempo para a primeira consulta, perda de tempo para a cirurgia, na oncologia, isso pode representar uma situação altamente preocupante.
0: As preocupações da Liga Portuguesa contra o Cancro. A Ministra da Saúde, que já escutámos há pouco, acredita que o novo sistema de acesso a consultas e cirurgias, que entra em vigor em agosto, vai ajudar a aliviar as listas de espera. Em entrevista ao podcast da Antena 1 Política com assinatura, Ana Paula Martins garante ainda que os médicos do Instituto Nacional de Emergência Médica estão incluídos no novo regime de incentivos ao trabalho suplementar nas urgências. A Ministra, questionada sobre a preocupação da Comissão de Trabalhadores do INEM, diz que esta comissão pode não ter, nesta altura, todas as informações.
3: Eu aí admito que a Comissão de Trabalhadores do INEM não tem informação suficiente para assumir que está de fora, porque não está de fora.
4: Portanto, os médicos de emergência...
3: Fazem emergência médica. Uhum. Estão integrados dentro do sistema de emergência médica.
0: Ministra da Saúde, numa entrevista que vai poder ouvir amanhã, na Antena 1, depois das notícias às 10 da manhã. Vão receber refeições, cuidados de higiene e apoio na toma de medicação, entre outros serviços. Quem está em situação de dependência, sem condições para assegurar necessidades básicas, pode passar a ter apoio domiciliário a partir de hoje em algumas regiões do país. O projeto piloto de apoio domiciliário e médico para pessoas em situação de dependência, hoje hoje, entra hoje em vigor, na Tércia Simões, com o envolvimento de 5 instituições de solidariedade social.
5: Inicia-se hoje, é um projeto piloto que junta apoio domiciliário e apoio médico a idosos e doentes que não queiram sair da sua casa ou que não tenham vaga em instituições. Este programa está disponível

0: Nível 24 horas por dia, 7 dias por semana. A Ministra do Trabalho e da Segurança Social, Maria do Rosário Palma Ramalho, destaca a importância deste programa.
1: É um projeto muito importante do Governo de apoio aos mais frágeis, seja por razão da idade ou de qualquer dependência ou deficiência, que estejam em suas casas e que assim pretendam permanecer podendo fazê-lo. É uma medida, é um projeto piloto muito importante que juntou o Ministério da Saúde com o Ministério do Trabalho para apoiar essas pessoas nas suas casas através de serviços de proteção social, de ação social, de apoio psicológico, de apoio de enfermagem, de apoio médico.
0: O projeto inicia-se em 5 instituições e ao fim de um ano é feito o balanço e será alargado a outras instituições que se queiram candidatar.
2: À margem da assinatura deste protocolo, ao início da tarde e terminadas as negociações com os parceiros sociais, a Ministra do Trabalho disse que há mais vida para além da reforma laboral. Rosário Palma Ramalho promete ainda manter-se no cargo enquanto contar com a confiança do Primeiro-Ministro.
1: Sabe, eu tenho condições, enquanto o Sr. Primeiro-Ministro entender que eu devo estar aqui. Quero também dizer com toda a clareza que, por muito importante que a reforma laboral seja, há mais vida para além da reforma laboral.
2: Declarações da Ministra do Trabalho, no dia em que a CGTP entregou já um pré-aviso de greve para uma paralisação no próximo dia 3 de junho, uma greve geral. Ontem mesmo o Primeiro-Ministro acusou os sindicatos de serem organizações do século passado. O líder do Partido Socialista, José Luís Carneiro, diz que em vez de criticar as centrais sindicais, o Primeiro-Ministro deve estar preocupado em responder aos principais problemas do país.
3: Em vez de arregaçar as mangas e responder às necessidades da economia do país, entendeu entrar em colisão com os representantes dos trabalhadores e pede arrojo ao GT. Quem tem de ter arrojo é o governo. O governo é que tem de ser capaz de responder às necessidades da economia do país.
2: José Luís Carneiro, esta tarde, à margem de uma visita a uma escola profissional no Conselho de Oliveira do Hospital. É estúpida. Donald Trump acaba de avaliar desta forma a proposta iraniana para o fim do conflito no Médio Oriente. Em declarações há pouco na Casa Branca, Sérgio Infante, o presidente norte-americano prometeu uma vitória completa dos Estados Unidos neste conflito.
4: Garantia de Donald Trump que nestas declarações subiu o tom de linguagem, cai a palavra inaceitável e agora a contraproposta do Irão é classificada como estúpida e diz mesmo Trump que a carta enviada por Teherão é um bocado de lixo. Questionado sobre como está agora o cessar-fogo depois desta resposta iraniana, o presidente dos Estados Unidos diz que está nos cuidados intensivos e traça mesmo uma imagem. É como um médico comunicar à família que o paciente tem 1% de hipóteses de sobreviver. E diz que a liderança iraniana é composta por loucos que pretendem ter uma arma nuclear para na hora a seguir destruírem Israel ou mesmo o Médio Oriente. Renova a garantia que o Irão nunca vai ter um arsenal nuclear e nestas declarações sobram ainda críticas para os combatentes curdos. Donald Trump assume que os Estados Unidos enviaram armamento e munições para que estes combatentes abrissem uma nova frente de guerra no norte do Irão, mas nada aconteceu e Trump assume que os curdos enganaram os norte-americanos porque receberam armas e não fizeram nada.
2: Declarações de Donald Trump que deixam uma vez mais sem fim à vista a guerra no Médio Oriente.
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Kaloski com este Think About You no regresso à música do regresso. 3.2. É mesmo por aqui, até bem pertinho das 7 da tarde, que viajamos no melhor regresso a casa. É verdade, a chuva não sabe bem, mas pronto, para isso trazemos para já o melhor da música para dar aquele balanço. E para já, no regresso à música, deixamos também música do Lucas e Paulo, ok? É só mais uma vez, abrimos ao som de Marcelo Tofan com o Raro, mas sempre acontece. Agora é o Neon, Ana Castela, sobe ao palco do regresso a casa. É por aqui até às 7 da tarde na Rádio Regional de Iroquém.

traz o contramão, o Ciro, e lá pela abertura deixamos Luísa Sonza com Marshmallow. E aqui, Somos a do Verão. Agora, Heal My Love, abrimos assim as portas ao fim desta primeira hora do Regresso a Casa, 103.2, Rádio Regional de Iroca.com. 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

0: Pineapple Storm com este olhar gati. E ficamos a 7 minutos das 6 da tarde, está no fim do programa de hoje.
1: 3.2.
0: Vá lá, bem da verdade, a primeira hora. Dizer-lhe que ouvimos ainda a música de Vitor Clay com o Ivandro e a noite. E abrimos com Marvy Emerson Tante e Heal My Love. I Don't Wanna Be You Anymore. É com a Billie Eilish que abrimos as portas ao fim desta hora. Até à hora certa, já sem enumerar os tribalistas para recordar aqui na sua rádio. Depois das 6 notícias, o País e o Mundo, o essencial da informação regional. 6:30 da tarde, o Jornal do Desporto. Hoje, emissão especial de desporto vai para o ar depois das 8 da noite para acompanhar o encerramento ou praticamente jornada 33 do Campeonato Principal do Futebol Nacional. Os jogos começam às 20:15 para acompanhar com essa emissão especial de desporto em simultâneo. E eu volto consigo depois das 6. Até já.

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2: Para a cirurgia oncológica, a Liga Portuguesa contra o Cancro pede respostas urgentes. De quem tem medo, o PSD, o presidente do Chega, deixa a pergunta acompanhada de críticas aos sociais-democratas que não querem viabilizar uma comissão de inquérito à Operação Influencer. Com a guerra sem fim à vista no Médio Oriente, Donald Trump diz que as propostas de paz do Irão não passam de lixo.
3: Voltando aos termómetros, estão 14 graus em Ponta Delgada, 17 no Porto e em Coimbra, 18 em Lisboa, Faro e Funchal. Notícias às 6 da tarde com Nuno Rodrigues.
2: A Ministra da Saúde acredita que o novo sistema de acesso a consultas e cirurgias que estará em vigor a partir de agosto vai ajudar a aliviar as listas de espera. O ano passado terminou com mais doentes a aguardar por uma cirurgia oncológica e também com mais pessoas em lista de espera para primeiras consultas de oncologia e cardiologia. Em entrevista ao podcast Política com assinatura da Antena 1, Ana Paula Martins recusa falar em falência do sistema, ainda assim assume dificuldades nestas duas áreas específicas.
4: Reconhece que há na cardiologia, e tem-se falado nos últimos mês e meio muito da questão da cirurgia cardíaca, enfim, não é exatamente a mesma coisa, mas está muito relacionada, está dentro do foro cardiológico, nós precisamos ter um cuidado especial, como precisamos ter na oncologia. Eu diria que não é uma falência, é uma dificuldade, e foi por essa razão que o Sistema Nacional de Acesso a Consultas e Cirurgia, que tem uma sigla que não vale a pena estar a dizer, sim, porque não diz nada às pessoas lá em casa, mas foi por isso que nós, quando chegámos, percebemos que o atual sistema de gestão de listas de espera não era eficiente. Uhum. Não era eficiente, criava situações perversas, como aliás esteve à vista durante várias inspeções feitas pela IGAS, não tinha auditoria clínica, não tinha pontos de controlo, não era transparente para os cidadãos, para cada um de nós, e por isso, a partir do dia 1 de agosto, pelo menos para as cirurgias, uhum, pelo menos para as cirurgias, temos um novo sistema a funcionar.
5: Muito bem.
2: O Sistema Nacional de Gestão de Acesso a Consultas e Cirurgia é um novo sistema para tentar aliviar as listas de espera. Na segunda metade do ano passado, a atividade cirúrgica nos hospitais, com acordo com o Serviço Nacional de Saúde, também caiu 7% em comparação com o mesmo período do ano anterior. A Ministra da Saúde admite que é preciso melhorar o modelo de contratualização com o setor privado e com o setor social. Ana Paula Martins diz, de resto, que está prevista para breve uma atualização dos preços a pagar a estes setores.
4: Nós temos que aperfeiçoar o modelo de contratualização com o setor privado e até com o setor social. E, portanto, nós, neste momento, no âmbito e tal do tal sistema de que falei, uma das portarias, há várias, mas uma das portarias tem exatamente que ver com a atualização desses preços, porque sem atualizarmos esses preços, acaba por haver alguma incapacidade por parte do próprio privado em fazer, digamos, esta...
5: Depreendo da sua resposta que há uma espécie... Promessa que está a deixar aos privados a atualização desses valores?
4: E para quando? Não é uma promessa, é uma coisa que vai acontecer nos próximos dias. Ou seja, não faz nenhum sentido que os episódios que são categorizados, não interessa, uhum, em GDHs, tenham um valor diferente para o público que têm para o privado. Isso não faz sentido nenhum, porque o episódio é um episódio, seja ele tratado onde quer que seja, e as condições em que é tratado têm que ser equivalentes.
2: Ana Paula Martins, num primeiro comentário aos dados divulgados ao início da tarde pela entidade reguladora para a saúde, no final do ano passado, mais de 8.200 pessoas estavam em lista de espera para cirurgia oncológica no Serviço Nacional de Saúde. A lista voltou a aumentar no segundo semestre e há também um agravamento, Alexandra Madeira, nos tempos de espera para uma primeira consulta de oncologia e cardiologia.
6: No final

0: cirurgias nesta área de oncologia, o agravamento também é perceptível nos dados revelados pela entidade reguladora da saúde. Há mais doentes a aguardarem para serem operados, no total de 8.215, quase 10% acima do que acontecia em 2024. E nestes doentes que esperam pela intervenção cirúrgica, cerca de 1.700 ultrapassaram mesmo os tempos máximos de resposta que são recomendados, o que também é um valor pior do que em 2024. A entidade reguladora da saúde refere que, ao exceder o tempo máximo de resposta garantido, é também perceptível um maior incumprimento na triagem de casos prioritários e normais. No geral, os números agora disponibilizados dão conta de uma diminuição na atividade cirúrgica.
1: Com mais pessoas em lista de espera para a cirurgia oncológica, o presidente da Liga Portuguesa contra o Cancro, Vítor Veloso, pede respostas imediatas ao Ministério da Saúde para responder a um problema preocupante.
2: Com extrema preocupação, e efetivamente espero que o Ministério tome as devidas providências, provavelmente uma reestruturação desta situação. Eu sei que não pode ser de um dia para o outro, mas de qualquer modo, o facto de desta situação se ter agravado no segundo semestre do ano passado é uma situação indesejável e, portanto, eu peço ao Ministério da Saúde que tome as providências necessárias para que efetivamente esta situação seja controlável, seja recuperada. Isso não pode continuar, tem de se cortar, tem de fazer listas, provavelmente, outro programa de recuperação, não só na cirurgia, mas também recuperação a nível das consultas de especialidade.
1: De certa forma, a realidade já era conhecida, mas o presidente da Liga Portuguesa contra o Cancro não deixa de considerar surpreendente os dados a conhecer pela entidade reguladora da saúde.
2: Fiquei um pouco surpreendido com a quantidade de doentes que estavam em lista de espera na cirurgia, que se faz uma volta de mais 20%, 21%. Fiquei surpreendido igualmente com o período de espera, que é, sem dúvida alguma, ultrapassado em uma percentagem mais elevada que no semestre anterior, e também a acessibilidade às primeiras consultas, que são importantes. Quer dizer, estes dados têm de se conjugar, portanto, falta de acessibilidade, perda de tempo para a primeira consulta, perda de tempo para a cirurgia, na oncologia, isso pode representar uma situação altamente preocupante.
1: As preocupações da Liga Portuguesa contra o Cancro perante o aumento do número de pessoas em lista de espera para a cirurgia oncológica. A Ministra da Saúde acredita que o novo sistema de acesso a consultas e cirurgias a partir de agosto vai ajudar a aliviar as listas de espera. Em entrevista ao podcast Antena 1, Política com Assinatura, Ana Paula Martins garante também que os médicos do INEM, o Instituto Nacional de Emergência, estão incluídos no novo regime de incentivos ao trabalho suplementar nas urgências. A ministra diz também que a Comissão de Trabalhadores do INEM não tem toda a informação sobre esta matéria.
3: Eu aí admito que a Comissão de Trabalhadores do INEM não tem informação suficiente para assumir que está de fora, porque não está de fora.
4: Portanto, os médicos de emergência
3: fazem emergência médica. Uhum. Estão integrados dentro do sistema de emergência médica.
1: Ministra da Saúde, entrevistada pela jornalista Natália Carvalho, pode ouvir esta entrevista amanhã na Antena 1, depois das notícias às 10. O presidente do Chega promete avançar em setembro com uma comissão de inquérito à Operação Influencer. Será nessa altura obrigatória? André Ventura responde assim ao PSD, que já recusou avançar para já com essa iniciativa na Assembleia. O presidente do Chega critica os motivos apresentados pelos sociais-democratas.
5: Nós vimos o que está a acontecer com a Operação Marquês e com o engenheiro José Sócrates. Nós não podemos deixar que a Operação Influencer se torne no novo Marquês. Nada neste momento é mais importante do que garantir a transparência de quem exerce o poder, cumpre regras, é transparente e o dinheiro público é usado de forma transparente. Eu não vou deixar que nenhum outro assunto desvie do essencial, que é do maior partido do Parlamento, o maior, ter dito que não aceita uma comissão de inquérito com motivos fúteis, sabendo perfeitamente que há suspeitas fundadas, graves, que levaram à queda de um governo de maioria absoluta e à qual o país prefere olhar para o lado.
1: Travedora promete avançar em setembro com uma comissão parlamentar de inquérito obrigatória à Operação Influencer. À margem de uma iniciativa esta tarde em Lisboa, o líder do Chega revelou também que nos próximos dias vai sentar-se à mesa com Luís Montenegro,

0: Primeiro-Ministro para discutir questões como a reforma laboral. Ora, a propósito desta matéria e terminadas as conclusões com os parceiros sociais, Rosário Palma Ramalho, a Ministra do Trabalho, prometeu hoje manter-se no cargo enquanto contar com a confiança do Primeiro-Ministro.
1: Sabe, eu tenho condições, enquanto o Sr. Primeiro-Ministro entender que eu devo estar aqui. Quero também dizer com toda a clareza que, por muito importante que a reforma laboral seja, há mais vida para além da reforma laboral.
0: Há mais vida para além da reforma laboral. A Ministra do Trabalho deixa o futuro político nas mãos do Primeiro-Ministro. É estúpida. Donald Trump acaba de avaliar desta forma a proposta iraniana para o fim do conflito no Médio Oriente. Em declarações esta tarde na Casa Branca, o presidente norte-americano prometeu, Sérgio Infante, uma vitória completa dos Estados Unidos neste conflito.
2: Garantia de Donald Trump, que nestas declarações subiu o tom da linguagem, cai a palavra inaceitável e agora a contraproposta do Irão é classificada como estúpida e um bocado de lixo. O presidente norte-americano garante que nem a leu até ao fim.
3: Depois de ler aquele bocado de lixo que nos enviaram, eu nem li até ao fim. Eu disse, não vou perder o meu tempo a lê-la.
2: E com a contraproposta do Irão no balde do lixo, Donald Trump foi questionado esta tarde sobre como fica agora o cessar-fogo. E o presidente respondeu com um retrato sobre a emergência médica.
3: O cessar-fogo está nos cuidados intensivos. É como um médico quando diz à família que o paciente tem 1% de hipótese de sobreviver.
2: Com o cessar-fogo à beira da morte, o presidente norte-americano mantém a linha vermelha de que o Irão não pode ter armamento nuclear e lembra às vezes que ao telefone explicou isto ao regime iraniano, recordando em discurso direto as palavras utilizadas.
3: Vocês são gente maluca, são loucos, não vão ter uma arma nuclear.
2: E Donald Trump explica as consequências do Irão obter um arsenal nuclear, explicando que na hora seguinte estariam a destruir Israel ou até o Médio Oriente.
0: O cessar-fogo está ligado ao suporte de vida, disse Donald Trump nestas declarações hoje na Casa Branca e numa altura em que a guerra no Médio Oriente continua sem fim à vista.
4: Nuno Rodrigues, nesta edição das 6, na Antena 1, também em simultâneo com a RTP Antena 1 Açores e RTP Mundo. 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

0: Bem-vindos são estas as notícias que marcam a edição desta segunda-feira, dia 11 de maio do ano 2026. Sejam todos bem-vindos. As autoridades nacionais de segurança, GNR e PSP, registam um aumento preocupante na sofisticação das burlas em Portugal. Segundo os dados recentemente apurados pela GNR, só nos primeiros três meses deste ano 2026 foram já contabilizadas cerca de 300 burlas de falso funcionário e mais de 600 burlas informáticas. A GNR alerta para que esteja atento. Os criminosos estão cada vez mais profissionais e a utilizarem técnicas de manipulação psicológica para enganar as vítimas. Uma das estratégias mais eficazes é o chamado spoofing, uma técnica que permite falsificar o número de telefone ou de endereço de e-mail que aparece no visor do utilizador. Desta forma, o burlão faz passar-se por um agente da autoridade ou por um funcionário bancário para ganhar a confiança imediata das pessoas. Os números revelam que 86% das tentativas de burla que simularam forças de segurança foram concretizadas com sucesso. A GNR aconselha aos cidadãos sempre a desconfiarem de pressões de urgência ou de pedidos de dados bancários através do telefone, lembrando que nenhuma entidade bancária lhe vai pedir precisamente estes dados bancários por telefone e deixa, claro, o alerta a todos os portugueses. A homenagem ao cónego professor Dr. Arnaldo Cardoso de Pinho marca o primeiro aniversário do seu falecimento e esta, no próximo domingo, dia 17 de maio, Arouca acolhe uma programação que será dedicada também ao cónego Arnaldo Pinho. O primeiro concerto do ciclo ibérico de órgão Rainha Santa Mafalda vai ser apresentado no próximo domingo por Paulo Bernardino, organista titular do órgão do Mosteiro de Arouca. As atividades começam ao meio-dia na loja do Mosteiro com recepção aos participantes. Há depois um almoço na cozinha do Mosteiro, já da parte da tarde. A Biblioteca Dom Domingos de Pinho Brandão abre espaço para intervenções. O concerto de órgão está marcado para as 16h30 da tarde na Igreja do Mosteiro e a partir das 17h30 haverá a celebração de uma missa de encerramento. Agora estão abertas inscrições para o almoço que deverá ser feito ou através de telefone 256-943-321 ou via e-mail para biblioteca@cm-arouca.pt. A chuva que caiu este fim de semana levou ao adiamento daquela que é uma das atividades mais participadas do calendário arouquense. Falamos do Arouca Dançar, um evento que cruza gerações, que promete pôr toda a gente a dançar, mas este próximo sábado, o Arouca Dançar, que estava então previsto para este sábado, passou, dia 9, vai realizar-se este sábado, dia 16 de maio. Tudo o resto se mantém. O evento volta a povoar a Praça Brandão de Vasconcelos e tem início marcado para as 21h30. A organização está a cargo da Escola Silvia Gonçalves Dança e Movimento. Este será um momento em que se voltam a juntar centenas de pessoas na Praça Brandão de Vasconcelos para celebrar o convívio e, acima de tudo, a dança. Oliveira Dias Mais prepara-se para receber o Mercado à Moda Antiga, o maior evento cultural do ano. Está de regresso este fim de semana ao centro da cidade oliveirense. Ao longo dos dois dias, 16 e 17 de maio, o recinto vai transformar-se numa montra viva sobre usos, costumes e tradições que fazem parte da história oliveirense. A partir das 11 da manhã, de sexta-feira, os visitantes vão encontrar tendas à moda antiga, produtos agrícolas, artesãos, oficinas, antiguidades e espaços gastronómicos numa iniciativa de animação permanente. Grupos folclóricos, concertinas, cantares e danças vão marcar presença. O destaque vai para os desfiles de trajes e bicicletas antigas, a oficina de instrumentos musicais, a exposição de máquinas de costura e até uma mostra fotográfica Oliveira Dias Mais de outros tempos. A escola antiga é o tema central para esta edição, com representações teatrais sobre como funcionavam as salas de aulas do antigamente. Há também oficinas de aprendizagem, um novo espaço de animação dedicado às danças tradicionais. Santa Maria da Feira vai promover uma palestra dedicada ao Condado Portucalense. É já na próxima quarta-feira, às 18h30. E será no Salão Nobre do Castelo da Feira. O encontro integra a próxima edição da Viagem Medieval às Terras de Santa Maria. Está aberto a todos os apaixonados da época medieval. Luís Carlos Amaral, professor e investigador da Faculdade de Letras da Universidade do Porto, vai ser o orador convidado e que tem participação gratuita. O orador especializou-se em História Medieval, publicou estudos sobre a formação do Condado Portugalense e o percurso de Dona Teresa. A sua intervenção centra-se nas vésperas de Portugal, o governo de Dona Teresa e a derradeira fase do Condado Portugalense. O investigador destaca que a formação do Condado em 1096 representou uma mudança assinalável no equilíbrio político-militar e eclesiástico do Nordeste Hispânico. Dona Teresa manifestou capacidade de decisão fundamental na evolução política das terras portugalenses. É isto que vai ser discutido já esta quarta-feira, 6:30 PM, Salão Nobre do Castelo de Santa Maria da Feira. E Santa Maria da Feira prepara-se também para receber outros dos seus eventos maiores, é o Imaginário, e que vai transformar o Mercado Municipal de Santa Maria da Feira num espaço dedicado ao vinil, banda desenhada, fanzine e ainda livro independente. De 21, 22 e 23 de maio serão 3 dias de Festival de Artes Performativas em espaço público, onde dezenas de editores, livreiros, músicos e criadores visuais se reúnem num icónico lugar de encontros. A curadoria seletiva é da responsabilidade de Cabo Cave, uma associação cultural que reconfigura a amostra da Mostra de Edições Independentes, especificamente para o contexto do festival. O mercado reafirma-se como um espaço intimista e inusitado, onde procurar, folhear, ouvir e conversar fazem parte da mesma experiência. 3 expositores confirmados e 18 editores independentes participam nesta mostra que celebra processos, vozes, formas de fazer fora dos circuitos dominantes. A programação inclui 4 exposições, conversas de entrada livre e oficinas de inscrição prévia ao longo dos 3 dias. O Imaginários vai reunir 42 companhias e mais de 200 artistas de 16 países diferentes. O festival oferece 39 espetáculos, 5 em estreia absoluta e 23 em estreia nacional, num total de mais de 125 apresentações. Todas as atividades têm acesso gratuito. Em imaginários.pt vai poder também conhecer o programa para esta edição do Festival Imaginários, que acontece, recordo, 21, 22 e 23 deste mês de maio, em Santa Maria da Feira. O Festival Aquático da HMC Sports está de regresso às piscinas municipais, mas com uma nova identidade. O nome do evento, do antigo Festival Lúdico, reflete uma aposta de identidade mais dinâmica, alinhada com a essência da iniciativa. O evento propõe vivenciar a água como espaço de desafio, diversão e aprendizagem. Ao longo do mês de maio, 4 polos das piscinas municipais vão receber a iniciativa que vai mobilizar milhares de participantes. Já começou no dia 9, este sábado, com as piscinas do HMC Sport de Fiéis. No próximo dia 16, o HMC Sport Feira vai acolher quase 1.800 participantes. Há depois, a 23 de maio, em Canedo, o encerramento será feito a 30 de maio, em Lourosa, com cerca de 838 participantes. O destaque vai para os insufláveis, de vários tamanhos, que desafiam a coragem dos nadadores mais pequenos, enquanto oferecem momentos de diversão em contacto com a água. O evento é exclusivo para clientes das piscinas municipais e tem como objetivo proporcionar momentos didáticos e de convívio entre os alunos, promovendo a prática desportiva no território feirense. E por falar em desporto, vamos ao desporto num fim de semana em que fica marcado pela 2ª derrota do Futebol Clube do Porto, numa jornada que se joga praticamente toda ela hoje. A jornada número 33, a penúltima desta época 25-26, está ou vai jogar-se praticamente hoje. Há apenas 2 encontros realizados. Ontem, a 2ª derrota do Porto no campeonato. Aves 3, Futebol Clube do Porto 1 e o empate entre Alverca 1 e Estoril Praia 1. Hoje, 20:15, jogam-se Tondela Moreirense, Estrela da Amadora Famalicão, Rio Ave Sporting, Santa Clara Nacional da Madeira, Benfica Sporting de Braga, Vitória de Guimarães, Casa Pia e Gil Vicente Futebol Clube de Arouca. Tudo para acompanhar numa emissão especial do desporto que arranca logo mais às 20 horas. Segunda Liga completa a jornada 33 e a penúltima do campeonato. Sporting B 0, Porto B 1, Penafiel 1, Marítimo 0, Feirense 1, Oliveirense 2, Felgueiras 1, Portimonense 1, Chaves 1, Leixões 2, Farense 1, Passos de Ferreira 1, Benfica B 1 a 0, Académico de Viseu 2, Vizela 1, Leiria 0, Lusitânia de Lourosa 1, Torriense 2. Marítimo líder e campeão da 2ª Liga 66 pontos, 2º Académico 58, 3º Torriense com 56 pontos. Do outro lado da classificação geral estão Portimonense 37, Passos de Ferreira 36 e Oliveirense com 34 pontos. A última jornada está marcada para domingo, 15:30. União de Leiria Feirense, Oliveirense Felgueiras, Passos de Ferreira Penafiel, Marítimo Chaves, Leixões Lusitânia de Lourosa, Portimonense Farense, Porto B, Benfica B, Académico de Viseu Sporting B e Torriense Vizela. Liga 3, apuramento de campeão, jornada número 13 e também penúltima jornada. Trofense 1, Guimarães B 1, Mafra 3, Académica de Coimbra 3, Amarante 1, União de Santarém 0, Varzim 1, Belenenses 2. Na classificação geral, já com subida garantida, o Amarante regressa à Primeira Liga, 28 pontos. Académica de Coimbra, 25. Terceiro, Belenenses, 23 pontos. Última jornada, marcada para sábado, 4:30 da tarde. Guimarães B, Amarante. Académica de Coimbra, Trofense. Belenenses, Mafra e União de Santarém, Varzim. Campeonato SAB-SEG, mais alto escalão do futebol aveirense, 33ª e penúltima jornada. Recreio da Águeda 3, Oliveira do Bairro 1, Estarreja 1, Fiães 3, Cesarense 3, Vista Alegre 5, Pampilhosa 2, Alba 2, São Roque 1, Passos de Brandão 1, Fermentelos 3, Avanca 1, Relâmpago Negarense 2, Pinho 2, Juvéforce 1, Lobão 1 e Ovarense 5, Esmoriz 2. O Ovarense já é campeão do SAB-SEG, 86 pontos. Passos de Brandão 66, garantiu também presença no campeonato, ou aliás na Taça de Portugal na próxima temporada. Abaixo da linha d'água, em posição de play-off, Pampilhosa 38 e em despromoção Esmoriz 37, Juvéforce 34, Alba 31 e Avanca com 4. A última jornada do campeonato SAB-SEG está marcado para o próximo fim de semana. No sábado, Vista Alegre, Ovarense às 5 da tarde e também às 5 da tarde de domingo 17, Avanca, Pampilhosa, Passos de Brandão, Juvéforce, o Fiéis, Fermentelos, Oliveira do Bairro, São Roque, Alba, Relâmpago Negarense, Lobão, Estarreja, Sporting de Espinho Cesarense e Esmoriz, Recreio de Águeda. Terminamos com a 2ª Divisão de Aveiro, está na fase de apuramento de campeão. Na 2ª jornada, Gafanha 1, Mansores também 1. O Mansores é líder, tem 4 pontos, Gafanha 1, Calvão ainda sem pontuar. Terceira e última jornada desta liguilha de apuramento de campeão da 2ª Divisão de Aveiro está marcada para domingo, 5 da tarde, Calvão, Gafanha. As notícias ficam por aqui, estão de regresso logo mais em atualização. Até lá, vou deixar votos de uma boa segunda-feira e uma excelente semana com a sintonia da Rádio Regional de Arouca.
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0: Muito boa tarde, 6:30, está na hora do Jornal do Desporto.
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8: Já agora, um grande abraço para os ouvintes da Rádio Regional de Arouca que acompanham sempre, semana a semana, as emissões de Desporto também da Antena 1.
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10: Espera para uma cirurgia oncológica. De acordo com a entidade reguladora da saúde, mais de 8 mil pessoas aguardavam a vez no SNS no final de 2025, uma subida de 9% em relação ao ano anterior, sendo que cerca de 20% dos utentes já tinham ultrapassado os tempos máximos de resposta recomendados. Os números pioraram também para a primeira consulta com suspeita ou confirmação de doença oncológica, também para a primeira consulta e cirurgia cardíaca. Não é uma falência, é uma dificuldade, afirmou a Ministra da Saúde da RTP Antena 1. Ana Paula Martins acredita que a situação vai melhorar a partir de agosto, altura em que entra em funcionamento o novo sistema de gestão de listas de espera. A Ministra anunciou também para os próximos dias a atualização dos preços contratualizados com o setor privado e social, onde a atividade cirúrgica caiu 7% no segundo semestre do ano passado. O Centro Europeu de Prevenção e Controlo de Doenças admite que nas próximas semanas possam aparecer mais casos de infecção por antivírus. De acordo com a diretora do centro, em comunicado esta tarde, dado o longo período de incubação, há essa possibilidade entre os passageiros e a tripulação do navio onde ocorreu o surto. O navio que chegou este fim de semana a Tenerife e que tem estado ao largo de Granadilha teve de atracar esta tarde no porto. O mau tempo e a agitação marítima estavam a impedir o desembarque em segurança dos últimos passageiros. passageiros, 28 pessoas que começam nesta altura a sair do navio sob fortes medidas de segurança. Um bocado de lixo, Donald Trump descreve assim a contraproposta de paz do Irão. Sobre o cessar-fogo, diz estar nos cuidados intensivos. Declarações esta tarde do presidente norte-americano que garante uma vitória completa dos Estados Unidos neste conflito sem fim à vista.
11: A informação regressa às 7 em ponto à rádio.
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13: Em dia que pode ser de muitas decisões no campeonato, António Duarte diz que o Braga pode pontuar na Luz, antigo dirigente que já dá Rodrigo Salazar como perdido. Após o título europeu, o futsal do Sporting está em Lisboa. Ian Bednar é considerado novamente o melhor defesa da Liga. Pizzi vai despedir-se dos relevados num jogo contra o Benfica. Dedé desconvocado para a fase final do Campeonato do Mundo. E Yannick Sinner chega às 30 vitórias seguidas em Masters 1000.
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13: Estamos já a menos de duas horas do início de 7 partidas da jornada 33 da Primeira Liga que podem começar a definir apuramentos, manutenções e despromoções. A luta pela Champions, Liga Europa, Liga Conferência e a salvação no escalão maior passa por 7 estádios e a Antena 1 vai estar em todos eles para acompanhar as partidas que arrancam às 8:15 da noite, sendo que a emissão especial arranca às 7:15. Destaques para a Luz e para Vila do Conde, com os duelos Benfica-Braga e Rio Ave Sporting. Águias e Leões de olhos postos no segundo lugar, mas também nos milhões da Champions, para lá do interesse comum em Rodrigo Salazar. O médio uruguaio do Braga tem estado nas bocas do mundo e o antigo dirigente dos Minhotos, António Duarte, até já dá o jogador como perdido.
14: Salazar é daqueles que acrescenta mais valia ao futebol, e neste caso ao futebol português, ao campeonato, mas também percebe e compreende aquilo que é a indústria do futebol e aquilo que se possa desenvolver. Aquilo que eu peço, como sempre, é a transparência no negócio, aquilo que é de bom para o Sporting Clube de Braga, e desejar ao Salazar naturalmente as maiores felicidades, porque é um criativo do futebol e todos os criativos merecem de facto ser aplaudidos e estimados também, porque acrescenta qualidade ao futebol, neste caso ao futebol português.
13: E serão 30 milhões de euros, uma verba irrecusável para o Braga?
14: Gosto muito de falar em verbas. Aliás, eu sou daqueles que digo que os jogadores nunca se vendem, é uma transação. Mas neste caso, 30 milhões, pois essas situações são sempre pesadas. Aquilo que é o benefício em termos da parte económico-financeira do clube, aquilo que é a sua verdade desportiva, aquilo que mais nos interessa, que é a vertente desportiva, mas que naturalmente tem que ser equacionado toda esta mais-valia, todo o peso, aquilo que pode significar para os clubes, para as instituições. Aquilo que eu peço é de facto transparência no negócio.
13: Rodrigo Salazar, que tudo indica, será titular hoje na Luz para defrontar a equipa do Benfica, o Braga, que chega a este encontro depois da eliminação nas meias finais da Liga Europa aos pés do Friburgo, num encontro no qual teve de jogar muito tempo, reduzido a 10 unidades. Por isso, António Duarte acredita que será uma equipa cansada, aquela de Carlos Vicens, que será apresentar na Luz, mas ainda assim capaz de pontuar.
14: Naturalmente que é uma equipa um pouco cansada, até pelas viagens também e pela desilusão de não estarmos presentes em Istambul, mas também estes jogos são de motivação elevada. O Sporting Clube Braga gosta destes palcos, tem essa mesma competência e a organização para o disputar, e naturalmente se o jogo se desenrolar dentro da normalidade temos a equipa para nos batermos pelos 3 pontos. É uma equipa, como digo, ou como disse, é uma equipa que pratica um futebol positivo, uma ideia de jogo de facto pé para pé, onde vamos também naturalmente criar algumas dificuldades ao Benfica.
13: António Duarte sobre o Benfica Braga e também sobre Salazar, que está mais próximo do Sporting. Como dissemos, os dois rivais, Águias e Leões, estão na luta pela Champions, mas há outros pontos de interesse mais abaixo na tabela. O Braga tem boa margem para segurar o quarto lugar, ao passo que o quinto posto será entre Famalicão e Gil Vicente, numa luta que o antigo técnico Manuel Machado considera que vai sorrir à formação famalicense.
15: Aquilo que o Famalicão arrasta em termos pontuais não irá deixar fugir essa possibilidade do quinto lugar e de chegar à Liga Conferência, né? De alguma forma, aquilo que me parece ser importante, de facto, é a consolidação de um projeto que ano a ano se vem cimentando. estou a falar de Famalicão, por força de uma estrutura que tem retaguarda financeira muito poderosa e tem também um comando local na mão de Miguel Ribeiro, que tem vindo a consolidar, de facto, essa ascensão. Quanto ao Gil, é, de facto, um boom, né? Surpreendentemente, apresenta uma equipa recheada de jogadores de nível técnico acima da média, o que possibilitou a construção de uma equipe também ela muito competitiva.
13: Já sobre as contas da descida, o decano do futebol português diz nesta entrevista à Antena 1 que o Tondela é o mais forte candidato à despromoção.
15: O Nacional, de facto, é aquela que tem a situação mais tranquila, embora não seja definitivamente tranquila no sentido da manutenção. Relativamente à questão do Tondela, é o que está em maior dificuldade, né? Porque junto com a Avestado é aquele que se figura com o segundo a ser despromovido, jogo que estão encontrados os dois clubes que irão ser despromovidos.
13: A ver, vamos. Manuel Machado, um dos históricos treinadores do futebol português, à entrada da penúltima ronda do campeonato, para acompanhar Record, tudo aqui numa missão especial que vai começar às 7:15. Já vamos voltar ao futebol, mas agora importa dar espaço ao futsal, porque o campeão europeu Sporting chegou esta tarde a Lisboa depois de ter conquistado a Liga dos Campeões, a terceira, pela mão do treinador Nuno Dias.
16: É uma alegria enorme. É um concretizar de um objetivo que já nos fugia há algum tempo e que nos deixa muito felizes, não só pelo termos alcançado, mas acima de tudo pela forma como o conseguimos.
13: No Sporting desde 2012, Nuno Dias foi questionado sobre se o ciclo vitorioso e o plantel que tem nas mãos pode estar a chegar ao fim.
16: Todos os anos entraram jogadores e saíram jogadores. E nunca se falou em ciclos, nem se deixou de falar de ciclos, nenhum dos nossos. É o normal, em todos os anos, e seja em que modalidade for, seja em que clube for, em todos os anos vai haver jogadores que entram e vai haver jogadores que saem, ou por opção nós ou por opção deles, porque estão a ser cobiçados pela qualidade que têm e aparecem propostas que nós não podemos corrigi-las. E vai haver sempre jogadores a sair e jogadores a entrar, não se trata nada de ciclos. O nosso ciclo é de vitórias. Esse é o ciclo que nós queremos manter e que não queremos que se apague nunca.
13: Igualmente, há muitos anos no Sporting está João Matos, o capitão, leva 98 jogos na Liga dos Campeões e será que vai chegar à barreira dos 100?
17: Eu não sei qual é que vai ser a minha vida daqui para a frente. Agora há que ponderar, há que pôr os pratos na balança, ver o que é melhor para mim, acima de tudo para mim, e depois desportivamente decidir o que é que vou fazer.
13: Os Leões bateram as melhores equipas na caminhada que acabou com esse título de campeão europeu, percurso que foi salientado por João Matos.
17: Parece fácil por aquilo que o Sporting tem feito constantemente nos últimos anos, estar sempre nestas decisões, mas o que é certo é que ser campeão da Europa custou-nos muito. Foram 8 finais, este é o terceiro título, tricampeonatos da Europa para o Sporting, e neste momento é o momento de desfrutar. E é, acima de tudo, um momento merecedor deste plantel.
13: João Matos e Nuno Dias, depois da conquista do título europeu, que também valeu ao Sporting a presença de 4 jogadores no 5 ideal da competição, são eles Bernardo Passó, Tomás Passó, Filipe Valério e Ziquité. Ian Bednar é que voltou a ser considerado o melhor defesa da Primeira Liga. Foi a 6ª vez nos últimos 8 meses que o polaco conquistou este prémio, que é atribuído mediante os votos dos treinadores. Recordo que o Porto também tinha averbado o prémio de melhor guarda-redes, no caso para Diogo Costa. Pizzi anunciou esta tarde que vai terminar a carreira após o jogo da última ronda da Primeira Liga, que curiosamente será diante do Benfica. Aos 36 anos, o médio do Estoril Praia explica que a decisão tem fundamentalmente uma razão física.
18: Infelizmente, há 6 anos que jogo com dores intensas na anca. E apesar de ter feito vários tratamentos, esta é uma condição que me impede de ser o Pizzi que todos conheceram. Ainda assim, estive sempre disponível para ajudar todos os clubes por onde passei.
13: O jogador português de 36 anos chega ao final da carreira com a certeza de que fez um grande percurso.
18: Olho para trás e sinto-me um privilegiado por ter vivido momentos e sonhos que um dia pareciam impossíveis. Por ter transformado esforços em conquistas e sacrifícios em momentos inesquecíveis. Por ter sentido o arrepio único de entrar em campo e ouvir um estádio inteiro a vibrar. A emoção de ouvir o hino e representar um clube ao peito.
13: Pizzi, o anúncio do adeus a uma carreira na qual se destacou sobretudo no Benfica, clube que representou em 360 ocasiões. Ora, por falar em Benfica, Amar Dedić foi hoje convocado para o Campeonato do Mundo. O lateral dos encarnados vai representar a Bósnia, que foi a primeira seleção a divulgar esse lote final de convocados quando estamos precisamente a um mês do arranque da competição. Quanto à campeã do mundo argentina, ainda não tem lista definitiva, mas já existe uma pré-convocatória de 55 jogadores. Nela estão Alan Varela, Otamendi e também em Prestiani. O árbitro alemão Daniel Siebert foi nomeado para apitar a final da Liga dos Campeões entre o Paris Saint-Germain e o Arsenal. O juiz de 42 anos, que é internacional desde 2015, vai estar pela primeira vez numa final europeia, que no caso está agendada para o dia 30 de maio em Budapeste. Ainda no futebol, mas feminino, Ana Capeta assinou contrato com a Juventus até junho de 2028. A jogadora portuguesa deixa o Sporting em definitivo, depois de já ter representado o emblema de Turim em 12 jogos, mas aí a título de empréstimo. João Pedro Sousa é o novo treinador do Petro de Luanda. O técnico que nasceu em Angola regressa a um país que bem conhece para orientar o atual pentacampeão nacional. A equipa do Petro tem dominado nos últimos largos anos o Girabola. E fechamos com ténis, com mais uma vitória de Jannik Sinner, o número mundial que chegou ao impressionante registro de 30 vitórias consecutivas em jogos de torneios Masters 1000. Hoje em Roma, no seu país natal, o australiano Alexei Popirin foi a vítima de Sinner, triunfo expressivo por 6-2 e 6-0, que lhe valeram o apuramento para a próxima ronda deste torneio.
11: E não vai para mim.
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3: Olá, continuação de boa sintonia aqui na Rádio Regional Arouca com Adelino Pinho. Espero que goste da minha seleção musical. Ouve-se aqui. Programa. Para continuar, vamos ouvir Amado Batista.
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1: A boa música ouve-se aqui. Para ouvirmos Paula

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Ora, para ouvirmos Bruno e Marrone.

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1: Para ouvirmos Dominus.

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1: Os Canta Bahia também estão aqui para animar os ouvintes da Rádio Regional de Arouca.

0: Agora vamos lá então ouvir Reginaldo Rossi ao vivo.
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0: 19h54.
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0: Vamos ter uma longa tarde, noite de desporto para ouvirmos aqui na Rádio Regional de Arouca, em cadeia com a Antena 1.

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2: Campo com o Stefano Novik, Neil John e Assis, à frente Travassos, Kiko e Ala. O árbitro da partida é Ricardo Baixinho.
3: Obrigado, Horácio Antunes. Viajamos ainda antes da hora certa até aos Açores, em São Miguel, Ponta Delgada, Henrique Linhares, para nos lembrares também 11 de Santa Clara e Nacional da Madeira.
4: Santa Clara com o estreante João Afonso na baliza, depois na defesa Diogo Calila, Pedro Pacheco, Sidney Lima e Paulo Vítor, meio campo com Klinsmann, Andrei e Jé Tavares, no ataque do Santa Clara Gabriel Silva à esquerda, Wellington Torrão à direita e Gonçalo Paciência, a ponta de lança. Já a equipa do Nacional, que procura aqui fazer um ponto no mínimo para garantir a manutenção, a linha de início com Kaique na baliza, depois na defesa João Aurélio, Léo Santos, Chico Gonçalves e José Gomes, meio campo com Mateus Dias, Daniel Júnior e Filipe Soares, e no ataque Witty e Paulinho no apoio ao goleador Chucho Ramírez. Jogadores estão nesta altura em exercícios de aquecimento, falta 20 minutos para o pontapé de saída.
3: São 7 os encontros que iremos acompanhar, 2 com relato, 5 com informações. Os 7 jogos que ainda faltam disputar nesta ronda 33 da Primeira Liga, a penúltima do principal escalão do futebol português, recorda já 2 resultados finais: AFS 3, Porto 1 e Alverca 1, Estoril 1. Ora, por falar em Estoril, o dia de hoje fica marcado por um dos jogadores que mais jogos tem precisamente na Primeira Liga, dizer adeus à carreira. Pides, e depois da última ronda da presente edição do campeonato, vai colocar esse ponto final, e as razões são sobretudo físicas.
5: Infelizmente, há 6 anos chegou com dores intensas na anca. E apesar de ter feito vários tratamentos, esta é uma condição que me impede de ser o Pizzi que todos conheceram. Ainda assim, estive sempre disponível para ajudar todos os clubes por onde passei.
3: Pizzi vai pendurar as chuteiras depois da última jornada do campeonato e, curiosamente, é um Estoril Benfica, ele que esteve na luz em 360 jogos. Passou pelo Benfica também por outros emblemas, um percurso que salienta, está muito orgulhoso e é um jogador que acaba feliz.
5: Olho para trás e sinto-me um privilegiado por ter vivido momentos e sonhos que um dia pareciam impossíveis. Por ter transformado esforços em conquistas e sacrifícios em momentos inesquecíveis. Por ter sentido o arrepio único de entrar em campo e ouvir um estádio inteiro a vibrar. A emoção de ouvir o hino e representar um clube ao peito.
3: As palavras da Pizzi, o anúncio hoje vai colocar esse ponto final na carreira depois do final do presente campeonato. O Estoril que tem esse encontro na última ronda diante do Benfica. A ver, vamos se os encarnados ainda com o segundo lugar por resolver ou se tudo vai ficar resolvido já hoje. Isso vamos ficar a saber, recordo, hoje numa emissão que vai estar consigo até às 11:30 da noite.
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3: O dia de hoje tem também jogos noutras paragens. Atenção que em Itália já se joga na Série A o Nápoles-Bolonha. Para já, Nápoles 0, Bolonha 1. Vantagem da formação Rossoblu no início ainda da partida. Há também jogos em Inglaterra e em Espanha, ambos com início às 8 da noite. Na Premier League, luta direta pela manutenção. O Tottenham vai receber a equipa do Leeds, ao passo que em Espanha também 2 equipas ainda na luta pela manutenção. O Rayo Vallecano vai receber o mais aflito Girona. Recordo que neste momento, ainda antes da síntese de notícias e de fixarmos depois com relato nos jogos Benfica-Braga e Rio Ave Sporting, neste momento, esta penúltima jornada, a jornada 33, vai arrancar com Benfica e Sporting na luta pelo segundo lugar. O Benfica, para garantir já hoje o segundo posto, precisa de ganhar e o Sporting perder. Outro cenário não resolve para já as contas desse segundo lugar milionário, o lugar da Champions. Na luta pelo quarto posto, o Braga precisa apenas de um empate para garantir essa quarta posição, independentemente daquilo que fizer o Famalicão no jogo na Amadora. Famalicão que não irá resolver as contas do quinto lugar se o Gil Vicente também ganhar. Gil Vicente que recebe o Arouca. Quanto às contas da manutenção, há neste momento uma equipa já despromovida, o AFS, e há 4 ainda na luta: Nacional, Estrela da Amadora, Casa Pia e Tondela. Qual a garantia que podemos dar agora? Nacional e Estrela podem já hoje ficar com o futuro garantido na Primeira Liga da próxima temporada. O Casa Pia pode evitar a descida direta, mas não evitará nunca o lugar de play-off à entrada da última ronda. E o Tondela é a única equipa, neste lote de quatro que está na frenética na luta pela manutenção, é a única equipa, repito, o Tondela, que pode já hoje ser despromovida e acompanhar o AFS. É uma espécie de tarde desportiva, transformada numa segunda-feira desportiva. Vamos acompanhar, já sabe, 7 encontros, 2 com relatos, 5 com informações. É já depois da hora certa para fixarmos certamente numa grande, grande noite de futebol, futebol português de Primeira Liga. Oito à noite no continente e na Madeira, 7 nos Açores. Vamos a uma síntese de notícias com Susana Barros.
0: A PSP abriu um processo disciplinar ao agente que terá avisado os polícias da Esquadra do Rato em Lisboa que estavam a ser investigados. Tem um processo e foi transferido do local de trabalho, indica a Polícia de Segurança Pública. A abertura do processo surge depois da TVI ter noticiado que um agente terá transmitido informações sobre a investigação a pelo menos um dos suspeitos por tortura na Esquadra do Rato, que informou os outros suspeitos, o que permitiu aos polícias saberem alguns dos locais que iriam ser alvo de buscas, pedir aconselhamento a advogados e, em pelo menos um caso, pedir baixa médica no dia antes da operação. Missão cumprida, todos os passageiros do navio onde ocorreu o surto de antivírus já deixaram a embarcação. O diretor-geral da Organização Mundial de Saúde agradeceu a Espanha e reafirmou que o antivírus não é a Covid. O navio, que esteve sempre ao largo de Granadilha, em Tenerife, teve de atracar esta tarde no Porto. Era a única forma de garantir o desembarque dos passageiros em segurança, dadas as condições atmosféricas. A Ministra da Saúde Espanhola garantiu que o porto será desinfetado nas próximas horas. O navio já zarpou para os Países Baixos, destino também dos turistas, 28 que seguem de avião. O Centro Europeu de Prevenção e Controlo de Doenças admite que nas próximas semanas possam aparecer mais casos de infecção por antivírus. Dado o longo período de incubação, há essa possibilidade entre os passageiros e a tripulação do navio onde ocorreu o surto. A Liga Portuguesa contra o Cancro mostra-se surpreendida com os últimos dados da entidade reguladora da saúde. No final do ano passado, mais de 8 mil pessoas estavam em lista de espera para cirurgia oncológica, um aumento de 9% em comparação com o ano anterior, sendo que cerca de 20% dos utentes já tinham ultrapassado os tempos máximos de resposta recomendados. Em entrevista à RTP Antena 1, a Ministra da Saúde afirmou que a situação deverá melhorar a partir de agosto com o arranque do novo sistema de gestão de listas de espera.
3: Estamos assim de notícias, com a edição da jornalista Susana Barros. Passamos agora também pelo trânsito. Paulo Galvão, boa tarde.
7: Olá, João, bons dias.
3: Dificuldades a esta hora.
7: A cidade do Porto já tem luz verde na região de Lisboa, apenas a segunda circular no Pararranca para atravessar o Campo Grande. Há também algum movimento na segunda circular e nos acessos ao Estádio da Luz ainda esta hora, com a Avenida Lusíada difícil. Filas também na ligação do IC19 da Amadora para Lisboa, na zona de Alfragide. A cidade do Porto já vimos que está com trânsito regular. Próxima madrugada no centro do país, peregrinos a caminho de Fátima, atenção redobrada e a velocidade mais reduzida. É tudo. Bom jogo, bons jogos. Um abraço e até amanhã.
3: Obrigado, Paulo. Um abraço também amanhã. Já sabe, se for na estrada, circule com precaução. Circule também à boleia da Antena 1. Daqui a pouco vamos ter relatos e informações. Jornada 33 do campeonato.
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3: Estamos de volta ao desporto da Antena 1. Vamos acompanhar, recordo, 7 partidas, jornada 33, com relato Benfica-Braga e Rio Ave Sporting, com informações Vitória-Casa Pia, Gil Vicente Aroca, Tondela Moreirense, Estrela da Amadora Famalicão, Santa Clara Nacional. Podemos ter várias definições hoje, mas fica também o alerta, pode ficar tudo adiado para a última jornada do campeonato, com horários ainda a definir. Certamente ao longo desta semana vamos seguir tudo hoje, até às 11h30.

0: Iremos alternar com o relato o Benfica Braga e também o Rio Ave Sporting. Teremos também rondas pelas outras partidas. Ficarão com via aberta os nossos repórteres para trazer golos das partidas que estamos a acompanhar. Para já, vamos fixar na Luz. Vamos arrancar no que diz respeito ao acompanhamento das partidas nesse Benfica Braga. Cuidados técnicos de Francisco Lemos, reportagem de Eduardo Gonçalves e Walter Madureira, comentários de Pedro Henriques, relato de Nuno Matos. Vamos lá para esse Benfica Braga.
1: Muito bem, cá estamos de novo a responder do Estádio da Luz em Lisboa. Cai muita chuva na capital portuguesa, Walter Madureira.
2: Sim, está a chover bastante. Já há pouco caiu uma chuva intensa, fez com que as pessoas subissem lugares nas bancadas, aquelas que estão a nível mais perto da relva, aí apanham chuva. É preciso subir umas filas para tentar evitar esta chuva.

0: bancadas, muito provavelmente estará no camarote destinado aos jogadores do Benfica, certo. Mas em zona mais recolhida nesta fase.
1: Algum dado mais, Eduardo Gonçalves?
2: Para já, relevado de novo a ser regado, quando se dá aquele momento sempre ansiado pelos adeptos do Benfica, que é o voo da Águia Vitória. Vamos ver se não se constipa com aquela chuvada.
1: O Benfica vai a jogo com Trubina Baliza, Amar, Débito, Tomás Araújo, António Silva e Samuel Dal, Alves e Barreiro, Prestiani, Rafa, Sheldrup, 3 golos marcados nos últimos 5 jogos e mantém a aposta de Mourinho no ataque em Ivanovic, Braga, Lucas Ornichak, Gustavo Legerbielk, Lelo e Vítor Carvalho, Vítor Gomes, ainda Demir Tiknaz, Gabri, Garbi, João Moutinho, Fran Navarro e Paulo Vítor. O árbitro da partida é João Pinheiro de Braga e claro, daqui a pouco é ganhar e ganhar, jogar e jogar, ganhar e ganhar, jogar e jogar. Sport, Lisboa e Benfica está nesta altura com os mesmos pontos, 57, aliás, com os mesmos pontos da equipa, 76 pontos, com os mesmos pontos do Sporting Clube Portugal. 57 tem o Sporting de Braga, mais 5 do que o Famalicão, que hoje joga na Reboleira. Braga à procura do 4º lugar, a Benfica à procura de carimbar o 2º lugar de acesso à Liga dos Campeões. Está tudo em aberto e, como disseste, Pedro, um grande jogo em perspectiva, um grande espetáculo em perspectiva, até porque o Benfica sabe que vai ter trabalho, porque este Sporting de Braga dá trabalho.
3: A questão aqui é estratégica, perceber se o Benfica vai querer pressionar este Braga à frente, e o Braga é uma equipa muito difícil de pressionar, mais a mais tendo o Rafa, perdão, na frente, perto de Ivanovic. Compensa um bocadinho, porque o Ivanovic é mais potente, mais rápido e agressivo que o Pavlidis, o Rafa é bem menos forte, vá, nesse trabalho que o Barreiro, quando está ali, faz melhor, mas o Barreiro vai estar cá atrás e, portanto, não se pode ter tudo, fica melhor atrás, nesse sentido da pressão, e ganha mais velocidade na frente, não ganha tanta consistência a tentar roubar. O Braga coloca muita gente perto da bola e é muito difícil roubar, porque eles jogam bem, são bons tecnicamente. Aqui a dúvida, a diferença, é que normalmente o Braga mete 3 homens no meio atrás, 3 centrais ou 3 defesas, depois projeta os laterais e habitualmente, quando tem o Zalazar e o Horta, jogam com 3 na frente, mas os 3 na frente a fingir, porque eles são muito móveis e nunca se estão à marcação. Hoje há apenas 2, portanto o Braga parece, vamos ver na prática, que mete mais um médio de raiz no jogo, só que o Moutinho, o Tiknaz e o Gorbi vão andar sempre com o Paulo Vítor aqui a fazer de 4º médio, e é aqui que o Braga normalmente, com os jogadores a baixar na zona da bola e entre as linhas do Benfica, cria a dificuldade. Mas isto é tudo teoria, eu acho que é um jogo que tem tudo para ter golos, porque são equipas que jogam bem com qualidade, com ideias diferentes de jogo. Eu diria que é um grande jogo que vamos ter nesta segunda-feira gorda, vá.
1: É verdade, na primeira volta deu um empate a 2 bolas entre o Sporting de Braga e o Benfica. Zalazar e Paulo Vítor, Otamendi e Orsnes marcaram para o Benfica. Otamendi, que é hoje um dos grandes ausentes do encontro, joga Tomás Araújo no seu lugar, não há Rios. Rafa saltou para o 11, do lado do Braga, 2 baixas de peso, Zalazar, baixas, isto é, por opção, Zalazar fica no banco e Horta não recuperou para poder ajudar, sim.
0: Deixa-me dar conta, até porque é uma informação que surge através do Sporting Clube de Braga. Zalazar teve uma amigdalite esta semana, não treinou nos
1: muito
0: últimos
1: bem.
0: Dias, voltou ontem aos treinos e piorou, e por isso mesmo justifica esta ausência da equipa inicial.
1: Muito bem, obrigado Walter, em cima, a informação em cima do repórter Walter Madureira. Zalazar, que é um grandíssimo jogador, está nos planos de Benfica, de Sporting, até se diz nesta altura que está mais perto do Sporting, mas é um jogador que vai fazer, Pedro, muita falta, tão como o Horta, ao Sporting Braga. É claro que o Nico Otamendi, o próprio Rios, fazem falta ao Benfica, claro.
3: Sim, mas eu diria
1: diferente.
3: Eu diria que faz mais falta o Zalazar e o Horta no Braga do que, por exemplo, o Nico Otamendi jogando o António e o Tomás. Eu não vejo que a equipa do Benfica seja mais frágil. O Otamendi é um jogador com uma carreira tremenda, que tem feito jogos muito bons, tem uma liderança, mas tem cometido muitos erros individuais que comprometeram toda a gente. Todos os jogadores cometem erros. É o número de erros e a posição mais atrás, porque se o avançado falha um golo, teve azar. Se o guarda-redes falha, é um frango.
1: Claro.
3: Se o defesa falha, enterrou a equipa. Se o médio falha um golo, definiu mal, mas estes são os critérios do futebol e vão continuar a ser.
1: Oh Pedro, mais uma questão, no ataque mantém-se o Kruapa, não enchia as medidas de Mourinho, a verdade é que a Pavlidis desapareceu do 11.

0: faz parte da vida, porque o Sheldrup e o Prestiani também não enchiam as medidas, o Dal também não enchia as medidas, mas isto também é um bocadinho o trabalho dos jogadores. Os jogadores
1: o, futebol,
0: têm...
1: o futebol é um momento.
0: É, e os jogadores têm as suas características, mas têm que perceber o que é que o treinador quer deles. E eles têm que fazer aquilo que o treinador quer. Não é para agradar nem aos jornalistas, nem aos adeptos, nem ao agente, nem ao seu ego. É preciso jogar como o treinador quer. E se o treinador quer que tu batas a bola na frente, vais bater na frente. Isto é um exemplo prático. E eu acho que o Ivanovic foi muito desvalorizado, mas muito mesmo, porque sempre que eu vi entrar, agora, não, se metes um jogador a jogar 10 minutos ou 5 minutos encostado à esquerda, o rapaz faz o melhor que pode, mas na verdade, ele ali na frente, até muitas vezes, em vez de Rafa e Pavlidis, ou Rafa e Ivanovic, não estou a dizer o jogo de hoje, mas na maior parte dos jogos que o Benfica faz, podia jogar perfeitamente com Pavlidis e com Ivanovic, pior Ivanovic consegue fazer um trabalho sem bola, que, por exemplo, o Rafa não faz. Mas isto é para quem está fora, claro. E é sempre mais fácil.
1: Mas olha, Pavlidis é o melhor marcador do Benfica, 21 golos, é o segundo melhor marcador do campeonato, assim, do Luís Suárez. Sabes qual é o segundo melhor marcador do Benfica? É o Sheldrup, tem 7 golos. Marcou 3 nos últimos 5 jogos.
0: Isso não seria um problema grave, por exemplo, o Porto ficou sem pontas de lança os melhores. E nos pontas de lança de agora, o Mofi e o Gol, que agora até fiz gol, não fazem muitos golos. A equipa distribui golos por todos, ou quase todos. E isso não é importante. Agora, há uma questão que é importante, que é estratégica, não cabe se calhar ao treinador, não sei se é por isso só, mas pode ter alguma influência, que é o Benfica também precisa eventualmente fazer correções agora no próximo mercado. E o facto de Ivanovic jogar e poder ir ao Campeonato do Mundo é uma mais-valia para o Benfica, caso o Benfica entenda que é melhor vender o Ivanovic. O Ivanovic pode querer jogar com mais frequência do que fez esta época. Isso também é legítimo. E, portanto, eu acho que é um miúdo. Só que quando são jovens portugueses, nós achamos que é um miúdo. O Ivanovic é muito jovem, não sei se tem 21, se já tem 22 anos. E eu acho que é um jogador com muito potencial. Não sei se é um ponta de lança como o Pavlidis, mas para determinados jogos aplicam-se melhor as características do Ivanovic do que o próprio Pavlidis. E o Mourinho acho que tem tirado partido disso. Os jogadores evoluíram. E eu acho que o Mourinho evoluiu em relação à ideia que tinha deles.
1: Só um cheirinho do hino do Benfica. A luz fala. Então podem escutar.

0: O Braga pelo quarto lugar. Daqui a pouco a bola vai rolar, Walter.
1: Grande ambiente nas bancadas do Estádio da Luz, com o público vibrante a acompanhar o hino do Benfica. Cascóis bem levantados, a chuva dá algumas tréguas para já, mas mesmo assim, apesar desta chuva e deste frio no final de tarde, a temperatura nas bancadas e à flor do relvado está bem alta.
0: Eduardo Gonçalves, o sonho europeu que une duas equipas com objetivos distintos, mas a mesma fome de vencer. Lá estão Braga e Benfica. O Braga, que hoje, na verdade, não tem muitos adeptos lá na caixa de segurança.
2: Não tem, não. É, de facto, uma falange de apoio bem reduzida no Sporting de Braga. Talvez ali uns 50 adeptos no lugar que lhes é destinado. No mais, só se respira Benfica. A casa não está completamente cheia, mas vai ser seguramente mais uma grande assistência. Quem sabe ultrapassando os 50 mil espectadores. Sporting Clube de Braga, que vai equipar de violeta, exceto o guarda-redes Ornicek, todo de negro. Benfica com equipamento tradicional e turbino de amarelo. Os capitães das duas equipas, João Moutinho pelo lado do Sporting de Braga, António Silva por banda do Benfica, a fazerem já as escolhas de campo e bola para o início da partida.
0: Muito bem, Eduardo Gonçalves e Walter Madureira, os repórteres da Antena 1. Muito rapidamente, oh Henriques, hoje vamos ter algumas despedidas aqui, pelo menos do Otamendi, é quase certa, mas é difícil uma despedida com um jogador que foi expulso lá no empate em Famalicão, adiante do Fama, a duas bolas. Mas já sabemos, temos outros, olha, o Manu Silva, o Bruma, o Lopes Cabral, o Sudakov, todos os jogadores que se falam podem estar na porta de saída. O António Silva tem contrato até 2027, mas para o Benfica a vender terá que ser agora para fazer algum encaixe. E posso falar de outros, Pedro, rapidamente.
3: Sim, mas faz parte, é a vida dos jogadores de futebol. O Otamendi tem uma carreira brilhante, não será este eventual ou não, porque o Otamendi até pode continuar, isto não é uma novela.
0: Sim,
3: nova.
0: Sim, o que hoje é verdade, amanhã é mentira.
3: Sim, sim, já dizia o velho, já mais antigo do que eu, Pimenta Machado. Mas a grande despedida que vai acontecer e que vai até apanhar um jogo do Benfica é o Pizzi. Um grande abraço para o Pizzi, teve de facto uma carreira extraordinária e eu espero que os adeptos do Estoril e do Benfica, que vão certamente ao Estoril, homenageiem o Pizzi como ele merece, porque foi um jogador extraordinário e ele diz mesmo que não esperava que fosse tanto, menos pareceu na mensagem dele. Mas de facto aquilo que ele fez foi brilhante. Eu não sabia que ele tinha este problema na anca já há tanto tempo. Nós às vezes até podemos ser um bocadinho injustos na avaliação aos jogadores, mas eu também tenho que fazer a minha culpa nesse sentido, porque às vezes esqueço-me que as mazelas, e não só, e os problemas que nós temos na nossa vida também podem influenciar a nossa carreira, dentro do campo ou fora do campo, a nós aqui também, a toda a gente que tem o seu trabalho.
0: Walter Madureira no banco do Benfica, será a mesma despedida do Special One? É isso a questão, Walter.
4: Essa é a pergunta que só o próprio saberá responder. Deixa-me dar conta da presença de vários jornalistas espanhóis que já estão em Lisboa para acompanhar in loco esta novela. O delegado da Liga está com o telefone colocado no ouvido, isto porque há esse cuidado de todas as partidas começarem à mesma hora. Será difícil, porque serão 7 a terem que começar às 8:15. Há um sinal com a mão esquerda para João Pinheiro esperar, porque estão todos ligados em rede.
3: Ó Walter, é mais difícil ainda porque os jogos em Portugal nunca começam à hora marcada.
4: É verdade, essa é outra dificuldade acrescida para o delegado da Liga, que tem o telefone na mão direita. A mão esquerda diz a João Pinheiro para esperar. Há ali uma videochamada, uma conferência entre todos os delegados da Liga nos 7 jogos para que tudo comece à mesma hora.
5: E por isso será a via aberta para todos.
0: Sim.
5: Força, Nuno.
0: Não. Se eu, alô, daqui fala o João Pinheiro. Isto começa ou não? Força, João.
5: Não, estou a dizer que a partir de agora via aberta para todos nos trazerem golos, obviamente. Não vamos interromper para todos os momentos, para isto ser o mais fluido possível. Se houver golos, os nossos repórteres com via aberta para trazerem essa alteração do marcador, para já, luz.
0: Vários
4: começa
0: jogos.
4: Na Amadora.
0: vários jogos, uma só frequência, a paixão sem intervalo, a nação Antena 1 no carrossel da rádio e que transforma minutos em eternidade. É assim que se espera. Aí vem a bola para a equipa do Benfica. António Silva abre sobre a esquerda, na direção do Swag de Samuel Dal, em meta a da relva, recupera João Montinho, aí está, durante muitos anos eterno rival dos Homens da Luz. Chega Barreiro, olha o Braga, Sporting de Braga, que esteve muito perto da final da Liga Europa, bateu na trave, mas os guerreiros do Minho nunca desistem. Vem Benfica, vem Sheldrup, o passo a sair, olha o perigo, estava lá Prestiani, sem o corte, Eduardo.
2: Martínez a cortar pela linha lateral, foi uma grande jogada de combinação entre Rafa Silva e Sheldrup, Sheldrup com autoestrada a dar para o companheiro de equipa, mas jogador do Sporting de Braga a esconjurar o perigo rapidamente.
0: Muito bem, a bola ia lá na direção de Prestiani, está nos pré-convocados para a Argentina, para a fase final do Campeonato do Mundo que se vai realizar na América do Norte. Ele e Nico Otamendi, do lado do Sport, Lisboa e Benfica. Amar Pedic vai estar no Campeonato do Mundo. A primeira seleção a divulgar os convocados foi a Bósnia. Então Amar Pedic a dizer presente. Bem, vem Benfica com a bola por intermédio do ponto de lança. Lá vai ele, jogando ali. É exatamente a bola acima dos pés de Ivanovic. Benfica faz a bola chegar a Amar Pedic. Ainda há pouco estávamos a falar dele. Tem que abrir à sua frente, para cá, para lá. Victoria, esquerda da forma que o ataque a equipa do Benfica dá na direção de Orsas. Lá vai ele, o internacional norueguês. Orsas a trabalhar ali com um companheiro. Depois a bola vai regressar António Silva, hoje a jogar com Tomás Araújo. O passo foi dele, foi Tomás Araújo. A bola vem agora de Prestiani, Prestiani para Alças e vai ali posicionar-se entre os centrais. O Benfica todo gol instalado no meio-campo da equipa do Sporting Braga. Primeiros minutos a luz, primeiros dois minutos, 0-0 no marcador, no tudo ou nada. Penúltima jornada do Campeonato Nacional. Benfica e Sporting na escolta, até a última gota. Temparem o segundo lugar de acesso à Liga dos Campeões. Vem a bola para Alças, olha Benfica, vai pressionando o Braga, Braga baixa o bloco, está na expectativa, a bola vem de Barreiro, Barreiro para António Silva, António Silva na direção do número 44, Tomás Araújo, abre ali na direção de Dedic, tabela com Prestiani, avança Dedic, que caminha com a bola controlada na ponta da bota direita, dá na direção de Ivanovic, o cruzamento à linha, era Rafa, bem jogado, bem envolvido a equipa encarnada, Eduardo.
2: Rafa a tentar servir ali no interior da grande área, Ivanovic, só que em extremis o jogador do Sporting de Braga a atirar pela linha de fundo e a proporcionar ao Benfica o primeiro pontapé de canto da partida. Frederik Orsners está ali a ajeitar a bola para bater o pontapé de canto.
0: Sonho europeu vivo na luz, mas ainda não veste de vermelho. Tem a palavra o Sporting e Vila do Conde. Olha o canto. A bola para ser batida para o intermédio de Orsners. À entrada da área. Vai ali estourar. Fica Ivanovic. Mete o gol. Gol. Fora de jogo. Fora de jogo. E parece-me que sim. Estava plantado lá à frente para Ivanovic.
2: É verdade, estava lá plantado. Depois do primeiro remate subiu a defensiva do Sporting Clube de Braga e acabou por ser Ivanovic apanhado em posição irregular.
0: A luz explodiu, Walter, e não contou.
4: Mas foi rápida, foi uma explosão curtinha, porque rapidamente os adeptos do Benfica se aperceberam que havia essa irregularidade no lance. Braço levantado do João Pinheiro, que aguarda agora a verificação da cidade do futebol, mas os adeptos do Benfica tão depressa festejaram como rapidamente se calaram.
0: Henriques?
6: Parece claro, mas se calhar não é assim tão claro. Nós não estamos alinhados. É esperar para ver.
5: Sim, não é. Não é assim tão claro, é porque há ali um emaranhado de jogadores e há um do Braga que tem assim o pé para trás, mas o ângulo também não é o mais vantajoso para ter aqui uma certeza absoluta. Mas lá está, não é tão claro como a mim também me parecia na primeira imagem.
6: O meu primeiro momento pareceu sim, claro, sim, também e não parecia, óbvio, é. Mas disse o claro e óbvio, tem muito que se lhe diga.
5: Mas pode de facto estar em linha, vamos aguardar.
0: Vamos aguardar pela decisão. O árbitro João Pinheiro, à espera da informação a que possa surgir da cidade do futebol, está já confirmado.
4: Já veio essa indicação. Ele fez sinal ao árbitro assistente para o felicitar com esta decisão, porque o mérito é do árbitro assistente que assinala este fora de jogo.
0: E não conta o golo a Ivanovic. A primeiros 4 minutos. O Benfica entrou bem na partida. Lá vai Orsner. Karniczak, jogador da equipa do Sporting Braga, pronto para bater a bola na frente. Recorda o Sporting de Braga, nesta altura mais 5 pontos que o Famalicão, está no quarto lugar do Campeonato Nacional, vem de dois jogos sem conseguir vencer, perdeu nos Açores para Santa Clara 2-1, empatou em casa, construiu na última jornada, a última vitória, aconteceu em Rio Maior, 1-0 frente ao Casa Pia, a bola lançada para o ataque do Benfica, lá vai Xaldrup, saiu da área, Ornichak, cabeça, tira para fora, lança o Benfica, é para Rafa, hoje a regressar ao 11, a verdade é, desde que chegou em janeiro ao Benfica, ainda não conseguiu ser um titular indiscutível nas opções de José Mourinho.
5: Fora de jogo, sim, por 4 centímetros.
0: Pouco, era aquilo que dizias, Pedro, rapidamente.
6: Tem que entrar em vigor a lei do Wenger rapidamente, porque há demasiados gols a serem anulados por pormenores.
0: Aí a bola para, vem a bola para a zaga, já vem ele a puxar para a zona mais central, a Marta Dedes, olha para a esquerda, para a direita, a dar na direção de António Silva, a saída do grande círculo, a entrada do meio campo da equipa do Sporting Braga, acaba por acionar ali Samuel Dal, vai colocando curto, ainda na extrema esquerda do ataque da equipa do Benfica para Xaldrup, Xaldrup dá para o grande círculo, é para o capitão António Silva, capitão do Benfica, do Braga é Moutinho, a bola entra em Dedes, tentava de cabeça colocar em Prestiano, consegue ganhar a equipa violeta do Sporting Braga, é hoje o Braga a jogar com o equipamento alternativo no Estádio da Luz, sai já a formação de Carlos Vicente, um grande Braga que esteve em Friburgo, é certo que perdeu por 3-1 para a equipa do Friburgo na segunda mão das meias finais da Liga Europa, mas um grande Braga na atitude, na forma como lutou até ao fim, e os adeptos do Braga só podem estar naturalmente orgulhosos. A bola para Ornichak, vai verificando o posicionamento dos companheiros do adversário, primeiros 6 minutos e meio, 0-0 na Luz, é a penúltima jornada do Campeonato Nacional, você já sabe, próxima jornada vai dar Estoril Benfica, Braga Estrela, Sporting Gil, aí vem a bola, consegue ganhar, consegue roubar o Benfica a bola na zona de saída da equipa do Sporting Braga, depois dá, mete mal o passe, entrega Moutinho, pá, na direção do companheiro e acaba ali por Gustavo Lacarbielka, acaba por perder a bola, mas o lançamento é para a turma arsenalista e para o espanhol Victor Gomes, não é, Eduardo?
3: Victor Gomes preparado, já arremessou e a bola foi perdida por parte do Benfica por Samuel Dal.
0: Aí está ele, Gomes consegue espaço, Moutinho, transição rápida da equipa do Sporting de Braga, lá vem ele, o meiastro João Moutinho, coloca a bola na ponta da bota direita para abrir ali na direção do número 29, é o Francis Gorbi, lá está ele, Gorbi faz a inversão, vai na direção de Lelo, hoje não há Paulo Oliveira, Carvalho, Lacarbiol, que Lelo, aí no 30 da equipa do Sporting Braga, Braga vem rapidamente para o ataque, Amar David leva na caça, conseguiu levar a melhor sobre o homem do Braga, volta!
4: Conseguiu Amar David recuperar a bola depois para não a deixar sair pela linha de fundo, porque seria canto para o Braga, de carrinho atirou pela lateral, lançamento para o Braga já executado.
0: Parece-me que era Gabri, quem tentava furar pela esquerda, é isso, volta?
4: Afirmativo.
0: E vem a bola para a equipa do Braga, outra vez Lelo, Sporting Braga agora instalado no meio campo da equipa do Benfica, depois de uma boa entrada no jogo das águias, olha o Braga, primeiro momento ofensivo, a bola vai ser cruzada para a área encarnada, entrou, pode ser o remate, muita hesitação, vem a bola para o Moutinho, agora saiu o remate de Corby, vai morrer nos pés de Turbino, não é, volta?
4: Mas a queixa-se a equipa do Benfica de que havia
5: uma
4: posição irregular de um jogador do Sporting Clube de Braga, mas eu acho que o árbitro viu, deixou para jogar, para não interromper a partida.
6: Exatamente, e o fiscal tinha fez agora sinal aos jogadores que deixou jogar, mas que estava a ver.
0: Muito bem, vem a bola já para a equipa do Sporting Braga, novamente para Ornichak. Ornichak ali, a coadjuvado por intermédio de Lelo, também de Lagerbiel, que aparece ainda Vítor Carvalho, agarra a bola Ornichak, o guarda-redes da equipa do Sporting Braga, não larga Ivanovic, a bola lançada já na direção de Lelo, Lelo abre sobre a esquerda para Carvalho, lá está o brasileiro, olha para a frente, pode colocar, mete a bola lá na frente, não aparece ninguém, estava muito longe Fran Navarro, a bola acaba por sair, o lançamento ainda a pertencer à equipa do Sporting Braga, na projeção da linha divisória, parece-me ser Gabri novamente para lançar, Gabri olha lá para Paulo Vítor, para Fran Navarro, a dupla espanhola, hoje no ataque do Sporting Braga com Zalazar, ele que está no banco de suplentes, Ricardo Horta, nem no banco está, e o Walter Madureira já teve a oportunidade de explicar aquilo que aconteceu com Zalazar, entrou Braga na área do Benfica, bola muito adiantada, ponta para a baliza para Trubin, pronta, volta.
4: Mas agora estava em posição irregular também o Fran Navarro, mas a equipa de arbitragem a querer que se jogue mais em vez de parar tanto o jogo, mas a ter algum espaço a equipa arsenalista no corredor esquerdo do ataque.
0: Vem bola para a equipa encarnada, lá está o passe de Mazar Araújo, vai virando na direção da Marta Dedes, agora tapada a Marta Dedes, tenta levar a bola, olhou para o retrovisor, deixou o adversário na saudade, a dar uma zona mais central na direção de Prestiano, lá vem ele, o internacional para o Albiceleste, de, a deixar para Tomás Araújo, regressa ao 11, titular da equipa do Benfica, para o Japa, bola passa para o Rafa, passa também para Ivanovic, chega para o maestro João Moutinho, lá vai ele, João Moutinho, pode libertar, está na direção de Corbi, passa novamente para Vítor Carvalho, lá está a bola a ser dos pés de Vítor Carvalho, lá na esquerda, é na direção de Gabri, a bola ainda a ser atrasada para o último redor da equipa, Bracarense, onde aparece também o guarda-redes, Ornichak, recebe a bola, não pode agarrar, pressiona, Sheldrup, 3 gols nos últimos 5 jogos, apesar disso, o melhor marcador da equipa do Benfica continua a ser Pavlidis, que está no banco, 21 golos, 5 do Luís Fares, do Sporting, bola para Braga, bola a sair, a mais uma vez, dos pés ali do camisola, número 29, a da equipa do Sporting Braga, vai agora Victor Gomes lá atrás, dá na direção de lá Gabriel, claro Gabriel que está pressionado, Rafa cá em cima, jogador do Benfica que está vestido também as cores do Sporting Braga, um jogo em termos sentimentais, importantíssimo sempre para Rafa, aqui a jogar hoje pela Benfica, frente a um clube onde foi também muito feliz, vem a bola para Piquenas, lá está Piquenas, para meter na esquerda, era para Gabri, tentava projetar para a dupla avançada espanhola, não chegou lá, lançamento ainda para a equipa de Carlos Vissa.
3: O corte foi do Prestiano.
0: Corte do Prestiano e lançamento para a equipa do Sporting Braga, 10 minutos, quase 11, Henriques, Pedro Henriques, analisamos os primeiros minutos, Valor.
6: É difícil, eu penso que o Braga, o empate ficará satisfeito, o Benfica no primeiros 4 minutos, até que ele fora de jogo, ainda conseguiu empurrar o Braga, mas o Benfica a jogar 4 para 2 atrás, os 4 defesas do Benfica só têm normalmente 2 jogadores para marcar, e portanto os outros que estão à frente não conseguem fazer pressão, porque não conseguem fazer superioridade, nem igualdade numérica depois, porque se o Benfica tem 2 a mais cá atrás, vão fazer falta lá à frente.
0: Muito bem, despedidas na Luz, a benção no relvado, o cheiro da Europa no horizonte. Joga o Benfica e Braga, 0-0, caminhamos para o minuto 12. Lá vai a formação do Sporting Braga, mais uma vez tentando construir a partida à esquerda, cruzamento, pode ser tirar para a área, há ali um ligeiro desvio, canto para a formação arsenalista, para os guerreiros, confirma Madureira.
4: Ficou a ideia que foi Dedits, o último a tocar na bola, primeiro canto do jogo para a equipa do Sporting Clube de Braga, do lado esquerdo do ataque, atravessa o campo todo, vai bater Vitor Gomes.
5: Depois do canto vamos carimbar para passar...

0: Rio Ave. Entra Diogo Bezerra. Contra-ataque venenoso da formação Vila Condense. O Sporting queixa-se de uma falta que o árbitro não assinalou. Tambo Monteiro conduziu. Serviu Diogo que depois no remate, na passada, Ricardo atirou fora do alcance de Rui Silva.
1: Com a perna direita a apontar para o lado direito, contrário de Rui Silva, que nada pôde fazer ainda, se bem se esticou o meiato com 1,91m, mas foi incapaz de suster o remate para golo por parte do brasileiro. Poucos toques para a formação Vila Condense se colocar em zona de finalização, e aí não tremeu Diogo Bezerra, faz o primeiro na partida, é o primeiro também na sua conta pessoal para o campeonato, só assim o terceiro golo da temporada. É o que agora vê cartão amarelo depois de festejar efusivamente e ter tirado a camisola.
0: Tirou a camisola, vê cartão amarelo, o golo está validado em Vila do Conde. Corre o minuto 14 da primeira parte para já. Rio Ave 1, Sporting 0. 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
2: 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Já vamos estar aí também com o relato e perceber como foram as reações também na Luz. Passo rapidamente pelos Açores. Henrique Linhares, houve golo do Santa Clara diante do Nacional?
3: Não, João, o golo foi anulado.
2: Muito bem.
3: O remate de Klinsmann foi prontamente anulado pelo árbitro. Tivemos uns curtos segundos e aí o VAR atuou e anulou mesmo o golo.
2: Muito bem, por isso o único golo para já é o do Rio Ave diante do Sporting. Antes da análise do Nuno Coelho em Vila do Conde, aí na Luz, reação ao golo do Rio Ave?
4: Sem dúvida, João Gomes Dias, cada ligação em direto neste carrossel da rádio traz um novo arrepio. Conta, Walter Madureira, como a Luz reagiu.
5: Os adeptos do Benfica perceberam que em Vila do Conde a equipa da casa tinha marcado. Isso ajuda nas contas do Benfica para garantir o segundo lugar e o acesso à Champions. E não digo que foi como se tratasse de um golo aqui do Benfica, mas festejaram os adeptos encarnados.
4: Muito bem, carimbamos a partir do Estádio da Luz em Lisboa. Quarto de hora, caminhamos para lá. Ana Luz, o placar para já. Não há para nem desapa. 0 para o Benfica, 0 para o Braga.
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2: O único gol, Carlos Rui Abreu, foi mesmo aí em Vila do Conde. 1-0 para o Rio Ave. Atenção que com este resultado, e se o Benfica vencer, os encarnados resolvem já que estão em segundo lugar no dia de hoje. Mas, claro, precisam de ganhar e precisam que o Sporting continue a perder. Vamos lá também alguns minutos contigo, Carlos, de relato, olhando também para aquilo que foi o arranque da partida.
0: Começa já pela tentativa de reação do Sporting. A bola vai para fora, é lançamento para a equipa de Alvalade, Nuno Coelho. O Rio Ave a chegar à vantagem, minuto 13, gol do Diogo Bezerra num contra-ataque. Vamos ao filme do que foi o primeiro quarto hora deste jogo.
7: Sim, é um gol que nasce dentro daquilo que tu referias, de como foram muito estes 12, 13 minutos de partida. O Sporting, como era habitual, ou como seria de esperar, a ter muita bola, a controlar, a fazer uma posse de bola ainda assim muito lenta, muitas combinações entre tipo Trincão, Pedro Gonçalves, mas na verdade pouca objetividade. O Soares praticamente ainda não apareceu na partida, muito pouco também de Luís Guilherme, e a verdade é que até parece-me que é o Rio Ave que foi tendo mais chegadas, com um bom cabeceamento do Tambal. O Tambal para já tem estado muito em jogo, e sempre que o Rio Ave tem defendido atrás e depois tem conseguido soltar as quatro motas na frente, tem criado muito perigo.
0: Atenção a Bezerra, bola na área, beleza, vai rematar, não consegue, é um grande corte Eduardo Quaresma, mas fica Ricardo Pinheiro na retina. O nó cego de Diogo Bezerra a Maxi Araújo, incrível.
1: Foi a Pedro Gonçalves o próprio que tem a bola, ficou desmontado, já se recompôs e agora é o próprio que encaminhou o ataque do Sporting.
0: Soares pode rematar, entrada da área, uma simulação, puxou o pé esquerdo, o tiro vai por cima, é ponta, pé de baliza para a equipa Rio Avista. Rio Ave que até começou bem, Nuno, com dois pontapés de canto logo nos primeiros 2-3 minutos. O Sporting respondeu aos 6 com o remate de Pedro Gonçalves, muito perigoso, mas a verdade é que, como referias, o Sporting não parece confortável no desafio para já.
7: Não, essencialmente o desconforto do Sporting tem a ver um pouco com a lentidão, ou seja, o Rio Ave sempre que defende muito baixo, mas isso já seria de esperar. E depois aquilo que o Rio Ave tem feito, como eu dizia, é as quatro motas na frente, os piquitos, o Bezerra, o Blesa e o Tumble, principalmente o Bezerra e o Tumble têm estado sempre a olhar para a frente. Houve há pouco um lance de um de uma bola longa do Mista, ninguém acreditava, e foi o Bezerra que, com todo o vento que se faz aqui sentir, foi o único que acreditou e foi buscar essa bola, tirou um bom cruzamento para o centro da área, mais ninguém acreditou. Mas como eu dizia no início do jogo, parece-me um Rio Ave solto, a saber que tem a vida resolvida, sabe que o patrão hoje está aqui na bancada, e por isso os jogadores estão a dar.
0: E vai de novo, Bezerra, lá direito, linha final, cruzamento atrasado, Diomande, o corte fica curto, vai aparecer remate de Spikic, não surgiu porque não era H, foi hesitante o croata e permitiu o corte defensivo do Sporting, mas voltou a ameaçar o Rio Ave. Rio Ave está com a corda toda, está a vencer por 1-0, Sporting a passar por um mau bocado aqui
8: pelo Tondela. É do Tondela, jogada de contra-ataque da equipa tondelense, um cruzamento da direita, a bola ali a tabular em várias defesas, uma tentativa de remate para o fundo da baliza, onde surgiu Aiko no último remate para o fundo da baliza, a colocar a equipa do Tondela em vantagem. Estamos agora com 18 minutos e meio e o Tondela a colocar-se na frente e a justificar este domínio nestes minutos iniciais. Pena que não tenha jogado assim durante toda a época. Um Tondela diferente, um Tondela com garra a mostrar que quer vencer esta partida. Tondela a vencer por uma bola a zero. Estamos então com 19 minutos da primeira parte.
2: Com este resultado, o Tondela salta para a zona de play-off e atenção que é o Casa Pia que entra na zona de descida direta, sendo que nada ficaria resolvido hoje. Reações em Guimarães, Nuno Braga ao golo do Tondela. É a equipa do Casa Pia que neste momento desce ao penúltimo posto com esse empate que se verifica aí na cidade de berço diante do Vitória.
9: Não houve grandes reações por parte dos poucos adeptos afetos à equipa forasteira, que até tem criado os principais lances de perigo. Teve duas grandes oportunidades para marcar perante um Vitória que tem tido mais posse de bola. Ora, dois passos a rasgar por parte de Seba Pérez, um para livramento, surgiu na cara do guarda-redes Charles, chegou primeiro o guardião da equipa vimaranense e afastou, e o outro de Larrazábal, também no um para um com o guarda-redes Charles, aparece um pé milagroso de Francisco Francisco Dias em estreia pela equipa principal do Vitória a interceptar esse pontapé. Ora, vamos com 20, primeira parte ainda, Vitória 0, Casa Pia também 0.
2: O gol do Tondela também não deixa confortável a equipa do Estrela da Amadora. Na luta pela manutenção, João Santos Correia, Estrela que não consegue ir além para já do 0-0 diante do Famalicão.
0: Com a casa bem composta no estádio José Gomes, apesar da chuva, muita gente a assistir a este encontro na Reboleira. Continua esse 0-0 e também não existiram grandes reações a esse golo do Tondela, que fica assim perto da formação do Estrela da Amadora na tabela classificativa. Vamos com 21 minutos, Estrela da Amadora 0, Famalicão 0.
2: No duelo insular entre Santa Clara e Nacional, o Nacional neste momento um pontinho garantiria desde já a permanência na Primeira Liga. Como tem sido o jogo, Henrique Linhares?
3: Entrou melhor a equipa do Nacional, criou duas oportunidades. Primeiro o Witty a recuperar uma bola no meio campo do Santa Clara e a atirar por cima. Depois Chuchu Ramírez testou a atenção do guarda-redes João Afonso. O Santa Clara até introduziu a bola na baliza por Klinsmann, mas o gol foi prontamente anulado por fora de jogo. Neste momento 21 minutos no relógio, 0-0 no marcador.
2: E em Barcelos, Bruno Alveira Marques, o Famalicão não vai além do empate na Amadora, mas o Gil Vicente não está a aproveitar este empate para dos famalicenses. Como tem sido esse jogo entre Gil e Aroca?
0: Para já com 21 minutos e nulo no marcador, uma entrada forte da equipa do Gil Vicente, muito pressionante, com dois remates fora do alvo. No entanto, aos 12 minutos, a equipa do Aroca conseguiu equilibrar a partida com o primeiro remate de Barbero em posição frontal em cima da meia lua da área para a defesa atenta de Dani Figueira, e depois aos 18 minutos o Arouca marcou o mesmo. No entanto, Ravi Sanchez, o central espanhol, estava adiantado e por isso o gol foi invalidado por posição irregular num canto batido à esquerda por Taishi Fukui, canto estudado, bola colocada precisamente na zona da meia-lua, onde apareceu solto Alfonso Treza, introduziu a bola na grande área de forma tensa, a bola ressaltou para o central espanhol que rematou para o fundo da baliza. No entanto, a Banderola levantou prontamente e por isso vai-se mantendo este 0 para o Gil Vicente, 0 para o Arouca, uma entrada forte de Gil Vicente com o Arouca a equilibrar para já a partida.
2: Daqui a pouco vamos regressar à luz para o Benfica Braga, por enquanto mais alguns minutos contigo, Carlos Rui Abreu. Sporting a perder em Vila do Conde com o Rio Ave 0.
0: E estamos com 22 minutos jogados na primeira parte. Atacava o Sporting, a bola não chega até a Luís Guilherme. O corte é da defensiva do homem na Rio Ave. Insistem hoje de Alvalade, bola para Daniel Bragança, distribui à esquerda para Maxi Araújo, está na área, lado canhoto, puxou para o pé direito, mais uma finta, tenta servir Pote, ainda Maxi, linha final, cruzamento, não sai, mais uma simulação, nova finta, novo cruzamento, segundo posto, não está ninguém do Sporting e houve precipitação por parte de Bezerra, atirou para fora o segundo canto para a equipa de Alvalade.
10: É, com o Pedaço a amortecer pela linha de cabeceira, cedendo novo pontapé de canto aos Leões, lado direito, assim como ataca a formação de Rui Borges, é para Trincão levantar com a canhota.
0: 2 a 2 neste aspecto do jogo, nos pontapés de canto, os dois do Rio Ave foram conquistados logo nos primeiros instantes da partida. O Sporting já igualou, perde por 1-0, vai bater de pé esquerdo Trincão, bola ao primeiro poste, tira o Rio Ave, tenta depois ir a jogar o na Bezerra, acaba por não ser consequente, bola para o Sporting, Maxi vai tirar um cruzamento, não, faz uma variação de flanco, mete à direita, bola para Trincão, Trincão recebe novamente aqui na área, dá de calcanhar para o Luís Guilherme, Guilherme para na Trincão, uma espécie de futebol, coloca no relvado Trincão, tira cruzamento, vai direitinho para as mãos do guarda-redes Mista.
10: É, sai curto o arco, certamente procurava ao segundo poste Luís Soares e também Pedro Gonçalves, fácil defesa para o polaco Miska, que agora coloca no chão e faz alguma cerimónia em bater na frente, acaba de fazê-lo perante um Rui Borges que nos últimos minutos esteve estático, de braços cruzados, tem estado muito apático o treinador do Sporting a assistir esta partida, mais interventivo tem estado só tira Chilado ao Polos do lado do banco técnico do Rio Ave, quando agora há falta dura sobre um jogador da casa com
0: Temble Monteiro.
10: É, João Gonçalves também a inteirar-se do estado físico do atleta, a tentar perceber se vai necessitar de entrada da equipa médica, não, já está reerguido e por isso é livre, favorável ao Rio Ave na meia defensiva do lado canhoto.
0: Uma entrada mais dura de Osman Diomando sobre Temble Monteiro, valeu uma repreensão verbal do árbitro João Gonçalves ao central Costa Marfinense do Onda Sporting, Sporting que vai perdendo por 1-0 aqui em Vila do Conde. Na primeira volta houve 4-0 para a turma de Rui Borges em Alvalade, mas para já as coisas não estão a ser iguais. Agora falta o Arto Assinela, falta de Nikicar, o médio húngaro, sobre Morita Libre, já batido pelo Omna Nipónico, dá para Trincão, a Trincão mete no miolo, vai a bola chegar até a Bragança, mete à esquerda a bola para Pedro Gonçalves, é fomentário, tem o apoio de Maxi, bola na linha final, cruzamento de Maxi, aparece o corte, mas não chega a ver porque me parece, Ricardo, que Maxi escorregou e por isso é pontapé de baliza para o Rio Ave.
10: E pareceu-te muito bem, Carlos, no momento de execução, o pé de apoio direito acabou por fugir ao canhoto lateral do Sporting e por isso nem precisou que Petraço, o argentino, conseguisse ceder o corpo às balas para evitar este cruzamento. Pontapé de baliza para os da casa, batem palmas os adeptos do Rio Ave, eles que hoje fazem a despedida da sua equipa.
0: Bola batida no capitão, no Greco Vrozai, meteu mais na frente para o homem do golo, para o Diogo Bezerra, acabou por bater a bola contra Maxi Araújo, dá lançamento para o Rio Ave e para Mário Vrozai, lançou na direção do companheiro, é o Beleza, Beleza deu para Bezerra, Bezerra para Beleza, este para Vrozai, é o Rio Ave a trocar a bola, Vrozai para trás para o central, na Petraço, mete mais para trás ainda para o guarda-redes César Mista, é um dos bons guarda-redes da primeira liga de futebol este polaco, deixa agora a bola para o Mancha, Gustavo Mancha deu para Tumble, Tumble deixa para Nikicar, tentou colocar a primeira na frente, a bola bate nas costas do árbitro, pede desculpa ao jogador do Rio Ave, era um lance de possível contra-ataque, Spikic já fugia, mas é o elemento neutro do jogo, abre os braços João Gonçalves, ele não é um homem invisível, acabou por levar com a bola nas costas, impediu este contacto rápido do Rio Ave, que agora vai tentar organizar, bola metida, mas mal por parte de Mário Vrozai, bola vai para a zona de ação do guarda-redes, Rui Silva recolhe à vontade, já deixou o jogável para Eduardo Quaresma, curto para Diomande, mais da frente para Bragança, Bragança mete-se para a meia esquerda para Gonçalo Inácio, o capitão dos Leões, deixa curto para Morita, Morita para Diomande, é o Sporting a construir desde trás, mas com muita parcimónia, tudo feito muito devagar, a Quaresma colocou a bola para Luís Guilherme, tenta agora acelerar processos, aí vai o brasileiro, Luís Guilherme parou, conduz com o pé esquerdo, flete para o miolo, dá a bola para Idemasa Morita,
9: é golo, marca o Santa Clara.

0: do defesa central Pedro Pacheco. Pontapé de canto cobrado do lado direito e Pedro Pacheco sozinho ao segundo poste a cabecear sem hipóteses de defesa para Caíque. Está feito o primeiro aqui nos Açores, é do Santa Clara, é de Pedro Pacheco.
1: Mais notícias para o Nacional, que ainda assim será muito difícil com uma eventual derrota cair para a zona de despromoção com este golo do Santa Clara adiantar a formação açoriana.
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1: Carlos, vamos à leitura do Nuno Coelho, aquilo que se passou nos últimos instantes, antes de voltarmos ao Estádio da Luz.
3: E vou-te pedir mais alguns segundos, porque Luís Soares está há algum tempo já caído na área do Rio Ave, reclama pontapé de penalti, agora uma falta de Bragança, o Arte deixa jogar, bola para Spikic, bateu o pé direito por cima. Remate do croata João Gonçalves, Ricardo Pinheiro já disse que na área contrária não há motivo para penalti sobre Luís Soares.
4: É, mas o colombiano, Carlos, continua ali estatelado, agarrado à face, parece-me mais propriamente à zona mesmo da boca, porque eu creio que está mesmo a sangrar Luís Soares. Foi num duelo aéreo, numa dividida após cruzamento à direita por parte do Sporting, e depois esse duelo com o argentino Petraço, houve um choque e sucessivo corte por parte do defesa central do Rio Ave. Pareceu-me que atingiu involuntariamente, ainda assim, o avançado do Sporting. A jogada prosseguiu e depois com esse remate por cima. Mas agora
3: estou-me
4: mesmo
3: a rir, não, estou-me a rir, porque o Artes, a partida já foi duas vezes rodeado por jogadores do Sporting e das duas vezes fugiu a sete pés da confusão. Agora estava a voltar a ser rodeado e foi na direção de Luís Soares, aí junto a ti, para perceber, Ricardo, o que se passa com o colombiano.
4: Isso mesmo, era uma espécie de jogo do apanha, de facto, e conseguiu fugir com sucesso João Gonçalves. Ele que agora está ali a trocar alguns argumentos, parece-me estar também a exceder-se Luís Soares, mas o próprio a mostrar, a puxar a língua fora da boca e a mostrar que está a sangrar para tentar convencer o árbitro da partida que foi um lance para penalti. Não parece estar para a virada. João Gonçalves manda o colombiano sair do retângulo do jogo para que possa ser assistido fora das quatro linhas, e o jogo vai mesmo a prosseguir com posse de bola para o Sporting.
3: Pode continuar a trocar argumentos com os jogadores do Rio Ave, dizendo que havia mesmo motivo para penalti. O árbitro não entendeu dessa forma. Também dessa forma entendeu Vasco Santos, que está a chegar a equipa de vídeo arbitragem. Por isso, Nuno Coelho, mantém-se tudo na mesma. Estamos em cima da meia hora e o Sporting está a perder por 1-0 e não está a fazer por ter algo diferente.
5: Sim, o jogo não mudou muito desde a última vez que tivemos intervenção. O Sporting continua com bola. O Rio Ave vai tendo saídas rápidas. O Rio Ave é curioso que, com 29 minutos de jogo, a partir muito aquilo que é a sua equipa e o seu jogo, ou seja, deixa seis jogadores, os quatro defesas mais os dois médios, o Ryan e o Nikitcher, e deixa quatro na frente, ou seja, quatro motas na frente para atacar a defesa do Sporting. O Maxi Araújo tem sofrido muito com a velocidade do Bezerra, e o próprio Quaresma com a capacidade também técnica aí mais do Spikic. Já o disseste há pouco, Diomande também a carregar muito o tumble, por isso esses quatro da frente do Rio Ave têm feito mais estragos, muito mais estragos do que, por exemplo, os avançados do Sporting, e o Sporting, de certa forma, vai tendo essa dificuldade em entrar num bloco do Rio Ave que, quando defende, é realmente baixo, mas quando sai em ataque rápido, em contra-ataque, tem criado muita dificuldade, e por isso, na verdade, as melhores oportunidades de golo são do Rio Ave.
3: Atenção ao Sporting, último ataque antes de carimbar, conquista canto. João, vamos ao canto para depois avançarmos para o Estádio da Luz.
4: Com Pedro Gonçalves a ganhar a linha de fundo e depois, no momento de tirar cruzamento já junto à linha final, valeu a Petraço, capitão da equipa do Rio Ave, a cortar pela linha de cabeceira, pontapé de canto à esquerda para o número 8 do Sporting.
3: 3-2 em canto, o terceiro canto para a formação de Rui Borges, está de braços cruzados na área técnica, vai observando o canto batido, bola na área, aparece ainda um jogador a rodar, a cair, e o artista que a simulação de Luís Soares vai mostrar amarelo ao colombiano. Cartão amarelo por simulação, cai Luís Soares na área. João Gonçalves, Ricardo Pinheiro foi perentório a apitar e vai ao bolso para mostrar cartão a Luís Soares.
4: Após esse canto houve corte por parte da defensiva do Rio Ave, sobrou para Luís Soares e também para Rainha Guilherme. Ora, entendeu o árbitro da partida que os dois jogadores ao embrulharem-se.
3: E também para Diomande. Diomande não joga ao próximo jogo. Eram dos jogadores em risco, vê amarelo por protestos, vai falhar a recepção ao Gil Vicente.
4: E é curioso, Carlos, porque continua ali o Vorraçai, capitão da equipa do Rio Ave, a afastar o Internacional Costa Marfinense para que este também não possa perder ainda mais a cabeça, porque de facto a vontade de Omandé era, e agora mais uma cartolina amarela, mas com tantos jogadores
3: este amarelo. Este amarelo acho que foi para o Trinco, para o Soares, finalmente, que ele pôs em pé e viu o amarelo.
4: Então é só o Vessai com...
3: Creio eu.
1: Exato. Sim, sim, foi para ele.
4: Já está tudo serenado, parece-me, e também de cabeça mais fria o Costa Marfinense de Omandé.
3: Muito bem, vamos então carimbar a partir de Vila do Conde, minuto 32, primeira parte para já. Rio Ave 1, Sporting 0.
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1: Para além desse golo em Vila do Conde, também só há um golo em Tondela. O Tondela vence o Moreirense por 1-0 e um golo nos Açores. O Santa Clara bate o Nacional por 1-0. Há outras partidas que estão com 0-0 no marcador, incluindo o Nuno Matos aí na Luz. A verdade é que o Rio Ave está a dar uma ajuda ao Benfica, mas o Benfica não está a aproveitar.
6: Para já não, 0-0 na Luz, nesse Benfica Rio Ave, nesse Benfica Sporting de Braga. Pedro Henriques, análise para já aos primeiros 32 da primeira parte.
7: É um jogo que teve muitas paragens já numa fase inicial. O Benfica de vez em quando consegue fazer jogadas perigosas.
6: Já vou atirando ao perigo, o passo vem de Ivanovic, a bola vai na direção do Xaldrup, da Ivanovic, está a meter a bola para as
3: costas. Penalti para o Sporting. Luís Soares cai no mano a mano com o Pancho Petraço e o árbitro João Gonçalves entende que o argentino agarrou o colombiano deste duelo sul-americano. Ricardo, mesmo aí à tua frente.
4: E que sprint por parte do Cafetero, sempre de ombro a ombro dividido com o argentino, e depois já num puro esforço por parte de Petraço, houve uma queda por parte de ambos os atletas bem no coração da área do Rio Ave. Entendeu então João Gonçalves que houve excesso por parte do defesa central argentino do Rio Ave sobre, causando carga sobre o colombiano Soares. Por isso, está a marca apontada para os 11 metros. Trincão já tem a bola nas mãos, vai agora deixá-la ficar em Luís Soares. Acredito mesmo que seja o homem que fez 3 golos na primeira volta a este Rio Ave que possa tentar converter esta grande finalidade.
3: O rei dos marcadores da Liga Portuguesa tem 26, pode aumentar a conta para 27. Vamos então para o pontapé de penalti. Há muitos protestos do banco do Rio Ave dizendo que não há motivo para a marcação. O árbitro já disse que sim, já recebeu essa indicação por parte da equipa de vídeo-arbitragem. Vasco Santos e Hugo Santos. Luís Soares tem a bola colocada na marca dos 11 metros. Colombiano que já viu amarelo por simular um penalti. Minutos antes tinha reclamado um penalti que o árbitro também não assinalou. E há a terceira queda na área. Lá veio o penalti para a turma de Alvalade. O árbitro João Gonçalves põe toda a gente para fora da grande área. Luís Soares tem aqui hipótese de igualar o desafio. O guarda-redes polaco Cesar Mista está entre os postes. Vai dançando entre os postes. O árbitro já autorizou. Luís Soares partiu o pé direito. Entrou!

0: Luís Suárez. Iludiu Bista, que voou, Ricardo, para o lado contrário.
1: Bola batida para o seu lado direito. O guarda-redes descaiu-se para o seu esquerdo. Por isso, aquele clássico, bola para um lado, guarda-redes para o outro. E sorriso maroto por parte de Luís Suárez, que volta a marcar pelo segundo jogo consecutivo no campeonato. Aí vão 27 para o homem no campeonato. São agora... meu Deus, 40 golos na temporada.
0: Homem golo faz esquecer Victor Gyökeres. Ele vai, por certo, coroar-se no final desta época como o melhor marcador da Liga Portuguesa. Já leva 6 golos de avanço sobre Pavlidis. Agora registamos 36 minutos da primeira parte. Volta tudo à estaca zero. Rio Ave 1, Sporting 1.
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3: E voltou a estar, Benfica e Sporting empatados com 77 pontos. Voltamos à luz. Falava o Pedro Henriques de um jogo com muitas paragens. Este duelo entre Benfica e Braga.
4: O João Pinheiro tem essa faculdade. O jogo, eu gostava de ver o tempo útil do jogo nesta primeira parte. Benfica com muita dificuldade. O Braga que tem uma posse de bola muito difícil de bater. É verdade que o Braga ainda não criou nenhuma situação perigosa. O Benfica já teve duas, três situações. Só que o Braga fica homem para homem com os avançados do Benfica. Os jogadores do Benfica atrás ficam 4-2, portanto o Braga depois dá um chocolate e andam todos a correr atrás da bola. E assim que salta a pressão dos primeiros 4 da frente, nem o Sheldrup, nem o Prestiani e o Rafa, os três juntos mais o Ivanovic, não têm a característica de juntar rapidamente aos médios de forma agressiva. Portanto o Braga faz superioridade e sai quase sempre da pressão. O Benfica tem dificuldade porque com este 11 não é fácil pressionar, ainda mais o Braga, que é uma equipa que tem muita qualidade nesta questão de meter os outros no meio.
0: Aí vem a bola para a equipa do Benfica, lá está ele, é Sheldrup. Sheldrup dá para Rafa, Rafa a entregar na direção de Dal. Dal para António Silva, vai virando o jogo lá na direção de Mardedet. Tirou o corte de Gabriel na altura certa, Eduardo.
5: Gabriel no momento exato para que nem Prestiani nem Deitz pudessem chegar ao esférico. Lançamento já efetuado.
0: A rola, a bola continua, o espetáculo, 37 minutos de jogo, estamos a 8, o intervalo, bola para a equipa do Benfica, tem estado instalada no meio campo da equipa do Sporting Braga. O Benfica que há pouco teve um bom remate de Rafa para uma grande defesa de Ornichak, o jogador que se vai ainda assim destacando nesta equipa do Benfica. O Pedro Henrique já irá falar disso. Parece-me ser Sheldrup o jogador que consegue desequilibrar em muitos momentos. Aí está o passe, lá vem a bola, Arjas a dar a direção de António Silva, envolve-se no processo de ataque da equipa, vai acionando aqui sobre a esquerda, Sheldrup, o drible e a plária foi travado à empada da área do Braga. Falta cometida por Gomes, Eduardo.
5: Vítor Gomes percebeu que tinha perdido a contenda com Andrea Sheldrup e ali num toque de anca fez virar o adversário ao contrário. É um livre ali muito perto da entrada da grande área, pelo lado esquerdo, da forma como ataca a equipe do Benfica. Orsners está ali, também Samuel Dal. Vamos ver qual dos dois vai bater.
0: 38 minutos para o intervalo 0-0 no Benfica Sporting Braga. E vamos ver quem vai bater o livre. A Orsners perto da bola, Samuel Dal também, o norueguês e sueco. A barreira composta por dois jogadores da equipe do Sporting Braga é aqui do lado esquerdo. A bola batida para Arsenal, bate na barreira, vai subindo na direção do argentino Prestiani, volta a dar para Dal, cruzamento pirado, segundo posto, a bola vai entrar, e sempre era um perigo. Já estava lá Ivanovic, não era, Eduardo?
5: Exatamente, prontinho para fazer miséria ali na defensiva do Sporting de Braga. Valeu o corte do jogador bracarense. Lançamento para o Benfica,
0: a corte de Gabriel, a bola vai saindo do lançamento para a equipa do Benfica. O Benfica todo ele instalado no meio campo da formação na lista dos guerreiros, o passe a sair de Alchance, abre novamente para Dal, entrada da área para Rafa, lá está o ex-jogador do Sporting Braga, atualmente no Benfica, depois de ter vindo da Turquia lá do Bejita. Carrega o Benfica, Tomás Araújo, recuperado Tomás Araújo, de regresso ao 11, a jogar no lugar de Nico Otamendi, castigado, ele que foi expulso em Famalicão nesse último jogo das Águias, no empate diante do Fama, lá em Famalicão, a duas bolas, rola a bola, continua o espetáculo, vem Benfica trabalhando, refletiu, lateralizou, a bola entra numa zona mais central onde está António Silva, envolve-se no processo de ataque da equipa, vai variando tudo para a direita, apareceu para Prestiani, tenta ali ganhar a queima, para dar para Dedic, recupera o Braga, aí vem Gabri, aposta na velocidade, e lá vem a equipa do Sporting Braga, saindo rapidamente, corredor aberto, aparece Gabri, depois não tem ninguém para empregar, só chegou mais tarde Fran Navarro, optou por jogar para trás e o Benfica já se conseguiu reposicionar. Ainda assim, o Braga tem a bola, é para o intermédio de Carvalho. lá está, aliás, exatamente, Vítor Carvalho, de cá para o lado, depois a bola a ser atrasada, paralelo, Lelo a insistir, laço na esquerda, não domina o homem do Braga, e a bola sai, lançamento para o Benfica, a empada do meio campo da formação, arsenalista, um Braga que tem mais 5 pontos do que o Famalicão, quer dar tudo pelo quarto lugar do campeonato e para conseguir um lugar de acesso a uma prova europeia. O Benfica luta com o Sporting pelo segundo lugar de acesso à Liga dos Campeões. Vem bola para o Benfica, vem bola para Rafa, vai para Ivanovic, Corbata recebeu na área, puxa para o pé esquerdo, tentava o remate, caiu, não há nada. Ainda a saída do Sporting Braga, tentou roubar Ivanovic, não conseguiu. Gabri tem a bola controlada, pode dar ou para Paulo Vitor ou para Fernavarro. Tem ali duas opções de entrega para os homens da frente. Recupera o Benfica, lança para este ano e vai o Benfica na frente para o jogo. Há falta, diz o árbitro João Pinheiro.
6: Falta sobre Paulo Vitor ali naquela zona do meio campo do Sporting de Braga, quase à saída do meio campo do Sporting de Braga. João Pinheiro mais uma vez muito veiado na luz.
0: Aí vem mais uma bola para entrar lá no ataque da equipa do Sporting de Braga. Benfica consegue roubar, fica lá Barreiro com a bola, abre na direção da Presta, na extrema direita do ataque da equipa do Benfica, tem dois jogadores em cima, passa pelo primeiro, recria-se no segundo, está no bico da área, pode ir para a área, depois acaba por perder a bola na hora H. Recuperação do Barreiro, ali em carrinho, consegue recuperar a bola Barreiro, vem para a Alcance, aí vem o passe de Samuel Dal, abre na direita, aparece o Pedro Chaldrupa, puxa para a zona mais central, tentava a tabelinha com o Rafa, é muita cerimónia, Henriques, ali na altura, de apirar a baliza, e quando o último passe entra,
4: é sempre um para um, eu diria que...
7: Entrou! É golo para apanhados! Gustavo Mancha! Manchou tudo, é do Sport!

0: do Sporting. Gustavo Mancha, o central, atrás uma bola em direção à própria baliza. Não estava lá o guarda-redes. Cesare Mista, e um golo caricato, um golo para apanhados, Ricardo.
1: E ficou congelado o jovem brasileiro. É certo que, como bem disseste, Carlos, fez esse passo atrasado para em direção à sua baliza, sem sequer levantar a cabeça e perceber onde estava o seu guarda-redes. Esse guarda-redes que estava fora da sua pequena área, ligeiramente saído ali a meio da sua grande área, e ainda bem correu Mitzka para tentar evitar que a bola entrasse, mas só conseguiu tocar na bola mesmo depois desta o transpor a linha de golo. Com isto, o Rio Ave passa a estar a perder pela primeira vez na partida à passagem do minuto 43.
0: O jovem central de 21 anos, formado do Palmeiras, que o Olympiacos contratou ano passado ao Fortaleza e que emprestou em janeiro ao Rio Ave, Nuno Coelho, a borrar a pintura e a colocar o Sporting em vantagem 2-1.
2: Sim, aqui é mesmo um erro individual. É por isso que os treinadores pedem sempre aos centrais, aos defesas, para quando atrasam a bola para o guarda-redes, nunca para a área da baliza, sempre ligeiramente para a lateral. Parece-me que o Missa ali também escorrega ligeiramente.
0: Atenção, Soares quase marcava! É ponta, pé de baliza, mas foi uma belíssima jogada do ataque do Sporting. Soares esteve perto de chegar ao 3-1 para os Leões.
1: É, com ligeira sublima ao primeiro poste, quase que colocava de forma certeira ao poste mais distante da baliza do polaco. Ora, e bem por cima de vocês, Carlos, muito próximo de ti, Marianakis, que estava a assistir à partida já fora do seu... seu registro privilegiado, podemos assim dizer, acabou por virar costas, não queria acreditar nesse autogolo, e agora com este quase terceiro golo do Sporting, acabou mesmo por virar costas ao terreno de jogo.
0: Nuno, para concluir?
2: Não, dizia que é por isso que se pede sempre para atrasar a bola para as laterais, é um erro do Mancha, e apenas para concluir, o Sporting praticamente só apareceu ao jogo a partir dos 35 minutos, contando já com o penalti ganho pelo Soares. E por isso a equipa teve sempre muita dificuldade, muita lentidão. O Rio Ave teve melhor na partida. Obviamente que este erro individual é bastante penalizador para o Rio Ave.
0: Vai subir a placa indicativa do tempo de compensação. Estamos muito perto de chegar aos 45. O Sporting com uma exibição pálida vai aproveitando os erros contrários. Rio Ave 1, Sporting 2.
3: E pela primeira vez nesta noite, o Sporting ascende ao segundo lugar. O Benfica está neste momento no terceiro posto e a ter que fazer pela vida. Peço aos repórteres que assinalem apenas os golos neste momento. Se as primeiras partes terminarem, não assinalem já. Vamos depois fazer uma ronda para carimbar esses resultados. Voltamos à luz. Nuno Matos, o Benfica, agora sim em desvantagem na tabela classificativa.
0: Sem dúvida nenhuma, é o Benfica a ter que ir à procura do golo, mas o Braga está bem. A equipa muito organizada, esta de Carlos Vicens, um Sporting Braga que esteve a um passo, naturalmente, para a final da Liga Europa. Caiu o sonho europeu em Friburgo, mas não caiu a alma desta equipa.
4: Dois minutos de compensação.
0: E o Braga, obrigado Eduardo Gonçalves, e o Braga vai mostrando isso mesmo. Lá vem Sheldrup, à esquerda, aí está Sheldrup, mete a bola na área, alça-se, linha final, toque para ganhar, dá para Sheldrup. Grupo cruzamento, não sai o cabeceamento, defesa! O Richaka a negar o gol ao Barreiro!
5: Balbúrdia persistiu, insistiu, Sheldrup conseguiu cruzar, Barreiro depois naquela ressaca a cabecear, mas foi praticamente um amorti para as mãos de Arrechek.
0: E aí embaixo, junto à baliza do Trubin, para já tudo muito tranquilo, porque o Braga não está a conseguir ir à baliza do ucraniano, é volta.
6: Tem sido uma primeira parte muito tranquila para
0: que
6: o guarda-redes ucraniano.
0: Que grande oportunidade para o Rio Ave empatar, ainda não morreu o lance, atenção a Vorazai, cruzamento e acanto. Desculpa a interrupção, mas Ricardo Pinheiro foi de perna esquerda de forma miraculosa que Rui Silva impediu o empate dos Rio Avistas.
1: Uma enorme mancha por parte do Maiato a negar o golo ao Lusoguiniense. Foi Tandil que apareceu ao segundo poste após esse cruzamento rasteiro vindo da direita para uma enorme intervenção do guarda-redes do Sporting. Ora, Tandil que vê assim o golo negado. Ora, aos 6 minutos tentou de cabeça, falhou. Agora, enorme intervenção do Rui Silva.
0: Vamos ao canto para o Rio Ave. Estamos em período de compensação. Já volto à luz. Canto à esquerda. O Rio Ave teve aqui uma oportunidade de ouro para chegar ao empate. Canto batido, bola na área, Rui Silva a tirar, ainda mexe
4: grande confusão e dá. Novo canto, foi Trincão, mas o Rio Ave voltou a ameaçar de forma muito, muito evidente, Ricardo.
1: Isso mesmo, é que um dos jogadores a tentarem aliviar, outros a tentarem finalizar, resulta em novo pontapé de canto para o Rio Ave. Tico 2,

0: interrompemos aqui, intervalo 0-0. Vamos lá, Walter Madureira, no regresso das equipas para o Balneário.
1: Muitos assobios para muitas decisões tomadas por João Pinheiro. Ainda há pouco, a equipa do Benfica a pedir mais uma mão na área do Sporting Clube de Braga. Não assinalou o árbitro, não assinalou o VAR. Agora toda a gente com tempo para descansar e voltar a afinar as gargantas. Ora para gritar pelas equipas, ora também para assobiar o árbitro.
0: Eduardo Gonçalves, algo a acrescentar?
2: Não muito, para além desta monumental vai a João Pinheiro. Enfim, houve ali depois, antes de terminar esta primeira parte, uma picardia junto à linha lateral entre elementos do banco do Benfica, porque se andava ali a disputar um lançamento de linha lateral, o costume, digo eu.
0: Quanto entenderes, João Gomes Dias, vamos partir para a tempo da análise.
3: Podes avançar.
0: Pedro Henrique, 0-0 na Luz.
3: Podes avançar com a análise do Pedro.
0: Muito bem, Pedro.
4: Há um jogo difícil. É difícil porque eu não sei quantas paragens houve no jogo, mas o João Pinheiro gosta de jogos assim parados, paradinhos. Houve aquele do golo, do VAR, ele deu 2 minutos. Seguramente o jogo, e se formos contabilizar, talvez tenha que o fazer outra vez, vou encontrar 5 minutos em que o jogo esteve parado, entre pontapés de baliza, em lances de espera um bocadinho para ver o VAR. A ideia que dá é que às vezes quanto mais o jogo estiver parado, melhor, porque não sei se os árbitros descansam muito ou não, no caso do João Pinheiro, fundamentalmente. Em relação ao jogo, o Benfica até entrou bem no jogo e foi a única equipa que criou oportunidades para fazer golo. O Braga não tem conseguido criar oportunidades para fazer golo, mas tem uma coisa que é difícil contrariar, que é a questão do Braga, quando tem a bola, faz posse de bola, o Benfica não consegue roubar a bola em zona adiantada e por isso era melhor esperar atrás, mas o Braga não vai para a frente e fica com a bola e portanto aquilo que o Benfica tenta fazer com estes 4 jogadores não consegue. O Prestiani, que teve uma primeira parte má, o Ivanovic e o Rafa também não estiveram muito inspirados, e o Schalderup teve bons momentos em que desequilibrou e foi ele o causador de algum caos, mas o Benfica defende em 4-2-4, porque os 4 da frente, quando são batidos pela pressão, e é fácil, porque o Benfica, como faz 4-2 cá atrás, superioridade numérica atrás, vão faltar 2 elementos à frente, e assim é impossível pressionar alto com superioridade numérica de 2 jogadores atrás, mais o guarda-redes. Portanto, como o Ornicek ainda por cima entra no jogo, se tirarmos uma fotografia, vamos ver que há sempre jogadores roxos livres para receber a bola no meio. E quando a pressão salta aos primeiros 4 do Benfica, acabou. O Benfica, eles não conseguem recuperar rapidamente e é um jogo muito difícil para criar uma dinâmica. Bem o Braga nessa questão. O empate é um bom resultado para o Braga. Consegue nervar porque o Benfica depois não consegue sair. Algumas exibições desinspiradas. Prestiani muito, muito abaixo. Ivanovic muito, muito abaixo. O Rafa muito desaparecido, mas tem uns fogachos. E eu acho que é curto, talvez o Mourinho vá corrigir já, porque a equipa com estes 4 da frente não consegue pressionar alto.
0: Muito obrigado, Pedro Henrique, 0 para o Benfica, 0 para o Sporting de Braga. Estamos a acompanhar 7 jogos ao mesmo tempo, aqui em intervalos, João Gomes Dias. 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Já voltamos à Luz, até já.
3: Para já o Benfica a ter que fazer pela vida, porque o Sporting está a ganhar. Carlos Rui Abreu, vantagem leonina, 2-1 em Vila do Conde.
5: Nuno Coelho, a tua análise a esta primeira parte com o Sporting de serviços mínimos, mas para já em vantagem, pela margem mínima.
6: Sim, serviços mínimos, o jogo esteve difícil para o Sporting, porque foram 30 minutos onde praticamente foi tendo bola, mas criou muito, muito pouco perigo, com os avançados muito afastados do jogo, essencialmente um Sporting muito lento no início, ou seja, praticamente até meio da primeira parte. Em relação ao Rio Ave, completamente o oposto, a equipa nota-se que está solta na partida, que veio com a intenção de se mostrar, estes jogadores obviamente estando a manutenção garantida, acaba por ser mais fácil, e as pernas e a confiança de certa forma é outra, e o Sporting acaba por ser bafejado com 2 lances, onde um, o Petraço, faz penalti, acho que sem necessidade nenhuma, acho que era completamente escusado, e depois o lance do Mancha com o Mista, que claramente é para os apanhados, dá o segundo gol ao Sporting. Uma palavra para o Rio Ave, que acho que faz uma primeira parte muito, muito interessante, principalmente com os 4 da frente a criarem muita dificuldade à defesa sportingista.
5: Marcou Diogo Bezerra para o Rio Ave aos 13, 1-0 de penalti. Soares empatou aos 35 e depois Gustavo Mancha, na própria baliza aos 42, fez o segundo para o Sporting. Tempo de intervalo para já, Rio Ave 1, Sporting 2.
3: Vamos passar ainda antes de uma síntese notícia pelos outros síntese notícias. Antes de avançarmos por essa síntese, vamos passar nos 5 campos nos quais nos encontramos também com informações neste momento. E com o empate do Braga, o Famalicão, mesmo que vencesse, não chegaria ao 5º lugar. O Estrela aguenta-se acima da linha de água, mas poderá ter que fazer pela vida na segunda parte. João Santos

0: Correia, 0-0 aí na Amadora entre Estrela e Famalicão.
1: E num jogo em que as melhores oportunidades até foram para a equipa do Famalicão, Estrela tem uma boa oportunidade já na reta final desta primeira parte, mas não há muito a acrescentar a partir do estádio José Gomes. A única coisa a acrescentar, João Gomes Dias, é que a reportagem na segunda parte será feita através das imagens televisivas, porque, mais uma vez, não há condições para estarmos no estádio José Gomes sob a chuva que cai. Há dinheiro para ecrãs gigantes novos, continua sem haver forma de corrigir a zona de imprensa do estádio José Gomes e, por isso, a segunda parte deste jogo não será coberta a partir deste estádio.
0: Obrigado, João Santos Correia. No que diz respeito ao Vitória Casa Pia, Nuno Braga, com o golo do Tondela, é o Casa Pia que neste momento está em apuros e para já não conseguir uma vitória que seria, obviamente, mais confortável para as contas finais.
2: Para já, com os jogadores nos balneários, mantém-se o 0-0 no placar. O Vitória assumiu a posse, mas foi o Casa Pia quem criou as situações de verdadeiro perigo e foram 4 no total. Sobressaiu Charles, o guarda-redes do Vitória, que impediu golos a tentativas de Larrazabal por 2 vezes, no 1-1 com o Espanhol e também, por uma vez, livramento avançado, que viu também o lateral canhoto vitoriano Francisco Dias interceptar um remate com selo de golo. Os gansos mereciam mais ao intervalo, mas o empate a 0 mantém-se.
0: Obrigado, Nuno Braga. Em Barcelos, Bruno Malveira Marques, Gil Vicente Aroca, o Gil com o empate do Famalicão. Uma vitória até colaria a equipa ao rival Minhoto, mas para já não há golos.
3: É um empate sem golos ao intervalo, o empate esse justo face aos escassos lances perigosos, depois de uma entrada prometedora da equipa do Gil Vicente, muito pressionante nos primeiros 10 minutos, anulada pela formação arouquense, que aos poucos foi equilibrando e acabou mesmo por ter esses 2 lances com mais perigo, ainda que o golo tenha sido anulado a Ravi Sanches aos 18 minutos, depois aos 36 minutos, um cruzamento de Alfonso Treza sobre a direita na paralela da grande área para Barbero, o avançado espanhol cabeceou frouxo à figura de Dani Figueira. Pouco mais a contar nesta primeira parte, então, sem grandes oportunidades, quer para Gil Vicente, quer para Arouca, as duas equipas nos balneários com o nulo no marcador.
0: Obrigado, Bruno. Passamos ainda mais por mais 2 estádios. Horácio, começando por ti, Tondela na frente 1-0 e para já em zona de playoff. Continua essa recuperação épica na tabela classificativa.
4: Para já dizer que foi uma das melhores, ou está a ser um dos melhores jogos em casa do Tondela, e não fosse a fraca pontaria, o resultado poderia ser diferente e poderia estar mais dilatado. O Tondela, que começou com um remate ao minuto 8 fora da grande área de Cícero, por cima, depois a jogada de Juan para o lado direito, para o cruzamento para Pedro Maranhão, que cruza depois para o lado esquerdo, onde aparece o francês Maca Aiko a fazer o golo da vitória para já do Tondela. Ao minuto 37, Pedro Maranhão, um grande remate ao poste esquerdo da baliza do Moreirense, e depois aos 38 e aos 43, Rony Lopes, 2 grandes remates e a bola a arrasar a trave da baliza defendida por Caio Seco. Do lado da formação do Moreirense, apesar de ter beneficiado de 5 cantos, apenas 2 remates frouxos. O remate ao minuto 14 de Neil John para as mãos do guarda-redes Bernardo, e depois Kevin Cabeça na resposta de 1 canto de Alanzinho, também uma defesa fácil para o guarda-redes Bernardo Fontes. Resultado ao intervalo, o Tondela a vencer o Moreirense por 1-0 e a sair do penúltimo lugar para já, e em boa posição para essa liguilha, mas ainda falta muito para se jogar.
0: E no Santa Clara Nacional, Henrique Linhares, apesar do Nacional estar a perder, neste momento até garantiria a manutenção porque tem vantagem no confronto direto sobre o Tondela, que é a equipa de playoff.
5: Sim, a equipa de Tiago Margarido até entrou melhor na partida e podia ter marcado por 2 vezes, primeiro com o remate do Witty, que saiu por cima, depois com uma tentativa de Chucho Ramírez travada por João Afonso. O Santa Clara acaba por marcar aos 27 minutos, sem ter criado até então qualquer oportunidade de perigo. Pedro Pacheco com uma cabeçada ao segundo poste a fazer então o único golo desta partida, e a partir daí o jogo tem sido foi equilibrado. O Iti podia ter marcado isolado perante João Afonso e o Santa Clara, com o remate de fora da área de Andrei, também podia ter feito o 2-0. Para já, 1-0 vence o Santa Clara. Vale o golo de Pedro Pacheco ao minuto 27.
0: Obrigado, Henrique Linhares. Tudo somado, neste momento Sporting em segundo, Benfica em terceiro, Braga quarto. O quinto lugar ainda é do Famalicão. Quanto à luta pela manutenção, Tondela em zona de playoff. O Casa Pia está no penúltimo posto e por isso em zona de descida direta.
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0: Agora uma pequena pausa no desporto, quando passam 16 minutos das 9 da noite no continente e na Madeira. São 8:16 nos Açores. E avançamos para uma síntese de notícias e são do jornalista Luís Peixoto.
7: A Polícia de Segurança Pública abriu um processo disciplinar ao agente que terá avisado os colegas da Esquadra do Rato em Lisboa que estavam a ser investigados. A PSP adianta ainda que o polícia foi transferido de local de trabalho. Recorde-se que 4 dos 14 polícias detidos no âmbito do caso de tortura e violações na Esquadra do Rato receberam a medida de coação de prisão preventiva. Morreu o antigo deputado do PSD e ex-autarca de Faro, José Vitorino, tinha 80 anos. A informação foi confirmada à agência Lusa por Cristóvão Norte, presidente dos sociais-democratas no Algarve. José Vitorino liderou a autarquia de Faro entre 2001 e 2005. Foi eleito como independente nas listas do PSD e na Assembleia da República. Foi deputado durante quase 10 anos, entre 76 e 85, ano em que abandonou o PSD. José Vitorino foi ainda governador civil de Faro e secretário de Estado das Comunidades durante o 8º governo constitucional, liderado por Pinto Balsemão. Surto de antivírus nos Países Baixos. A equipa médica que tratava um doente infectado foi colocada em quarentena. Em causa estão erros de procedimento, adianta a administração desta unidade de saúde. Em Espanha, há um novo caso confirmado, um cidadão espanhol que seguia a bordo do navio afetado por este surto. O doente estava já num hospital militar em Madrid, para onde foi transferido com os outros 13 cidadãos espanhóis que testaram negativo para o vírus. Todos cumprem quarentena. Ao final da tarde, terminaram em Tenerife as operações de retirada do navio onde a embarcação deve chegar a Roterdão no domingo à noite. O cessar-fogo no Irão está por um fio, é o que defende Donald Trump, que rejeitou a última resposta de Teherão à proposta de paz dos Estados Unidos. O presidente norte-americano acusa os dirigentes iranianos de enganarem e gozarem com Washington. Esta noite, a administração Trump anunciou novas sanções para impedir a venda de petróleo iraniano à China. O conflito no Irão já dura há quase 3 meses. Milhares de pessoas morreram e a economia mundial tem sido afetada pelo aumento dos preços, em particular, da energia.
0: Foi uma síntese de notícias, com edição de Luís Peixoto. Daqui a pouco voltamos ao desporto.
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0: Estamos de regresso à emissão do Desporto para acompanhar 7 jogos em simultâneo da jornada 33 da Primeira Liga. Arrancamos às 7:15 da tarde, vamos conseguir até às 11:30 da noite. Neste momento há vários encontros para lá do futebol português que estão a acompanhar, que estão a acontecer também um pouco por toda a Europa, com destaque para a Inglaterra. Atenção que o Tottenham está a vencer o Leeds por 1-0, importantíssimo para já para a equipa de De Zerbi, que pode afundar o West Ham de Nuno Espírito Santo, ainda mais em zona de despromoção. Jogo com 59 minutos, com 72 em Inglaterra, Nápoles 2, Bolonha 2, com 62 em Espanha, Rayo Vallecano 0, Girona 0. Por cá, Rio Ave 1, Sporting 2, Benfica 0, Braga 0, Estrela da Amadora 0, Famalicão 0, Gil Vicente 0, Aroca 0, Santa Clara 1, Nacional 0, Tondela 1, Moreirense 0 e Vitória de Guimarães 0, Casa Pia 0. São resultados também em tempo de intervalo. Vamos tentar perceber nos jogos nos quais temos relatos se existem algumas movimentações de possíveis mudanças. Começamos em Vila do Conde. Carlos Rui Abreu, perspectiva-se algo aí para o início da segunda parte. Sporting na frente por 2-1.
11: Os suplentes do Rio Ave vão-se recriando com a bola, mas não estão em exercícios de aquecimento muito intensos. Os do Sporting recolheram aos balneários e por isso não há perspectiva de alterações.
0: Muito bem, e na Luz, Nuno Matos, é tempo de homenagem também a equipas do Benfica, por aquilo que eu consigo perceber desde logo a equipa feminina de futebol, que recentemente sagrou ex-campeã, numa altura na qual também nos mantemos aí em tempo de intervalo.
12: Muito bem, Walter Madureira, para todas essas informações e para essas homenagens que decorreram ao intervalo na Luz.
13: Handball feminino, pentacampeões nacionais, também o futsal, o futebol, as modalidades aqui no Estádio da Luz, receberam várias lembranças, mostraram os troféus conquistados e agora estão também a dar uma volta ao estádio, a cumprimentar os adeptos que estão nos pisos inferiores.
12: Certo, Eduardo Gonçalves, é numa altura em que os jogadores, os suplentes do Benfica vão aquecendo e do Braga também.
14: Exatamente, ainda trocam ali umas bolas, mas o 11 inicial do Benfica também já regressaram ao relvado, bem como a equipe de arbitragem. Falta para já a equipe do Sporting Clube de Braga.
12: Podes recordar, Walter Madureira, não sei se tens possibilidades de recordares os suplentes de um lado e de outro.
13: Podemos então recuperar aquelas que são as várias possibilidades. Samuel Soares, Barrena Cheia, Bá, o Pruma, o Sudakov, o Luquebac, o Pavlidis, o Mano Silva e também o Gonçalo Oliveira. Do lado da equipa do Sporting Clube de Braga, o Tiago Sá, o El Azuani, o Salazar, o Paulo Oliveira, o Moscardo, o Dorgeles, o Da Rocha, o Jonatas e também o 90, o Luizinho.
12: Pedro Henriques, o que esperar da segunda parte para já deste Benfica 0, Sporting Braga 0. Estava a olhar aqui para os dados estatísticos, 55% de posse de bola para o Benfica, 45% para o Braga, 7 remates na primeira parte das águias com 2 enquadrados, 3 para o Braga, nenhuma vez à baliza de Trubin. Não sei se bate certo aí com a tua estatística.
15: Sim, sim, bate certo. Quero dizer, foi mais ou menos o filme da primeira parte, no sentido em que o Benfica até tem a bola, mas tem a bola mais nos seus centrais. O Braga tem a bola, mas não tem a bola nos seus homens da frente, tal como o Benfica também não. A diferença que houve na primeira parte, até em alguns momentos pareceu que o Braga tinha mais a bola, mas tem mais a bola no seu meio campo. A verdade é que o Benfica criou 2-3 situações de gol, um deles foi anulado fora de jogo, mas não conseguiu ser uma equipa consistente. E, na verdade, o Benfica está empatado, mas é como se estivesse a perder, porque estando o Sporting a ganhar, o Benfica está a perder 2 pontos. E estando a perder 2 pontos, é um resultado negativo. Não sei como é que o Benfica se vai atirar um pouco mais para a frente, com os mesmos jogadores, mas normalmente os treinadores fazem, é o intervalo, fazem os ajustes que entendem ser necessários. Não sei se jogar um pouco mais direto, jogar um pouco menos direto, se conseguir carregar um bocadinho mais a equipa adversária sobre um corredor para rapidamente virar. O Benfica tem alguma dificuldade nisso, porque o Braga depois consegue fazer quase sempre equilíbrios na zona onde está a bola. O Benfica demora algum tempo, mas há mérito do Braga. O Braga é uma equipa difícil de contrariar nesse sentido. Mas para o Braga o resultado está bom. O 0-0 serve ao Braga, não serve ao Benfica.
12: Em termos individuais, destacamos alguém ou não?
15: O Sheldrup ligeiramente, mas é uma equipa muito abaixo daquilo que é o rendimento habitual, pouco a participação dos laterais com qualidade. E o Sheldrup fez umas flores, mas ainda é curto.
12: 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Estamos a acompanhar 7 jogos nesta segunda-feira louca, onde estamos atentos às contas e também às mudanças na tabela classificativa. Por aqui, um Sporting Braga que quer manter-se no quarto lugar. É o seu grande objetivo para já, depois de não ter conseguido acesso à fase final da Liga Europa, e o Benfica à procura de um golo para ficar novamente em segundo lugar, em vantagem para o Sporting, que nesta altura vai vencendo em Vila do Conde. Deu, conseguiu a reviravolta e vai vencendo por 2-1. Para já confirma-se aquilo que já tinha acontecido na primeira parte. Walter Madureira, o árbitro não apita para o início do jogo porque está à espera de indicação de outros estádios. O árbitro João Pinheiro, Walter.
13: O árbitro João Pinheiro, através do delegado da Liga, que está também bem junto ao quarto árbitro. Novamente o procedimento é o mesmo, telefona na orelha direita e com a mão esquerda vai dizendo para ter calma, é preciso esperar, isto porque está a haver uma chamada entre todos estes sete campos. Rola a bola!
12: 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Aí vem bola para a equipa do Sporting Braga, 0-0 para já no Benfica Braga. É Carvalho quem vai dar na direção do João Moutinho, tentativa de lateralizar na direção de Vítor Carvalho, intermete-se para Estiano e ganha a bola, mete na área, pode ser o gol.

0: Benfica conseguisse construir e marcar nesta segunda parte, nesta partida frente ao Sporting de Braga. A recuperação de Prestieri no corredor direito, ele que faz a desmarcação para que depois apareça já no interior da área Rafa a ganhar a posição ao jogador do Braga, a finalizar fora do alcance de Lucas Avnicek. A equipa do Benfica com Rafa, antigo jogador dos Arsenalistas, na frente do marcador, ele que desta vez festejou, foi para perto da bandeirola de canto, colocou a mão junto à testa, é o comandante a festejar o golo que marcou a anterior equipa.
1: Olha!

0: Cruzamento, tirada na direita, reação pronta do Braga, a defesa do Benfica, tudo a dormir, o cruzamento foi lá da direita, e parece-me ter sido Paulo Vitor que aparece de cabeça, a cabecear, fora do alcance do guarda-redes, Strumina! Feridos, feridos depois de não ter atingido a final da Liga Europa, mas os guerreiros do Minho ainda têm batalhas para vencer. Paulo Vitor, empate na Luz, que arranque, Eduardo Gonçalves.
1: Pareceu-me que o cruzamento surgiu por intermédio do Fran Navarro, não tenho bem a certeza. O que eu sei é que Paulo Vitor aparece ali que nem uma seta, eleva-se no ar e dá uma valente cabeçada para o poste direito de Trubin. Bem se estirou o guarda-redes do Benfica, mas foi impotente para travar esse grande remate, esse cabeceamento com bastante força de Paulo Vitor. Resposta do Braga à vantagem do Benfica.
0: E o Braga conseguir, Pedro, rapidamente reagir. Que entrada louca esta! Minutos loucos da segunda parte no Estádio da Luz. Marca o Benfica, empata logo a seguir o Braga.
2: É, mas dimensões diferentes. Há um erro do João Moutinho, ainda por cima.
0: Eu parece-me que o cruzamento foi do Victor Gomes.
2: Sim, o lateral direito, e já lá vamos. O João faz um mau passo, o Prestiani bem, rouba a bola, vai por ali fora, mete a bola na área, um passe. E é o defesa do Braga que tenta cortar, isola ou faz a assistência para o Rafa, que finaliza muito bem. Depois, bem, depois é a história da época do Benfica. Os jogadores do Braga, o Benfica a ganhar, os jogadores do Braga completamente sozinhos a jogar. O lateral direito, que é suposto ser acompanhado pelo Sheldrup, o Sheldrup ficou a filmar e, portanto, o Vítor Gomes foi por ali afora, fez o cruzamento. Os jogadores do Braga estavam todos sozinhos na área e apareceu o Vítor Gomes, aliás, o Paulo Vítor, a cabecear com muita qualidade, mas sem sombra de ser estorvado sequer.
0: Portanto, dois golos em apenas dois minutos. O primeiro do Benfica, quando o Moutinho acaba por perder a bola. O Prestiani roubou, entregou para o Rafa na cara do Hornacek marcar, e logo a seguir uma jogada rápida do Braga, conduzida pela direita com o Victor Gomes, a encontrar Paulo Vítor solto na área, encarnado, e a cabecear para um empate.
2: É isso, ficou tudo na mesma, portanto está empatado, mas pelo menos com a alegria de já termos visto dois golos. Vamos ver agora o que é que muda no jogo, porque não chegou a haver tempo para haver mudanças com o impacto do gol do Benfica.
0: 5 minutos, João Gomes Dias, na segunda parte, começa o jogo da melhor forma, que é como quem diz, com golos. Um para o Benfica, um para o Braga. Só ver este lance agora de Edith, vai para o corredor direito, cruzamento virado, a bola vinha para Ivanovic, limpa ali na defesa do Sporting de Braga, Lelo. Bola fora, ainda o Benfica com a bola controlada, vou já conferir tempo e marcador com o João Gomes Dias, neste Guerra ao Céu da Rádio, onde acompanhamos 7 jogos nesta segunda-feira louca. Cai ali um homem do Benfica na condição do esférico, que era exatamente o lateral Samuel Dal, passou o perigo. Agora caminhamos para o 6, segunda parte, marcador na Luz, já funciona. 1-1-1 para o Benfica, 1 para o Sporting de Braga.
3: Já para voltar aí.
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3: Passo rapidamente por Vila do Conde, Carlos, para assinalarmos eventuais alterações e também perceber se houve algum rodopio de emoções entre os adeptos do Sporting, quase da depressão à euforia com o empate do Braga.
5: Houve, não se notou nenhuma reação a quando do gol do Benfica, como é natural, mas a quando do gol do Braga houve festejos aqui na zona de bancada onde são os adeptos do Sporting. O Rio Ave está de novo bem na partida, está de novo a tentar chegar ao golo. A verdade é que não está a conseguir, Nuno Coelho, mas estes primeiros 7 minutos da segunda parte têm sido um jogo mais partido, e vai o Sporting.
6: Sim, o jogo tem sido essencialmente mais aberto, algo que não foi durante a primeira parte, e agora
5: amarelo.
6: Vai para a rua, o Petraço já tinha cartão amarelo,
5: o Petraço, Pancho Petraço tem uma entrada dura, está de braços abertos o argentino, mas o que é certo é que tinha visto cartão amarelo aos 34 minutos, quando do pontapé de penalti, transformado por Soares, foi ele que fez a falta. Agora a entrada da área do Rio Ave faz mais uma falta dura, e João Gonçalves entende então mostrar segundo amarelo, e o Rio Ave fica reduzido, Ricardo Punheiro, a 10 unidades.
7: Para muito desagrado do capitão da equipa Rossai, o grego está ali a argumentar com o árbitro da partida, bastante desagradado, mas com a certeza de que a sua equipa vai ficar reduzida a 10, momento esse que resulta de uma perfuração de Luís Soares, tentava serpentear já dentro, aliás no balcão da área, tentava invadir a área do Rio Ave, quando o Petraço argentino travou o colombiano, que agora está a ser assistido, já se ria ergueu, parece estar pronto para prosseguir a partida. Ora, olhando rapidamente para o banco técnico dos Rio Avistas, muito desagrado por parte de Sotiris Chaladopoulos, que remeteu-se ao seu banco técnico completamente frustrado com este lance. Já do outro lado parece haver mais satisfação e alívio por parte de Rui Borges, que agora se senta ali junto do seu treinador adjunto principal para trocar alguns argumentos e através também daquele famoso tablet tentar rever esse lance. Dizias tu, Carlos, há instantes que houve esses festejos e bem por parte dos adeptos leoninos, que intensificaram ainda mais os cânticos de apoio à sua equipa. Ora, isso tudo depois de momentos antes terem muitos deles ficado estáticos, preocupados a olhar para os telemóveis.
5: Petrás é o fim da linha desta temporada, por certo um jogo de castigo, falta uma jornada, Petrás não vai voltar a jogar esta temporada. O jogador do Rio Ave, o central, agora é livre para o Sporting. Há pouco olhava para os bancos o Ricardo Pinheiro, eu olho para um camarote que está aqui mesmo por trás de mim e estão ali muitos, muitos milhões de euros e de dólares, porque a verdade é que Marinakis, dono do Nottingham Forest, do Olympiacos e do Rio Ave, está num camarote tranquilamente a fumar uns charutos. Agora olhou para o jogo, está a maior parte do tempo de costas para o jogo, com uma mesa também bem recheada, e tem na sua companhia John Textor, esse mesmo que em tempos quis já entrar como investidor no Benfica, que é dono, entre outros, do Olympique de Lyon em França e do Botafogo no Brasil. Está também nesse camarote, de vez em quando vão dando uma espreitadela para o jogo, mas estão um pouco interessados com o que está a acontecer aqui no relvado, onde nesta altura Ricardo Pinheiro, guarda-redes cesarimista, faz o que lhe compete, senta-se a fingir uma lesão para que possa ser feita a alteração e para que Sotiris Chaladopoulos possa recompor a defensiva.
7: É isso mesmo, para essa espécie de time-out camuflado, numa altura em que o grego vai mexer pela primeira vez na partida. Ora, vai levar a jogo o central Brabeck para recompor o eixo defensivo. Ora, o sacrificado acaba por ser Tâmbulo Monteiro, sai o camisola 9 do Rio Ave. Por isso, há também reunião de condomínio junto à bola, junto também ao árbitro da partida, João Gonçalves, mas com sérios candidatos à cobrança, entre eles Pote e também Trincão.
3: Vamos ao livro para depois voltarmos à luz e também, claro, a análise do Nuno Coelho, essa substituição.
5: Nuno, a saída de um avançado para a entrada de um central, é dos livros.
6: Sim, pena para o Tâmbulo, porque fez uma primeira parte muito interessante. Esta segunda parte abriu e mesmo o Rio Ave estando em desvantagem, com o jogo aberto e o Rio Ave novamente em cima do Sporting, com vários movimentos, e o Tâmbulo estava a fazer um bom jogo, por isso, pena para o Tâmbulo.
5: Livre, zona frontal para o Sporting, junta a bola Trincão e Pedro Gonçalves, barreira do Rio Ave densamente formada. O Arte já autorizou o Pote, o Trincão, é Pote, pé direito, bateu livre à figura de Cesare Mista, passou o perigo. 11 minutos, segunda parte, Rio Ave reduzida a 10, 1, Sporting 2.
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3: Com este resultado, o Sporting, repito, está no segundo lugar, porque o Benfica mantém-se empatado. Já esteve a ganhar, mas por poucos segundos, diante do Braga. É a equipa do Benfica que tem de fazer pela vida aí na Luz, porque o Sporting já está a fazer aquilo que lhe compete e agora, com este dado novo, está com mais uma unidade do que o Rio Ave. Portanto, à partida, o Sporting tem bem encaminhados os 3 pontos. Voltamos à Luz.
0: Muito bem, na Luz, caiu o Rafa na entrada da área, livre perigoso a beneficiar o Benfica, Walter.
8: Falta fainha de Lelo, que viu também cartão amarelo, há pouco foi também por demora mostrado o amarelo a Lucas Hornicek. É um livre que pode levar perigo à baliza do Sporting Clube de Braga.
0: Atenção, um livre para a equipa do Benfica, ligeiramente.
8: Ideal para bater.
0: É exatamente, Samuel Dali, Orsens, é a entrada da área, ligeiramente esquinto para a direita, Hornicek está entre as postas. Estamos aí com 11 minutos da segunda parte, no Benfica Sporting Braga, jornada 33 do Campeonato Nacional, jogo decisivo na luta pelo segundo lugar. Olha o perigo, olha o Benfica, lá vai ele, o Samuel Dalo Arsens, arranca a Orsens, levantou a bola para a área, não consegue, lá conseguiu chegar Ivanovic, depois bomba para Bastiani para fora, sem deixar a bola beijar a relva. No lance parecia perdido, mas ainda foi buscar a bola Ivanovic junto à linha final e tocou para trás para o remate de Bastiani.
8: Bola colocada ao segundo posto, Ivanovic para evitar que a bola saísse pela linha de fundo, deu um pontapé meio na perna, meio na bota, a bola sai para trás para a entrada à área, onde também de primeira aparece Prestiani a rematar, mas a bola a sair por cima.
0: Lá está Dedes na direção do companheiro, é para Samuel Dalla, vai ele, a sol de marcação, agora a avançar com a bola controlada lá para a ala esquerda, olhou lá na direção de olhou lá para Sheldrup, a não quis tocar a bola, acaba por tocar para trás, era a direção de António Silva, vai fazendo a inversão, oferece na direita para Amar Dedes, recebe à vontade, Dedes toca para trás, é para Tomás Araújo, toda a gente instalada no campo do Neymar e campo do Sporting Braga, já são feitos a guarda-redes, Trubino, Barreiro, vai acionando a flor da galva, o capitão António Silva, lateraliza, reflete, ainda no momento defensivo da equipa do Benfica, Tomás Araújo, consegue meter uma zona mais central, é para Prestiani, vai variando, acionando, Dedes ganhou, avançou, vai para a área, cruzamento, opa, grande corte, o aplauso para o corte no Aragá, de Lelo, que entra o Benfica.
8: Jogada com o rapidíssimo camisola 17, Dedes a ganhar terreno no corredor direito, tentou fazer o cruzamento, mas a bola bate no corpo de Lelo, canto para ser batido por Prestiani.
0: Lá vem Prestiani, é pronto para bater, olha o perigo, olha o perigo, olha o Benfica a tentar tirar partido de bola parada, bola empanada e cabeceamento ao lado. Foi António Silva a levar a bola ali, a gaguejar junto ao posto esquerdo, para a baliza de Ornicek Walter.
8: Foi o camisola 44, Tomás Araújo, que ganhou nas alturas, cabeceou e a bola não passou muito ao lado do posto esquerdo da baliza de Lucas Ornicek. Movimentações no banco do Benfica, prepara-se para ir a jogo Pavlidis.
0: Para já no banco do Braga, Eduardo Gonçalves, tudo calmo.
1: Tudo calmo e Carlos Vincent na sua área restrita vai dando indicação aos seus jogadores sempre que necessário.
0: Aí vem bola para a equipa do Benfica, mais uma vez é ele, Sheldrup, lá vai trabalhando, Sheldrup, passa o adversário, vai para a linha final, onde o perigo pode meter a bola na área, vai cruzar, Sheldrup ainda encontrou, já o chance, rematou, a bola contra a malha defensiva do Sporting Braga, vai sobrando ainda para o Guerreiro.
8: Gol! Benfica... Tondela, jogada de contra-ataque do lado direito, Rony Lopes fintou um, fintou dois e rematou já quase sem ângulo para o fundo da baliza de Caio Seco. O Tondela aumenta a vantagem, estão jogados 14-15 minutos desta segunda parte, o Tondela a vencer o Moreirense por 2-0.
3: E Tondela vai reforçando esse lugar de play-off de manutenção, deixando o Casa Pia em zona direta de despromoção. Tondela pode mesmo conseguir aqui um feito que parecia incrível há algumas semanas, que é escapar a essa descida de divisão. A equipa tem recuperado muitos pontos nas últimas jornadas.
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3: Trouxe-nos o golo Horácio Antunes, voltamos à luz com a equipa do Benfica ainda e sempre.
5: Marca a equipa do Arouca em Barcelos, lançamento à direita na paralela da grande área, bola lançada para o coração da área e desvia de cabeça, parece-me ser Bas Capers, o lateral do Arouca a fuzilar o guarda-redes Dani Figueira e o Arouca em vantagem aqui no Cidade de Barcelos. Estamos com 61 minutos, agora Gil Vicente 0, Arouca 1.
3: E com esse gol que o Bruno nos trouxe, pode acabar o sonho europeu do Gil Vicente. Voltamos à luz com alteração na equipa de Mourinho.
0: Sai Ivanovic, entra Pavlidis, o melhor marcador do Benfica, a entrar nesta fase do jogo. E Ivanovic, o jogador que até há não muito tempo era assobiado, hoje a sair debaixo de um grande aplauso.
8: Muitos aplausos para o jogador do Benfica, quer para o que saiu, quer também para Pavlidis, sente os adeptos do Benfica que é preciso qualquer coisa para tentar passar de novo para a frente do marcador e Pavlidis pode ser a receita certa de Mourinho.
0: Vamos ao Pedro Henrique, também Benfica com perigo, lá está para este ano e mete a bola na direção do Sheldrup, puxa para o pé direito, e passa um, passa dois, passa três, vai tentar tirar a baliza, a defesa do Braga consegue estancar, a bola cresce ainda para o lado do esquerdo da forma como avisa, avança a equipa do Benfica, para este ano, liberta na direção de António Silva, recolhe e devolve ainda para o argentino. Frestiani procura a segunda jogo, a entrada da área, vai o passe, é para Barreiro, coloca lá na defesa do Sporting Braga, fica caído Frestiani, vão para a entrada da área. O árbitro João Pinheiro mandou jogar,
8: a equipa do Benfica segue o jogo, mas eu penso que a seguir vai interromper a partida para ver se é ou não necessária assistência para o jogador do Benfica.
0: Está caído Frestiani, aproveito esta paragem, jogo parado, jogo comentado, Pedro Henriques, entrada de Pavlidis, cheia de Ivanovic para Mourinho.
5: Empata o Gil Vicente. Bola no grande círculo, ataque pelo lado esquerdo, combinação para Luís Esteves à entrada da grande área, remate rasteiro ao ângulo da baliza, indefensável para De Arruabarrena, restabelece rapidamente a igualdade da equipa barcelense. Agora 63 minutos, Gil Vicente 1, Arouca 1.
3: Volta a acreditar o Gil num quinto lugar, até porque o Famalicão não está a conseguir vencer na Amadora, 0-0, recordo que o Gil termina o campeonato em Alvalade diante do Sporting. Muitos golos nesta altura, voltamos à luz, Nuno ias introduzir o Pedro na alteração do Benfica.
0: Numa altura em que a equipa do Benfica vem para o ataque, lá está ele, Geldon para dar ali, para o Pavlidis, gol!

0: Mota.
1: Grande arrancada de Xeldro pelo corredor esquerdo. Ele ganha até à linha de fundo, mas atenção, porque há lance de VAR. Vai ser analisado o lance por João Pinheiro.
2: Eu acho que a bola saiu.
0: É. A bola já teria saído, não é isso?
1: Então eu acho que vai invalidar o golo e nem vai ver imagem nenhuma. Vai dizer que a bola ultrapassou a linha de fundo.
3: É a responsabilidade do VAR. Quem é o VAR?
0: Vamos ver.
1: O VAR é Luís Ferreira.
0: É isso, é isso, é isso. Eu estava aqui à procura, exatamente.
1: Luís Ferreira é que dá essa indicação, é um facto, é factual, é que a bola terá ultrapassado a linha de fundo quando Sheldrup faz o cruzamento atrasado para depois aparecer o desvio para o fundo da baliza de Pavlidis.
2: Parece-me bem assinalado, dá-me a ideia que o Sheldrup se distrai um pouco, porque ele até tinha a bola controlada, mas acaba por cruzar já para lá da linha, e isto olhando para a única repetição que tive, portanto parece-me bem assinalado este gol, esta anulação do gol por a bola ter transposto na totalidade a linha de fundo.
0: O Pedro, daqui não dá para ver, uma coisa eu sei, foi uma grande jogada do Sheldrup.
3: Sim, é um grande passo.
0: Gol! Sporting!

0: jogada, Chico Trincão, ao seu jeito, da direita para o meio, sempre a conduzir com o esquerdo e depois Ricardo, desferiu o remate, fora o alcance da vista.
1: Remate esse cruzado com a bola a bater na bochecha da rede para enormes festejos aqui em Vila do Conde. Foi em comunhão com os adeptos que há instantes festejavam também eles aqui o golo anulado ao Benfica. Ora, foram presenteadas com essa cereja no topo do bolo, com Trincão a dilatar a vantagem para os de Alvalade. Trincão que não marcava há 8 partidas, agora sim 7 golos no campeonato, aí vão 14 na temporada.
0: Minuto 67, o Sporting arruma com o jogo em Vila do Conde. Rio Ave reduzido a 10, 1 Sporting 3, golo de Trincão.
2: Já vamos à análise do Nuno Coelho. Passo por Barcelos. Bruno, davas-nos conta do golo do Arouca, que regressa à frente do marcador.
3: E que belíssima segunda parte, com 3 golos num espaço de 6 minutos. Desta vez foi Ivan Barber, foi lançado com passe em profundidade, ganhou a frente ao último defesa, entrou na grande área e desfeiteou Dani Figueira, colocando assim a formação do Arouca novamente na frente do marcador, numa altura em que o estádio fica praticamente em silêncio aqui, o cidade de Barcelos. Nesta altura, 68 minutos, Gil Vicente 1, Arouca 2.
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2: Análise do Nuno Coelho ao golo de Francisco Trincão, praticamente tudo arrumado em Vila do Conde.
0: É, e 2 minutos depois do Sporting ter feito 2 alterações, Rui Borges retirou Morita e Luís Guilherme fez entrar Kenda e Catamo. Foi Trincão a chegar ao golo, Nuno Coelho, num golo a Trincão.
5: Golo a Trincão, da direita a vir para dentro, pé esquerdo, bola sempre controlada e sem qualquer hipótese, remate para o posto contrário do Missa. É um golo a Trincão, como referias, acho que não é preciso dizer muito mais. No momento onde o Sporting domina o jogo por completo, tem a bola, o Rio Ave com menos um jogador, com a expulsão do Petraço praticamente já não consegue sair, ficou sem o Tumble, por isso o jogo está mesmo muito difícil para a equipa do Sotiris, que vai tentando resistir. Entretanto, como também já referiste, o Rui Borges já foi colocando mais velocidade na frente, mais criatividade, com a entrada do Kenda e do Catamo, passou o Pedro Gonçalves para a zona central para jogar ao lado do Bragança.
0: Minuto 69 agora em Vila do Conde, de Rio Ave 1, Sporting 3.
2: Foi um minuto terrível para o Benfica, que vê um golo anulado e vê o Sporting praticamente sentenciar a partida em Vila do Conde. Portanto, voltamos à luz, porque é aí que tudo pode mudar com um golo, seja do Benfica, seja do Braga, mas os encarnados têm de fazer pela vida para não perderem essa segunda posição.
0: É assim mesmo, jogam os dias e Walter Madureira, há pouca alteração no Braga.
6: Saída de Gabri para a entrada de Dorgelas.
0: A Dorgelas a entrar, saída de Gabri. Pedro, como está o jogo?
7: É um jogo em que o Benfica vai forçando, de facto o Sheldrick tem feito jogar.
0: Melhorou nesta segunda parte.
7: Sim, melhorou. Melhorou porque a equipa não estava com agressividade e agora, como está aflita, está mais sôfrega e isso traz mais energia e cria muito mais problemas ao Braga. Braga teve uma jogada de ataque, fez um golo. O Benfica terá criado talvez 4, 5 situações e também só tem um golo, o outro foi anulado porque a bola tem que estar dentro do campo e daqui é impossível ver. Acho que o Prestiani podia ser trocado, porque não está a conseguir fazer a diferença. Ui, apareceu-me a ver ali uma falta, mas o Pinheiro acabou por não marcar. Mas em relação aos jogos, vê-se que o Benfica é uma equipa que está aflita e o Braga está confortável. Só fica desconfortável quando o Sheldrick pega na bola. Mas é o único que consegue tirar homens do Braga da frente. Os outros não conseguem desequilibrar. Mas melhorou o jogo em relação à primeira parte.
0: Para já, Eduardo Gonçalves.
6: Foi o Dedits, caiu em cima do Dorgel, recém-entrado para o lugar de Gabri Martínez no Sporting de Braga. Já se levantou o jogador bracarense. Lançamento para Dedits no Benfica.
0: Lançamento já feito para a equipa do Benfica. A bola vai sendo lançada lá para Tomás Araújo. Atrás de pé esquerdo para a tribuna, está à vontade sozinho bem, como disse o Pedro, o Braga aí praticamente uma, duas vezes já a baliza encarnada e a conseguir fazer o seu golo. De resto, um belo golo de Paulo Victor, um belo cabeceamento, a cruzamento de Victor Gomes. A sociedade espanhola a fazer estragos na luz. Primeira volta, estas duas equipas empataram em Braga, duas bolas, hoje vai dando empate 1-1, 70 minutos de jogo, 20 minutos para o final da partida. Em Vila do Conde, o Sporting vence por 3-1. Olha o Benfica, agora a trabalhar aqui para intermédio do Barreiro, lá vai ele, conduzida a bola a partir da ala direita, mete para baixo, a desmarcação chega ali, de Prestiani, vai para a área e consegue dominar, pé esquerdo! Podia per colocada em Pavlidis, ou também em Sheldon, optou pelo remato argentino para Estiani.
8: Então para dentro à procura de ter espaço e jeito para rematar com o pé esquerdo, mas ali tem que fazer a bola descrever um arco, porque senão passa ao lado como passou, sem perigo para Lucas Hornacek.
0: A bola ser colocada pelo intermédio dos defesas do Sporting Braga, na linha limite da pequena área, lá vai ele, Lelo, verificando a posicionamento dos companheiros e do adversário, levanta a bola para a defesa encarnada, não consegue chegar David, ganha a equipa do Braga, um toque de cabeça à frente, olha o prego, ainda a dominar, caiu, fica a pedir penalti, o árbitro diz que não há nada, Paulo Vitor, ali a cair na área, e depois a encostar a cabeça, David, a Paulo Vitor, vai o Benfica já para o ataque, jogo louco este, o gol pode cair para qualquer um dos lados, o Benfica balanceado o ataque,
8: e o Braga... João Pinheiro, deixa-me dar conta, não deixa fazer já o lançamento, porque quer ter a certeza que não há penalti sobre Paulo Vitor.
7: Mas é outra vez, era outra vez um lance dos apanhados, porque o Benfica tem 2-1, está o Dedic e o Tomás, nenhum deles vai à bola e deixam passar, e o que vale é que o Dedic é rápido e ainda conseguiu recuperar a posição.
8: Não há nada, já disse o VAR a João Pinheiro.
7: Sim, mas os jogos estão sempre a parar, isto em Portugal parece...
9: Já tinha sido feito o lançamento, não sei porque é que ele parou o jogo outra vez para repetir o lançamento.
0: Vai haver o lançamento então para Dedic e para o Benfica. Realmente, como dizia o Pedro, valeu Dedic, que foi rápido e acabou por atrapalhar exatamente Paulo Victor. Lançamento para a formação do...
7: Matos, desculpa. Sim. Lá. Estes árbitros que estão aqui, o João Pinheiro, fiscal do quarto árbitro, o Dedic encosta-o no peito, lance normal, nenhum jogador se aproximou um do outro, vieram os três a correr histéricos para separar não sei o quê, não sei se queriam trocar de camisola com algum jogador, porque eles nem sequer se aproximaram um do outro.
0: Protagonistas têm que ser mesmo os jogadores. Aí vai a bola para ser batida para intermédio de Carvalho. Vítor Carvalho a meter a bola no meio campo da equipa encarnada. A bola vem sobrando já na direção de Dorgel. Lá está ele a tentar avançar com a bola. O árbitro diz que, no entanto, já tinha havido falta sobre Paulo Victor. Recordo que Zalazar continua a ser opção. Está no banco de suplentes do Sporting Braga. Mas, meus amigos, daqui a pouco, adivinhe quem irá entrar. Rodrigo Zalazar está pronto para ir a jogo.
8: E do lado do Benfica, Luque Bacchio.
0: É exatamente, Luque Bacchio vai entrar para a equipa encarnada, bola lançada lá para a defesa do Benfica, corta de Vázaro, com peitaça, está na direção de Dedic, entra agora o bandido e entrega a bola para o João Moutinho. João Moutinho a dar para Paulo Victor, abre para Dorgel, tenta meter a bola para baixo das pernas do lateral direito, Dedic, a bola saiu, lançamento ainda para a formação nacionalista, para os Guerreiros do Minho, na esquerda o APAC fica para a entrada por Carlos Vissa.
9: Vai sair para Nava.
0: Alteração na equipa do Sporting de Braga, diz Eduardo.
9: Vai sair Fran Navarro para a entrada do homem do momento.
0: Zalazar está pronto para o jogo, saída de Fran Navarro, daqui a pouco José Mourinho vai lançar Luca Bacchio e Walter Madureira. A chuva é essa, não para na capital portuguesa.
8: Tem chovido e muito nesta noite em Lisboa, agora parece que continua sem dar tréguas.
0: 1-1 no marcador, Pedro, alteração no ataque do Braga.
7: O Navarro é um avançado chato, muito físico, não é muito grande, mas é muito físico. Agora a qualidade fora de jogo, a qualidade do Zalazar é outra, com bola, não sei em que estado é que ele está, ele tem tido alguns problemas com lesões, acho que a amigdalite, a questão pode ter ou não ter tido febre, e isso pode quebrar um bocado o Zalazar, mas é um jogador com uma capacidade que o Navarro não tem, características diferentes, obviamente.
0: Lá tenta acelerar a bola a partir do lado esquerdo, chove cada vez mais em Lisboa, no marcador entre Benfica e Sporting Braga, numa altura em que Sporting vence a Vila do Conde por 3-1 e é o segundo classificado do Campeonato Nacional, que dá acesso à Liga dos Campeões. A grande expectativa na Luz, aí com os devem estar ali uns 50 mil ou perto disso. Rola a bola nos pés de Dal, vá para Tomás Araújo, os adeptos do Benfica procuram empurrar a equipa para o segundo golo. A Benfica há pouco marcou por intermédio de Pavlidis, ele que estava pronto para matar o vício e para regressar aos golos, depois de uma grande jogada de Sheldrup, mas a bola já teria saído e por isso o golo não contou. Passe de Rafa, não domina Pavlidis, vem a bola para ele, Paulo Vitor, tira um adversário do caminho, passa para outro, acaba por perder a bola, sobe para Moutinho, lança na esquerda o Sporting Braga, a tentativa de saída rápida com Tomás Araújo a roubar, a dar já para Barreiro, a entrada do meio campo da formação australista, entrega para Prestene, Prestene na direção do Pavlidis, Pavlidis para Barreiro, tudo se vai passando do lado direito, a forma como o Benfica avança no terreno de jogo, ainda Barreiro, dois homens em cima, tenta tenta meter por baixo das pernas de Orgelos. A bola a sair, lançamento ainda para Barreiro, ou então para Dedic. Alteração no Benfica, vai para o Luque Bacchio, volta.
8: Está pronto o Luque Bacchio para ir a jogo. Algumas queixas de Tomás Araújo. Aproveita Mourinho para falar com o central. Saída de Leandro Barreiro e a entrada de Luque Bacchio.
0: Muito bem. Vai o Benfica beneficiar do lançamento em zona subida. Já vamos olhar para esta alteração. A saída do Barreiro e a entrada do Luque Bacchio.
8: Parece-me que o Prestiani vai para uma zona mais central, ao lado de Rafa. Luque Bacchio fica numa ala e o Sheldrop na outra. Números oficiais, 60.001.
0: Olha, enganei-me bem desta vez. 60 mil numa noite de muita chuva. Rafa leva a bola ali para a entrada da área. Roupa para o Vítor. É o Braga ainda a tentar sair. Vejamos, Luque Bacchio consegue recuperar. Contra-ataque não sai para a equipa do Sporting. Braga recuperou Luque Bacchio. O passo para Dedic. Dedic vai na direção de Rafa. Vai ali cair. Pavlidis, penalti ou não? Diz que não.
8: O árbitro assinala uma falta à entrada da área contra o Benfica.
7: Marcou falta do Prestiani, não sei se o João nos consegue ajudar.
0: O árbitro considera que antes da falta sobre Pavlidis houve uma falta à entrada da área. É isso que o árbitro terá assinalado. Vamos ter oportunidade de naturalmente pedir ajuda ao estúdio onde está o João Gomes Dias no controle de emissão. Terá sido isso que João Pinheiro terá assinalado. Uma falta antes de Pavlidis ser tocado na área a favorecer o Sporting Braga. A entrada da área da equipa arsenalista. É isso, João?
2: Sim, foi exatamente isso que disseram. Tinha algum delay, sobretudo nas transmissões da IBTV. Estou a tentar ver agora.
10: Será o Ricardo Rocha que é expulso? Alguém é expulso no banco do Benfica?
2: Eu sinceramente...
10: É um dos adjuntos do Mourinho, mas não parece ser o Ricardo
7: Rocha. Não, não é.
2: Eu sinceramente acho que o Prestiani dá na bola, não no jogador. E depois ficou a ideia que eventualmente Pavlidis possa ser carregado. Não
7: se
2: vejo assim falta,
7: é,
2: diz isto.
7: Assim é um lançar João Pinheiro. Já no PSG também conseguiram virar um segundo amarelo, viraram ao contrário uma falta que aparentemente não existiu do Leimer. Se calhar é faz escola.
2: É, na minha ótica, na repetição que tivemos, é uma entrada impetuosa, mas na bola. A do Prestiani.
0: Aí okay. A luz, naturalmente, protesta para já com este lance. A Benfica e o Braga continuam empatados a uma bola. Belo jogo que temos estado a assistir no Estádio da Luz em Lisboa.
8: O vermelho foi para o Pedro Machado, um dos adjuntos de Mourinho.
0: Ok, Pedro Machado, um dos adjuntos de José Mourinho, foi expulso do banco depois dos protestos. Aí vem a bola para a equipa do Benfica, 78 minutos de jogo. A mais um passo a sair de Edith, é para Luque Bacchio. O Braga a tirar a bola para fora, o lançamento ainda para as águias, para o intermédio de Amar de Edith. Edith para Luque Bacchio. O belga vai trabalhando ali, junto à linha final.
7: Vergonha, pá.
0: E o árbitro volta a interromper, a dizer que o lançamento é mais atrás. Bola lançada já por intermédio de Dedic. A Dedic para Auschwitz. Auschwitz para Dedic. A Dedic pode dar para Luque Bacchio. Leva a bola controlada. Vai ali colocar na área do Sporting Braga. Sai o corte e o canto para o Benfica, por vir da direita.
8: A bola bateu em Lagerbiel, que depois vai na direção da linha de fundo. Ainda foi esforçado o Vítor Carvalho para tentar evitar o canto. Não conseguiu. Segue, canto no corredor direito no ataque dos encarnados para bater Luque Bacchio.
0: Luque Bacchio para bater, bola colocada na marca, 5 unidades do Benfica na área, muitas do Sporting Braga, toda a gente do Braga na área, canto batido, a bola em plano, olha o cabeceamento de Pavlidis, Ornichak. Pavlidis estava lá, o segundo posto volta.
8: Conseguiu ganhar nas alturas Pavlidis, mais alto que os defesas do Braga, cabeceou, mas a bola saiu relativamente fraca e à figura de Ornichak.
0: Aí bola para João Moutinho. João Moutinho a trazer na direção de Ornichak. 11 minutos para a final da partida. Benfica 1, Sporting Braga 1. Benfica a dominar, a tentar chegar com briga, a baliza arsenalista. Mas o Braga é uma equipa muito venenosa. Deixa a bola na equipa encarnada e depois na saída, na transição, pode ferir o adversário. E vem a bola para Tomás Araújo. Direção 11. Abre para Dedic, que recebe junto à linha lateral. Devolve ainda para Tomás Araújo. Lá está ele, Tomás Araújo. Toca para o lado para o grande círculo da pressa. Dário Silva à vontade, sozinho vai, já fez a inversão, dá na direção do Dal, também ele recebeu a vontade, movimenta um pouco mais à frente, é para o argentino, para a Estiana, direga para Sheldrup, puxa da esquerda numa zona mais central, vai ele obliquando, dá para Pavlidis, a entrada da área, Pavlidis olha para a baliza contra ele, atira! Ornichak! Boa! defesa de Arne Cech, mas a bola, Walter, sai mais ou menos à figura.
8: Saiu do pé esquerdo com força, é certo, mas à figura de Lucas Arne Cech. O relvado, como está, pode ser traiçoeiro. Não conseguiu, não dificultou o lance o Lucas Arne Cech. Há problemas físicos paralelo.
0: Jogo parado. Jogo parado, está caído. Quem é, Walter?
8: Lelo está com problemas físicos. O lateral da equipa do Sporting Clube de Braga aponta para o relógio que tem na mão esquerda o João Pinheiro para dizer aos jogadores que está atento e que vai compensar.
7: Se compensar como fez na primeira parte, eu diria que o relógio era marroquino.
0: Está ali então caído.
8: E já veio o sinal para o banco que é preciso substituir o Lelo.
0: Está caído então o jogador do Sporting Braga, Lelo. Pedro, sim, avaliamos.
7: Moscardo, acho que já está um Moscardo preparado para entrar.
8: Exatamente,
7: o Moscardo que está.
0: 9 minutos para o Juventus. Pedro, analisamos para já. Empata uma bola. Como está o jogo?
7: O Benfica está a carregar, mais com o coração do que com a razão. Tem tido alguma infelicidade nos lances em que consegue fazer golo. Um, a bola saiu. O outro, João Pinheiro, encontrou uma eventual falta antes e anulou o golo.
0: Golo! Fukui, unipónico, à entrada da área, bem perto do meio-lua. Calvai misto, atira com o pé direito e a bola no fundo da rede de Dani Figueira amplia a vantagem. A formação arauquense, agora a 8 minutos dos 90. Gil Vicente 1, Arouca 3.
2: E se o Famalicão marca um gol que seja na reboleira, acaba hoje o sonho do Gil Vicente em chegar às competições da UEFA.
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2: Voltamos à luz porque é aí que tudo pode mudar. Com um golo, o Benfica neste momento em terceiro, atrás do Sporting, que vence tranquilamente em Vila do Conde por 3-1.
0: Sem dúvida nenhuma, é o Benfica a tentar procurar o segundo, mas o Sporting Braga também a fazer-se à vida e sempre que pode, vai explorando as alas. E Pedro, o Braga, é verdade que não chegou muitas vezes à baliza de Trubin, mas é uma equipa cirúrgica, venenosa e a qualquer momento pode ferir o adversário. Atenção ao Braga, lá está ele, o cruzamento tirado por Dorgels, a bola ia para a área, lá estava Dorgels, aliás era Gorbi, Gorbi agora dá para Dorgels, ainda o Braga a tocar a bola em entrada da área, é lance perigoso, a bola picada para o corte de Tomás Araújo. Grande corte ali de Tomás Araújo, era aquilo que eu dizia, o Braga a tentar ferir o Benfica, Pedro.
7: Sim, o Braga tem jogadores com muita qualidade neste jogo, eu diria que teve uma oportunidade e fez um golo, mas isso pode mudar rapidamente, mas é um jogo com várias oportunidades de gol, quase todas para o Benfica.
0: Atenção, Luque Bacca para cá, para lá, rompeu na área, cruzamento tirado, aparece Rafa com a ponta da bota a tentar atirar para a baliza, mas não, chegou alguém do Braga primeiro a ceder o canto.
8: Fiquei com a ideia que foi Vítor Carvalho, depois de uma boa jogada do Luque Bacca, que depois pediu apoio das bancadas para galvanizar a equipa para estes últimos 10 minutos.
0: Mas, aliás, canto marcado para a equipa do Benfica, cabeçamento ao lado. Vamos ficando com 1:84, 6 minutos para o final do jogo.
8: Eu já estava a fazer conta com o tempo adicional. Agora canto batido por Luque Bacca, Austin ao primeiro e depois António Silva ao segundo, mas não conseguiram o objetivo que era colocar a bola na baliza.
0: A bola para ser batida para intermédio do guarda-redes da equipa do Sporting Braga. Ele é Arne Cech. Lá está o Checo, verificando precisamente os companheiros do adversário, bate a Orne Cech, mete a bola lá na frente, lá em Rodrigo Salazar, cabeceamento para Paulo Vítor, o drible sobre o adversário.
11: Nuno, depois permite-me interromper da Vila do Conde, o Rio Ave vai ficar reduzido a 9 unidades porque Ryan Guilherme viu amarelo, o primeiro aos 83 minutos e agora aos 85 vê o segundo e por isso é excluído ao jogo. Estamos com 5 minutos para os 90. O Sporting ganha em Vila do Conde por 3-1 e agora joga contra 9 unidades.
2: Sporting vai mesmo carimbar esses 3 pontos, se é que ainda havia qualquer dúvida, agora contra 9 e é o Benfica, de facto, que aí terá que fazer alguma coisa se quer chegar ao segundo lugar. Atenção que o Braga, com este pontinho, garante já hoje o quarto posto.
7: Matos, desculpa só. Eu não percebi a troca do Barreiro. O Barreiro podia fazer o que o Prestiano ou o Rafa estão a fazer, mas muito melhor em termos ofensivos. O Benfica perdeu por completo o controle do meio-campo. O Braga manda agora como nunca mandou.
0: Aí vem a equipa do Sporting Braga mais uma vez. Victor Gomes entra na área, faz o passe, corta a Orjas. A bola vai regressando para Piquenaz. Passa o adversário, puxa para o pé esquerdo, pode atirar a baliza. Só não passou pelo Orjas, que faz o corte. Saída, tentativa de saída por parte de Rafa. E o árbitro a dizer que há falta a favorecer o Benfica. Falta sobre Rafa, é isso, Eduardo?
7: Não, é Tanga. Não. Ele foi buscar uma falta atrás,

0: Sporting Braga consegue ficar com a bola. Lá está então o camisola número 17.
1: Casa Pia marca! Casa Pia, grande trabalho do Larrazabal na área do Vitória de Guimarães, posicionou o adversário direto e colocou a bola no fundo das malhas. A bola só para mesmo no fundo da baliza do Vitória, a 4 minutos dos 90. O Casa Pia adianta-se no marcador e sai de posição descida. Está agora em posição de play-off. 87 jogo, Vitória 0, Casa Pia 1.
2: Contas bem feitas pelo Nuno Braga. É o Tondela que, apesar de estar a vencer por 2-0, volta à zona de despromoção direta. E atenção que neste momento temos Tondela 28, Casa Pia 29 e Estrela 29. Se tu terminar assim, vai ser uma última ronda verdadeiramente frenética para estas equipas. Voltamos à luz, também frenético está aí o jogo. Estamos a menos.
3: Gol de Braga! Golaço! Garbi! Monsieur Garbi! Recebe a entrada da área! Apira! Para o gol! Para o gol! Para o gol! Para o golaço! Para o

0: área, recebe a bola, tirou as medidas à baliza de Trubin, a bola entrou junto ao pátio esquerdo da baliza do guarda-redes ucraniano do Benfica. Na luz, entrou hoje uma equipa marcada pela dor, mas alimentada pela ambição do quarto lugar. Braga, Braga, Braga, Braga, Braga, Braga, Braga. A Europa doeu, mas o campeonato ainda chama pelo Braga, que quer conquistar o quarto lugar. Grande golo do número 29, Eduardo Gonçalves.
1: Agora tenho que imitar o Pedro Henriques, porque tivemos de facto mais um lance de apanhados, porque é uma passividade absoluta da equipa do Benfica. O Braga trocou a bola ali no lado esquerdo, o Gorbi foi tranquilamente e depois fez um remate em arco. Acho que para um jogador profissional de futebol não deve ser muito difícil de executar uma bola destas, e o coitado do Turbino, ele bem tentou voar, mas a bola foi muito bem colocada e o Braga vai sair certamente da luz com uma vitória por 2-1.
2: Deixa-me dar conta de várias reações. Muitos adeptos levantaram-se e abandonaram o estádio. Outros gritam que é uma vergonha. E ainda outras dezenas
0: gritam... Olha o remate, para... desculpa, Walter. Tentou agarrar de longe, um empapa ali para Estiani. Grande defesa do guarda-redes do Braga, Ornichak, junto ao posto direito. Pimpou para Estiani, desculpa, Walter.
2: Rui Costa é alvo de contestação. Os adeptos, muitos, estão virados para a tribuna presidencial para protestar com o presidente, com o líder do clube, Rui Costa.
0: E que grande golo, que grande golo de Gorbi.
3: Olha, há dois jogadores que tu não podes deixar entrar na área sozinhos. Um é o Zalazar e o outro é o Gorbi.
0: Gol! Sporting! Que

0: é de Giovanni Kenda, muito espaço na esquerda, e Kenda a rematar forte sem hipótese de defesa para Cesare Mista. Ricardo, está feito o quarto dos Leões.
1: Tenso e potente com a bola, depois a forrar a rede de Mista, que nada pôde fazer o polaco para evitar mais um golo do Sporting. Ora, Kenda, que foi com aquele sorriso maroto em direção dos adeptos leoninos celebrar este golo, que é o seu segundo no campeonato, chega aos 8 tentos na temporada, numa altura em que são mostrados mais 2 minutos aqui em Vila do Conde.
0: E sai Soares, entra nela. Uma última nota para dizer que Rui Borges se assustou quando os adeptos do Sporting gritaram o golo do Sporting de Braga, olhou para trás, percebeu que algo estava a passar e de imediato um dos adjuntos foi lá e soprou ao ouvido do Rui Borges que aquele barulho era mesmo o golo da vantagem do Braga na Luz. Aqui estamos em cima do minuto 90, foram dados 2 de compensação, o Sporting tem as contas fechadas. Rio Ave 1, Sporting 4.
2: São minutos de facto para os adeptos do Sporting festejarem golo do Sporting e golo também do Braga.

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1: Se tudo terminar assim, nada fica resolvido em termos de segundo lugar, mas o Sporting precisaria apenas de um empate em casa diante do Gil Vicente para confirmar a Liga dos Campeões. Voltamos à luz, Benfica atrás do marcador.
2: Muito bem, era aquilo que eu vinha dizendo. Braga estava a apostar exatamente num lance como este, para poder ferir o Benfica.
3: Mas a questão é que o Mourinho, quando tirou o Barreiro, deixou o Ortiz sozinho. E se já na primeira parte era difícil, porque os quatro jogadores do... Olha, agora é o festival completo, agora é que ele vai marcar um penalti.
4: É sobre o Sheldrup.
3: Pois é, chatice, não é?
4: Foi mostrada a placa com 6 minutos de tempo adicional.
5: Isso vai eu, certamente, demorar a...
3: E é golo do Santa Clara! Golo! Estrada dada pela defesa do Nacional. Luís Fernando arrancou pela direita, cruzou para a área e Elias Manuel a fazer o segundo gol do Santa Clara. É já em tempo de descontos. Santa Clara 2, Nacional 0.
1: Obrigado, Henrique. Voltamos à luz porque dá-me ideia que, de facto, a Sheldrup é pisado e, por isso, haverá lugar para penalti.
2: Muito bem, Walter, aí embaixo, mini-conferência.
4: Eu penso que já há decisão de João Pinheiro. Vamos tentar ouvir aquilo que vai dizer o árbitro deste encontro.
2: Vamos então ouvir João Pinheiro.
4: Acho que, pelo aquilo que percebo dos jogadores do Braga, vai assinalar penalti.
2: Vamos ouvir.
5: Bem, lá está. Mas curiosamente, João Pinheiro desta vez foi muito rápido a analisar o lance. Enfim, primeiro não havia dúvida nenhuma, depois o VAR chamou e aqui estamos. Vai ser então marcado por alguém esta grande penalidade e vamos lá.
4: Será Pavlidis, é ele que tem a bola debaixo do braço.
2: É exatamente Pavlidis que tem a bola debaixo do braço, a ser pisado então, Sheldrup na área, o árbitro na altura não viu, mandou jogar, a ser chamado pelo VAR e agora sim a ir a ver ao monitor a imagem desse pisão, Sheldrup, como disse, e avaliando o João Gomes Dias, através das imagens televisivas, o árbitro apontar para a marca de 11 metros, quem vai bater, confirma-se, Pavlidis, Bandeireira.
4: É o Pavlidis que está junto à bola, os dois pés junto à bola, vai tomar balanço. Lucas Hornicek tenta destabilizar um pouco e vai tentar defender o guarda-redes do Sporting Clube de Braga. João Pinheiro coloca toda a gente à distância. Toma o balanço o grego do Benfica.
2: Lá vem Pavlidis, toma o balanço, atenção. A Benfica pode ir para o empate. Pode ir para o empate. Vai tentar o 2-2. Hornicek entre os postos. Pavlidis vai arrancar. Bateu! Gol!
4: Impensável, a bola colocada com muita força e também muita colocação no ângulo superior direito. Ficou a meio caminho Lucas Hornicek, mas esta não conseguia agarrar.
2: Pavlidis a fazer o gol do empate e agora perdi-me no tempo. Não sei se podes ajudar João Gomes Dias,
1: falta,
2: mas também...
1: Um minuto,
2: é provável que o árbitro possa dar mais um ou dois, porque o jogo esteve parado, mas está bom o jogo. É até a última gota, aí mesmo resultado verificado lá na Pedreira, quando o Benfica ali empatou em Braga, adiante dos Guerreiros do Minho, a duas bolas, 2-2 no marcador. Aí vem a equipa do Sporting Braga, sempre com grande personalidade, a bola entra na área, tentativa de passe atrasado para colocar no coração da área de Paulo Vítor, à procura mais uma vez de Gorbi, de Dorgels e companhia, mas o Benfica pira para canto, não é, Dudu?
5: É, e ganha mais tempo o Sporting de Braga agora, com este pontapé de canto.
2: O Braga a mostrar grande personalidade nesta visita ao Estádio da Luz, porque, claro, os guerreiros não vivem de lamentos, vivem de luta. É uma equipa que está a bater bem. Olha o pontapé de canto para a formação do Sporting de Braga.
5: Parece com o Vítor Gomes.
2: a demorar muito tempo ali para bater o canto, o homem do Sporting Braga. Agora sim, o árbitro autoriza a João Pinheiro, a bola vai ser canalizada para a área encarnada, bola batida, atenção, vai pegar lá para a área do Benfica, domina Rodrigo Salazar, volta a colocar para o corte de Tomás Araújo, aí vem o Benfica tentando subir para a intermédia de Xaldrup e limpou, volta
4: foi Vítor Gomes
2: a tirar a bola e a evitar que Xaldrup pudesse apostar no contra-ataque. 2-2, é até a última gota, enquanto há jogo a jogo, vem Benfica trabalhando, Dal passa um, passa dois, depois há um corte, o árbitro olha para o relógio, ainda não terminou o jogo no Estádio da Luz, o Benfica vai carregar os minutos finais, ainda lançamento para Dal, a entrada do meio campo da equipa do Sporting
4: Braga. António Silva já é avançado,
2: lá vem a bola para a urgência, António Silva já joga numa posição mais adiantada, variação para Luca Bacchi, o belga recebeu, mete a bola na área, vai pingar lá para António Silva, tira a defesa do Sporting Braga, está Xaldrup à espera da bola, mais uma vez o Braga a tentar ali tirar a bola da zona proibida, ganha Dal, carrega o Benfica, novamente segunda vaga de Dal, obrigado a jogar para trás, tem linha de passe, vem na direção de Orges, vai abrir na direita para Luca Bacchi, recebeu o belga, vai tentar o drible, sou o adversário, vai tentar ali ganhar a Dorgel, mete outra vez na área, chegada de António Silva, não chega, passou o perigo, é pontapé de baliza, António Silva a dizer que era canto, o árbitro diz que é pontapé de baliza para o Sporting Braga, é o Benfica a tentar tudo, volta.
4: Dizia que António Silva, que tinha sido o Vítor Gomes o último a tocar na bola, o árbitro a não ter esse entendimento, tenta carregar a equipa do Benfica à procura do terceiro golo, mas o árbitro assinala mesmo, é pontapé de baliza para Lucas Hornacek, estaremos a jogar os últimos segundos desta partida.
2: Sem dúvida nenhuma, vamos ver se o árbitro vai ou não terminar a partida. Hornacek verifica o posicionamento dos companheiros do adversário e vai colocar a bola, vai tentar colocar a bola no meio campo da equipa encarnada, 2 para o Benfica, 2 para o Sporting Braga, nesta altura é o Sporting que é o segundo classificado do Campeonato Nacional, o João Pinheiro dá ainda mais algum tempo, a bola sobra para Tomás Araújo, corta João Montinho de qualquer maneira, vai acabar o jogo, os jogadores do Sporting Braga pedem o árbitro para terminar, o árbitro deixa ainda o relógio avançar um pouco mais, então Samuel Dal lançou, dá para o peito de Orchas, vai acabar, acabou. 2 para o Benfica, 2 para o Braga, o Sporting nesta altura está no segundo lugar do Campeonato Nacional e com a Liga dos Campeões mais perto. Vamos à reportagem, Walter Maduro aí de baixo, grande desilusão, com muitos desafios após o apito final do árbitro João Pinheiro.
4: E muitos protestos, ora divididos com a apitação da equipa, insatisfeitos com o rendimento da equipa, mas também com a equipa de arbitragem. Muitos assobios que vêm desde a bancada, mas há também gestos para com o árbitro deste encontro. Houve muita gente que abandonou o estádio antes do apito final, outros ficaram mesmo até ao último instante à espera que o Benfica marcasse, caídos no relvado do lado oposto, desalentados com este empate e com a perda do segundo lugar nesta jornada, estão Prestiani, Xaldrup, também mãos nas ancas para Auschwitz, os jogadores do Benfica insatisfeitos com este resultado.
6: Rubén e Hornacek trocaram ali um abraço assim que acabou o encontro. José Mourinho dirigiu-se a Carlos Vincent, deu-lhe um caloroso abraço, calculo que tenha felicitado Vincent, enfim, pelo resultado obtido aqui, mas muito provavelmente também pela campanha europeia do Sporting de Braga, ali entre os jogadores, tanto quanto é possível observar, jogadores e staff reina um ambiente de tranquilidade, portanto vão-se cumprimentando ali no centro do relvado, naturalmente como o Walter frisou, o desalento é grande nas hostes do Benfica.
2: Verdade, mais algum dado aí de baixo, Walter?
7: Assobios para a equipa do Benfica, que tenta vir agradecer aos adeptos e é recebida com vaias, com impropérios, com mensagens de desagrado por parte dos adeptos do Benfica. É uma imagem que não é muito vulgar de ver no Estádio da Luz, mas é o que acontece após este empate e a colocação em risco do acesso à Liga dos Campeões Europeus. Matematicamente está tudo adiado para a última jornada. Estes adeptos pedem mesmo a presença mais próxima do plantel. São os adeptos que estão ligados à claque. Sim, não, nem boys.
8: Mas não têm que ir. Ali está bem assim, é um bocadinho e têm que ir embora, porque...
7: Sim, não se resolve
8: razão.
7: Nada com...
8: Não há nenhuma razão para insultarem os jogadores. Uma coisa é manifestarem desagrado. Não gostaram da exibição, da época, de como atacaram, de como defenderam. Parou por aí. isto não vale tudo. Portanto, acho muito bem, não acho muito bem. Eu acho que para a vitória e para a derrota, os clubes deviam arranjar uma forma de tornar isto um bocadinho mais civilizado. Porque eu acho que os jogadores não têm que se sujeitar a isto. Ninguém, nenhum trabalhador tem que se sujeitar a ser insultado quando, na opinião de outro, porque há ali os jogadores que tiveram um bom desempenho. Mas a frustração não pode permitir que, só por ser um jogo de futebol, que insultem os jogadores de futebol ou o treinador, ou outra coisa qualquer.
1: Nuno, permite-me só para também libertar os nossos repórteres, para depois termos tempo também aí na Luz e também em Vila do Conde e também para as flash, mas passar rapidamente só para assinalarmos resultados finais. Carlos Rui Abreu, o Sporting acaba por ganhar por larga margem, como foste assinalando também nessa segunda parte.
9: Sim, 4-1, sem margem para dúvidas, até porque o Rio Ave ficou reduzido a 10 unidades aos 53, já nesta parte final aos 83, acabou por ficar reduzido a 9 e o Sporting aproveitou para ir avolumando o placar. Golos do Rio Ave, o golo do Rio Ave foi de Diogo Bezerra aos 13, mas depois para o Sporting marcaram Soares, ainda Gustavo Mancha na própria baliza, Trincão e Giovanni Kenda. Grande festa aqui em Vila do Conde, os adeptos do Sporting com um sublinhado após o final do jogo. Os jogadores não abandonaram o relvado enquanto não terminou o jogo da Luz, estiveram a olhar para os telemóveis, para os tablets, para ver os instantes finais e depois, claro, houve esses festejos, porque o Sporting tem agora tudo na mão, depende apenas de si para ficar em segundo lugar.
1: Já vou voltar a ti mais à frente nesta emissão, também para o comentário do Nuno Coelho. Vitória Casa Pia, Nuno Braga, que vitória, passando aqui a repetição, do Casa Pia, que acaba a jornada em lugar de playoff, triunfo importantíssimo na cidade de Berço.
10: É verdade, num jogo de maior domínio do Vitória, de princípio ao fim, mas de duas faces, porque se o Casa Pia foi a equipa mais perigosa nos primeiros 45 minutos e o guarda-redes vimaranense figura em destaque, na segunda parte foi precisamente o contrário, com Patrick Sequeira em grande plano, a fazer 4 boas intervenções, 2 delas decisivas, mas não foi o único a evidenciar-se numa equipa que acreditou sempre até ao fim. Larrazábal, com grande lance individual, também se evidenciou na área. A Vimaranense, aos 86 minutos, devolveu o Casa Pia essa posição de playoff de permanência na qual estava antes deste jogo na cidade de Berço. É um triunfo por 1-0 que permite aos gansos continuarem a respirar.
1: Obrigado, Nuno Braga. Horácio Antunes, Tondela venceu, mas com este triunfo que documentámos agora do Casa Pia, vai entrar na última jornada em zona de despromoção.
11: Uma vitória agridoce, muito festejada pelos adeptos do Tondela, que aplaudiram a equipa no final, como habitualmente fazem no final de cada jogo, perca ou ganha, mas hoje com mais efusivos os adeptos do Tondela com esta vitória frente ao Moreirense. O Tondela cumpriu, venceu e tudo adiado então para a última jornada. Marcaram na primeira parte Aiko, o francês, ao minuto 19 e depois Rony Lopes na segunda parte ao minuto 16 a fazer o 2-0. Uma boa partida da formação do Tondela, também uma boa segunda parte com Rony Lopes e Maka Aiko a tentarem ampliar ainda mais a vantagem. Pedro Maranhão, um grande jogo aqui no João Cardoso, do lado do Moreirense. Nesta segunda parte, Cédric Teguia a rematar à malha superior e foi a melhor jogada nesta segunda parte do Moreirense. O Tondela vence por 2-0, uma vitória justa.
1: Obrigado, Horácio. O Tondela penúltimo, 28 pontos. Em lugar de playoff está o Casa Pia com 29. O Estrela está em 15º também com 29, que empatou 0-0 com o Famalicão. E Henrique Linhares, o Nacional, permanece na corda bamba porque perdeu nos Açores, tem 31 pontos. Já não pode descer diretamente, mas pode ainda cair para lugar de playoff na última ronda. Derrota aí diante do Santa Clara.
12: Exatamente, um Santa Clara que se apresentou aqui com muitas mudanças no 11 inicial, mas que acabou por vencer por 2-0 num jogo em que foi superior, sobretudo na segunda parte. A equipa açoriana marcou aos 27 por Pedro Pacheco e já no tempo de compensação por Elias Manuel, e despede-se então com um triunfo do estádio de São Miguel esta temporada e complica as contas do Nacional, que, como disseste, agora terá de pontuar pontuar na última jornada ou então esperar por um deslize de Tondela e Casa Pia.
1: Obrigado, Henrique Cunhar. Fechamos esta ronda, este périplo pelo país em Barcelos. Bruno Álvaro Marques, Gil Vicente, que tinha ainda esse sonho de chegar à Europa, ainda pode chegar porque o Famalicão não ganhou, mas fica tudo muito complicado. Terá que vencer em Alvalade e esperar que o Famalicão perca, isto porque o Gil hoje foi derrotado pelo Aroca.
13: É, tropeçou a equipa de César Peixoto, apesar da época histórica que está a realizar. Um jogo com duas partes bem distintas até aos 60 minutos. Um jogo com pouca emoção, com poucas chances de golo, mas a partir da hora de jogo tudo mudou com os golos e naturalmente com o jogo a ter mais qualidade. Aos 61, Bas Kuipers inaugurou o marcador para os arouquenses. Aos 63, resposta rápida do Gil Vicente com o Luís Esteves a empatar, mas 4 minutos depois, Ivan Barbero, o espanhol, a colocar novamente o Arouca na frente do marcador e a dar um golpe duro aqui na equipa do Gil Vicente e também nas bancadas. O resultado final fixou-se aos 82 minutos com Taishi Fukui a fixar essa vitória do Arouca por 3-1 diante do Gil Vicente. Ora, se o Gil Vicente entrou nesta jornada a 2 pontos do Famalicão, sai a 3 pontos, mantém os 50 pontos a equipa do Gil Vicente no 6º posto, quanto ao Arouca sobe mais 3 e fixa-se agora com 39 pontos na tabela classificativa no 10º lugar da classificação. Resultado final, Gil Vicente 1, Arouca 3.
1: Obrigado, Desporto. E também os nossos...
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16: Acaba por ser uma, no fundo, até uma segunda parte em que o Benfica entrou muito bem, chega ao golo logo no primeiro minuto, mas depois, passado um minuto, sofre o golo do empate. A equipa sentiu um pouco esse golo, ou acreditou sempre que podia ir em busca de mais?
17: Sim, acho que foi um choque ali um bocadinho grande, porque tínhamos acabado de marcar o golo. Acho que íamos ficar um bocadinho confortáveis no jogo. O Braga ia ter que saltar mais e eles vinham do jogo na quinta-feira e iam saltar mais, iam acabar por abrir mais passos. Infelizmente acabamos por sofrer um golo logo de seguida, e depois fomos atrás, eles acabam por marcar o 2-1. Fomos atrás do resultado até ao fim, mas não foi possível.
16: Muito obrigado, António Silva.
1: As palavras de António Silva, hoje capitão na equipa do Benfica. Agora tempo de irmos à Vila do Conde para escutarmos Rui Borges, a análise ao triunfo 4-1 que catapulta a equipa para o lugar de Champions.
18: Vamos a isso, vamos então escutar o técnico da equipa leonina. Rui, boa noite. Entrada num jogo muito aberto, o Rio Ave conseguiu ferir o Sporting cedo e o jogo, mesmo depois do 1-0, continuava muito partido. Foi preciso a equipa irritar-se um bocadinho até com as próprias circunstâncias de jogo para entrar no jogo e meter prego a fundo.
19: Sim, boa noite. Um início de jogo bastante aberto. Nós sabemos daquilo que o Rio Ave é forte. No jogo partido eles são fortíssimos, os homens à frente no último terço são bons jogadores, individualmente e coletivamente também. E nós sabemos que não podíamos deixar partir muito o jogo. Deixámos partir, tentámos numa fase inicial ser bastante pressionantes, procurar referências. O Rio Ave com um futebol direto que nós também já estávamos à espera num primeiro momento, depois entrar num segundo momento da segunda bola sobre a nossa linha defensiva, e acabou por ser isso quase a primeira parte toda. Claro que depois nós sofrermos golo, acabamos por ter que ainda ir atrás do resultado, mais expostos ficámos nesse sentido de transições, de muito jogo de homem a homem, muita referência, mesmo no último terço, deixarmos 1-1 os nossos defesas, o que era um grande risco. Poderíamos ter melhorado aqui ou ali em algumas coberturas, principalmente dos médios, que às vezes não tínhamos obrigatoriamente estar com os dois médios muito subidos, conseguimos ter um exposto e um mais na cobertura para ajudar a linha defensiva. Tentámos ali no fim da primeira parte ajustar um bocadinho e fomos ganhando ali uma bola ou outra. Uma segunda parte, depois, claro, controlámos o jogo, acabámos por controlar o jogo, o Rio Ave também acabou por ficar inferioridade numérica. E a equipa não facilitou, tentou gerir com bola o jogo e foi isso que fizemos.
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22: Dá para
18: desligar. A sua maior missão a determinado momento foi fazer com que o ruído que vinha das bancadas e percebia-se que estava relacionado com outro jogo que corria à mesma hora não entrasse tanto na cabeça dos jogadores e que os jogadores se mantivessem só concentrados no que se passava aqui?
19: Sim, é natural que o ruído soubesse e se fizesse sentir e os jogadores fossem perguntando, mas nós temos de estar muito focados naquilo que nós fazemos e naquilo que nós controlamos, e isso eles ficaram tranquilos, ficaram sempre ligados no jogo, não facilitaram, por mais que o ritmo fosse baixando aqui ou ali, com o nosso controle, eles não baixaram a concentração e acima de tudo o rigor naquilo que era o momento defensivo, porque apesar de estarmos até com mais um, logo numa fase intermédia da segunda parte, poderiam sair caros, porque o Rio Ave, como eu disse, tem jogadores fortíssimos no contra-ataque, ataque rápido, bons jogadores e a qualquer momento nos podia criar esse perigo. A equipa manteve-se ligada acima de tudo, não importa muito estar aqui preocupados com os outros, é natural que eles pelo ruído estivessem, mas acima de tudo estavam focados no nosso jogo.
18: Após o apito final também alguns jogadores ficaram ali agarrados ao telemóvel a tentar perceber o que se passava. O futebol é uma montanha russa e o Rui Borges anda aqui há muitos anos para saber isto. Uma semana pode-se estar a chorar quase ter perdido uma posição de forma definitiva e na seguinte recuperá-la. Este campeonato deixa esta prova também a toda a gente que nunca nada está verdadeiramente ganho e nunca nada está verdadeiramente perdido.
19: Sim, penso que sim, não é só este campeonato. Ao longo dos anos tem acontecido isso. Já a época passada também aconteceu connosco. Estamos em primeiro, passámos para a segunda e de repente estamos em primeiro outra vez, fomos campeões. Por isso, o futebol é mesmo isto e nós temos de saber lidar com isso. Por isso, estamos em segundo, é certo, mas falta uma jornada em nossa casa, é certo, precisamos muito daquilo que é o nosso apoio, o apoio dos nossos adeptos perante um bom adversário que está a fazer um grande campeonato e que vai tentar tudo para dificultar a nossa tarefa. Por isso temos de estar completamente ligados e perceber que ainda falta um jogo e temos que o ganhar.
18: Os jogos fora já terminaram aqui hoje, o Rui Borges é apenas o terceiro treinador da história do Sporting a conseguir fechar um campeonato sem nenhuma derrota fora de casa, já trazia uma marca muito forte a época passada também sob esse ponto de vista. O que é que faz deste Sporting tão capaz de ser tão forte fora da sua fortaleza, como se costuma dizer?
19: Eu acho que é, acima de tudo, a parte ambiciosa do grupo. Claro que os adeptos também têm sido importantes, mesmo fora de casa têm sido têm dado um apoio infinito e que a gente sente muito. Eu falo por mim, já disse isso várias vezes, o apoio que vem de fora para dentro tem sido fantástico, mesmo, principalmente até nos jogos fora. Isso depois o jogador também sente e sente-se motivado para continuar, para lutar, para ir atrás da sua ambição que é ganhar. E esta equipa, apesar de tudo, apesar de não termos sido conseguido aquilo que queríamos como grande objetivo, demonstrou ao longo da época a ambição que tinha, a qualidade que tinha. Por isso, independentemente de ser fora ou em casa, é um grupo ambicioso e com muita qualidade.
18: Antes de terminarmos, Rui, porque é uma notícia de há pouco tempo, a lesão do De Bast, que falha o jogo de hoje. A imprensa belga hoje avança que pode ter em risco o Mundial. Perguntar-lhe como é que está o jogador e se de facto existe este risco, que imagino que ao existir fará com que o jogador esteja muito abatido.
19: Sim, infelizmente aconteceram-nos duas lesões no treino de ontem, o De Bast e o Bayanidis. Mas são dois jogadores que estão a ser avaliados, por isso que eu ontem não disse que ainda estavam fora do jogo, porque estavam nessa avaliação, continuam a estar nessa avaliação. Vamos perceber nos próximos dias a extensão das duas lesões.
18: Obrigado.
1: Tudo dito por Rui Borges, depois da vitória do Sporting por 4-1 em Vila do Conde diante do Rio Ave. Tempo agora para Mourinho.
0: Second half, but then Petrasso sees the red card and the game almost get a...
1: Vamos tentar ouvir José Mourinho.
3: Não se criou agora sim. Mas foi extremamente eficaz. Devem ter feito 3, 4 remates e fazem dois golos. O Benfica fez um ótimo jogo, com períodos de altíssima qualidade. A faltar obviamente eficácia, porque temos que fazer, a criar tanto, temos que fazer mais golos, mas com atitude, com coragem. Obviamente que quando se sofre o segundo golo e merecemos tanto de ser nós a fazer o segundo golo e a ganhar o jogo, quando se sofre, só um grupo de rapazes que luta até ao fim como eles é que depois ainda consegue encontrar força para igualar e trazer ainda esperança para os últimos minutos do jogo. Se nós perdemos o segundo lugar e o controle do nosso destino, não foi seguramente por uma má performance, não foi seguramente por um mau jogo, seja coletivo, seja individual. O Benfica fez um bom jogo.
4: Pergunto-lhe se concorda que este é um bocado, este jogo é um bocadinho o espelho da época do Benfica, a criar muito, a marcar pouco, como disse, com ineficácia, e nas questões também da arbitragem, em caso de dúvida, foi sempre para o outro lado.
5: Questões da arbitragem, não quero... Acho que já não vale, da minha parte, acho que já não vale a pena. Falta um jogo para acabar o campeonato, pior do que aquilo que temos tido, penso que é impossível e não quero alongar. O Benfica há muito que vem jogando bem, principalmente neste último terço de época. Eu diria que um péssimo jogo contra o Casa Pia, que foi uma situação completamente isolada, completamente fora do contexto. A equipa cresceu muito, os jogadores individualmente cresceram muito, dominámos jogos, criámos inúmeras situações, fizemos alguns jogos, eu diria mesmo, excelentes, como foi, por exemplo, o jogo de Alvalade, e hoje é um bom jogo contra o Sporting Braga, que faz um golo na primeira vez que chega à nossa área, e que faz o segundo golo, eu quase diria, na segunda vez que chegaram à área. O Benfica foi forte.
4: Muito obrigado. Fica feita a análise.
1: Análise também de José Mourinho, este empate diante do Braga. Braga, que é a única equipa que resolveu a sua classificação nesta jornada, garantiu o quarto lugar com o pontinho que alcançou na Luz. Tudo vai ficar depois para a 34ª. E última jornada, a luta pelo segundo lugar entre Sporting e Benfica. Se o Sporting ganhar, o Sporting fica na Liga dos Campeões. O Benfica tem mesmo de vencer para alimentar esse sonho, e se o Benfica vencer, o Sporting também está obrigado a triunfar. Quanto à luta pela manutenção, já aqui dissemos, a Nacional, Estrela, Casa Pitondela vão entrar na última ronda, ainda com essa possibilidade de poderem cair, sendo que o Nacional, por exemplo, não poderá cair diretamente, só na zona de play-off. Daqui a pouco podemos ter salas de imprensa, temos ainda 50 minutos pela frente, vamos tentar aqui dividir um pouco as análises. Antes, numa análise propriamente exaustiva, vamos talvez às notas, o melhor e o pior, e também o trabalho do árbitro. Começamos em Vila do Conde. Carlos, o melhor, o pior e também a nota para o árbitro, é claro, na avaliação do Nuno Coelho.
15: É a pergunta que endossa ao Nuno. Nuno, quem foi para ti o homem do jogo?
6: Para mim, eu vou dar ao Trincão. Eu acho que faz o golo, não vou dizer o mais bonito, porque o do Kenda também foi muito bom, mas eu acho que o Trincão, por aquilo que foi o seu rendimento ao longo da partida, mesmo nos 30 minutos iniciais, onde o Sporting não colocou ritmo, a bola passou sempre pelo Trincão, e depois é o Trincão, ou seja, é um jogador sempre do princípio ao fim, faz um golo muito bonito, que deu, de certa forma, eu não vou dizer a tranquilidade, mas que terminou com o jogo, e por isso acho que o sinal mais fica bem entregue ao Trincão.
15: E o sinal menos?
6: Sinal menos eu tenho de dar ao Petraço. Muitas asneiras do central do Rio Ave. O penalti na primeira parte cometido pelo Soares, quando é batido em velocidade, e depois, quando já tinha até o lance mais ou menos controlado, acaba por o puxar, e bem assinalado pelo João Gonçalves, e depois, quando já sabia que tinha um cartão amarelo, e no momento onde a equipa se tentava e até tinha entrado bem na segunda parte, num pisão à entrada da área, quando se impunha que tivesse alguma precaução e cuidado, acaba por pisar também o Luís Soares, segundo cartão amarelo vermelho, e a partir daí o jogo praticamente acabou.
15: E que cartão mostras ao trabalho da equipa de arbitragem chefiada por João Gonçalves, que teve Vasco Santos no VAR?
6: Cartão verde. Eu acho que foi um árbitro que demonstrou personalidade, não teve problemas de, num primeiro momento, mostrar amarelo por simulação ao Soares, que tentou forçar ali pelo menos duas vezes um penalti, e por isso acho que foi um árbitro que as grandes decisões do encontro, nomeadamente o lance do penalti, as duas expulsões que acaba por ter, mesmo os dois amarelos seguidos ao Ryan, são lances para cartão, e por isso acho que nota verde para o árbitro da partida.
15: João, estão dadas as notas individuais deste Rio Ave Sporting.
1: E aproveitamos para continuar em Vila do Conde, porque Rui Borges já está na sala de imprensa.
19: Fomos perdendo alguns duelos, o que dificultou a primeira parte também nesse sentido. Depois acabámos por conseguir melhorar, acabar a primeira parte, fazemos golo. Acabámos por ser felizes no segundo golo. Uma segunda parte onde depois não tem história, é Sporting. Porque depois também acabámos por ficar em superioridade numérica, a equipa não baixou, não relaxou. Manteve-se a controlar o jogo, aqui ou ali com a bola mais lenta, mas sempre ligados, que era importante, não deixar entrar ali em adormecimento, digamos, porque mesmo com menos um num primeiro momento o Rio Ave poderia ser perigoso, porque os homens da frente são realmente muito rápidos, fisicamente fortes, há uma equipa atleticamente muito, muito forte também, e foi bem demonstrativo isso na primeira parte, por eu dizer que não ganhámos muitos duelos. Por isso, depois a segunda parte foi, acabou por não ter história. Sporting, controlámos o jogo, a malta ligada, e acaba por ser a vitória justa.
2: Pedro Monteiro, CNN, Portugal TV. Este final de campeonato tem sido uma montanha russa em termos classificativos, no que diz respeito à luta pelo segundo lugar. O Sporting entrou para este jogo em terceiro, sai daqui em segundo, vai para a última jornada nesta posição. Como é que o grupo reage a ter regressado ao segundo lugar?
19: O grupo está feliz, acima de tudo, porque fomos capazes de ganhar o jogo quando estivemos a perder, perante uma boa equipa que tem feito uma segunda volta muito boa. Os últimos 5 meses têm sido bons do Rio Ave, uma belíssima equipa, individualmente e coletivamente. E estava feliz, acima de tudo, pela vitória. Claro que depois tem o acréscimo de voltarmos a ser segundos, mas temos que estar concentrados, porque ainda falta uma jornada em nossa casa, é certo. Perante os nossos adeptos, que faço já o repto para estarem em força, porque precisamos da energia deles, do apoio deles, como tem sido, e hoje foi importantíssimo. Fora, temos tido um apoio fantástico sempre também, enaltecer esse apoio que tem sido muito, muito bom ao longo de toda a época, mas perante uma equipa que está a fazer também um belíssimo campeonato, que é o Gil, e que vai dificultar ao máximo aquilo que será a nossa tarefa de vencer o jogo. Por isso, felizes por estarmos em segundo, felizes por termos ganho, mas temos de estar muito concentrados, recuperar, e estar mentalmente capazes e disponíveis para disputar uma última jornada que nos permite depender só de nós, e isso é muito importante.
7: Boa noite, Rui Borges. Marta Slangret para a RTP. Falou esta semana do quão difícil tem sido gerir o plantel, as emoções. Agora, com uma leveza maior, acredito, mas primeiro que falasse também disso, o que é que traz esta vitória para além dessa leveza. E depois, naturalmente, depois de um jogo, muito se fala, muito se comenta, vai-se falar também dos dois expulsos e do penalti. Hoje, que avaliação é que faz da equipa de arbitragem?
19: Não comento a arbitragem. Foram decididos os lances assim, por isso acredito que foram bem ajuizados e bem analisados. Em relação à leveza, acredito acima de tudo que o voltarmos a ser segundos traz alguma motivação, alguma tranquilidade naquilo que é mental também, por termos perdido o segundo lugar, termos perdido primeiro a oportunidade de continuar a lutar pelo campeonato, por sermos campeões, e depois perder o segundo lugar em espaço de 2 semanas, o que mentalmente foi difícil para o grupo. Conseguimos ultrapassar isso, e o grupo conseguiu, está capaz, foi demonstrativo no jogo com a Vitória, no jogo de hoje, e é importante chegarmos ao fim com 2 vitórias e perceber que voltamos ao segundo lugar e que continuamos só a depender de nós para conseguir esse segundo lugar na última jornada. Por isso, naquilo que é a parte mental, ajuda muito a equipa, os jogadores, e isso não vou dizer o contrário. Agora espero que os motivem ainda mais para aquilo que será a dificuldade do último jogo do campeonato.
8: Boa noite, Rui Borges, Gaspar Castro, SIC Notícias. Mais 2 baixas a juntar à lista, o De Basti e o Vaianidis. Parece-lhe que algum deles ainda poderá participar nos jogos que restam desta época, campeonato ou Taça de Portugal, e se o De Basti tem efetivamente o Mundial em risco, como foi noticiado?
19: Vou ser honesto, eles lesionaram-se os dois no treino, estão sobre avaliação ainda, e não consigo dar muito mais informação em relação a isso. Acredito que nos próximos dias teremos essa informação mais forte e mais certa e correta. Por isso, infelizmente, perdemos os dois no treino. Até por isso é que ontem não falei na televisão que estavam fora de jogo, porque ainda tinha esperança de ainda poder contar. Infelizmente não conseguiram ser solução. É esperar pelos próximos dias.
23: Boa noite, Rui. Rodrigo Lima, bola na rede. Na primeira parte, o Rio Ave procurou explorar o 4-4 e a igualdade numérica com as defesas do Sporting, como já aqui referiu. Eu pergunto-lhe de que forma é que tentou contrariar essa dinâmica, sobretudo quando o Tumble ou o Lessa baixavam no terreno. E pergunto-lhe também se considera que o Sporting poderia ter explorado mais as condições de bola dos centrais, tendo em conta que o Tumble pressionava sozinho na primeira linha de pressão e o Lessa estava mais preocupado a fechar a linha do médio. Obrigado.
19: Sim, essa última parte, nós mais do que a condução, nós facilmente quebramos a pressão do Rio Ave, e sabíamos que íamos conseguir quebrá-la facilmente.
9: até pelos nossos dois centrais, pelo guarda-redes, porque eles faziam a pressão a um homem e era facilmente batida nesse sentido. Numa fase inicial do jogo estávamos a exagerar em jogo interior, mesmo com homens livres, e tínhamos lá o espaço, mas falhámos aqui ou ali alguns passos, não tínhamos essa necessidade, poderíamos fazer a bola andar a correr muito mais por os corredores e depois sim atrair dentro, ou atrair dentro sair fora, porque estava espaço dentro e fora. E numa fase inicial insistimos demasiado no jogo interior e perdemos ali algumas bolas, pois eles em transição são fortíssimos, nós sabíamos disso, e criaram-nos ali também alguma transição, ali algumas transições perigosas nesse sentido. O resto da primeira parte da pergunta, tu dizes o 4x4. Nós sabíamos que íamos bater 4x4. Nós tentamos ajustar ali a meio da primeira parte e o Maurita acaba por ganhar ali duas, três bolas nesse sentido. Porque o Rio Ave, nós sabíamos bem o que é que o Rio Ave fazia, ia esticar a primeira bola. E então nós, quando a bola do Rio Ave, principalmente, ou direta do Redes, ou de central para central, e nós já assinávamos a pressão, os nossos dois médios não precisavam estar os dois expostos às referências, porque eles não procuravam os médios. E então um dos médios, pelo menos, tinha que estar na cobertura frontal dos centrais, precisamente por isso, por o aproximar de um avançado, e tínhamos sempre essa superioridade. E numa fase inicial, acredito que depois também, por termos sofrido o golo de cedo, a equipa ficou ansiosa e queria pressionar toda a gente, os homens, toda a gente às referências, e focou-se muito só nas referências, e fomos facilitando nessas coberturas. No intervalo tentamos ajustar e no início da segunda parte conseguimos fazer isso, só que depois também ficamos logo em superioridade numérica e acabámos por controlar o jogo de início ao fim. Mas era muito mais, era só mais um bocadinho das coberturas dos médios andarem um bocadinho nas costas um do outro, o médio do lado contrário à bola vir só à diagonal do outro médio atrasada, e dava a cobertura frontal e ajustávamos muito, ajudava muito a linha defensiva, e iríamos ganhar muitas segundas bolas mesmo perdendo o primeiro duelo, ganhámos o segundo momento. Por isso era muito por aí, é um ajustamento simples, mas que demorou a ajustarmos.
1: As palavras de Rui Borges na sala de imprensa. Passamos agora para a sala de imprensa da Luz, porque Carlos Vicens, do Braga, também já faz análise ao jogo.
10: Como um verdadeiro equipo, creyendo no processo, sabiendo que hoy hay momentos en el partido en los que puede recibir gol, y podríamos decir que incluso merecidamente por parte de Benfica, pero que el equipo, incluso en esos momentos de dificultad, se junta, ese equipo es competitivo, y tiene personalidad, porque en momentos en los que tú eres capaz de recuperar el balón en un campo donde te van asediando porque el contrario te encierra en tu área, el equipo no se la quita de encima. El equipo sigue intentando construir sus ataques y creo que también un poco eso es el secreto de poder sobrevivir tantos minutos. Es la lucha, es la creencia, pero también es el que cuando tienes la bola, el equipo juega una cosa muy reconocible e intenta atacar a través de tener el control del balón. Nos gustaría haberlo tenido más, pero tienes un rival delante de mucho nivel. Destacar el esfuerzo de nuevo, agradecer a los chicos lo que vienen realizando durante muchos y muchos meses. Y bueno, y vamos a cerrar la temporada el sábado, pues delante de nuestros adeptos, intentando hacer un buen partido.
11: Aquí.
12: Soraya Santos Lusa, vimos um Braga mais forte na segunda parte do que na primeira. Sente que a entrada tardia do Zalazar teve algum impacto na exibição da equipa?
10: Bueno, Rodri venía con un proceso febril desde que volvimos de Alemania. Él no pudo entrenar el sábado, lo tuvimos que mandar para casa con una inyección de penicilina, con unas placas de amigdalitis en el cuello que no eran bonitas. Y después ayer pudo entrenar algo. Pero todavía tenía un mal cuerpo. Sabes que cuando un cuerpo tiene fiebre después sigue pagando las consecuencias los siguientes días, y venía de una lesión reciente de isquiotibial que habíamos forzado un poco por las circunstancias competitivas que hemos vivido recientemente, y teníamos un poquito de cautela y queríamos prevenir un poco que el hecho de haber tenido fiebre, el hecho de no haberse sentido bien y darle muchísimos minutos pudiera afectar otra vez al isquio. Y entonces decidimos optar porque él saliera más fresco cuando el equipo pudiera necesitar los últimos minutos, y creo que, bueno, él se esforzó muy mucho, como el resto de los chicos, los que entraron y los que salieron de inicio, ¿no? Entonces, bueno, contento por, como decía, por el esfuerzo de equipo que nos consigue matemáticamente clasificar como cuartos esta temporada.
11: ¿Alguien atrás?
24: Buenas noches, Carlos Vicens, Jorge Reyes, Lusa Noticias. Chegou ao objetivo que o Braga pretendia, que era ficar no quarto lugar. Agora que esse objetivo está concretizado e pouco mais há em termos de classificação a conseguir por parte do Braga, que balanço é que faz desta época, por um lado, e por outro lado, até onde é que pode ir este Braga, sendo que pelo meio pode perder jogadores importantes, como o Zalazar e outros. E já agora, se me permite, nesta semana foi falado o seu nome para aqui, para esta casa, para o Benfica. O que é que isso, de algum modo, mexeu consigo?
10: Bueno, la verdad es que no he estado muy pendiente de las noticias porque se va acercando el verano y hay rumores en diferentes direcciones. La verdad es que hemos estado todos muy centrados en acabar cerrando esta clasificación matemática para el cuarto lugar porque y ya uno la respuesta con la que me haces al inicio del balance de la temporada, ¿no? Ha sido una temporada que se inició el 24 de julio en competición oficial en Sofía, en Bulgaria, ¿no? Y hoy completas el partido 60. Es una temporada donde vienes con una idea diferente, nueva, sin conocer la liga y los jugadores más que a raíz de empezar a trabajar con ellos. Los jugadores tampoco te conocen. Tus primeros compromisos oficiales son de máxima exigencia porque Levski Sofía lleva una diferencia de 10 puntos en su liga con respecto al siguiente clasificado, que es Ludogorets, con lo cual hay que darle mucho valor a esa clasificación que hicimos en primera ronda de qualifiers en la que intervenimos el verano pasado, y eso ahí inició un proceso de mucha exigencia de calendario. Llegamos al parón internacional de septiembre con 10 partidos oficiales, solo Benfica por los qualifiers de Champions League había hecho más de 4, que eran los que habían completado el resto de equipos, y por ahí ya empezamos a un empate en casa contra FES, un empate fuera contra Río Ave, y a la vuelta una derrota en casa contra Gil, ¿no? Entonces enseguida tuvimos que empezar a trabajar para competir bien en la fase de Liga Europa, y fue un no parar de partidos, muchos jueves, muchos domingos, viajes y lesiones por el medio, y dejándote algunos puntos en liga que después pues empezaron a abrir una brecha con los tres de arriba que se hizo pesada, hay que reconocer, se hizo pesada durante la temporada porque después tenía secuencias de partidos que eran de diferentes competiciones. Salimos siempre con la idea de ganar cualquier partido que encarábamos. La idea creo que se fue asentando, los jugadores creo que desde el inicio me demostraron en el día a día que gustaban mucho de la manera que trabajábamos en el entrenamiento, de que veían futuro y posibilidades de crecimiento en cómo estábamos afrontando el crecimiento nuestro y el desarrollo del equipo, y creo que llegados a partir del mes de octubre o así con ese international break que tuvimos allí, el equipo empezó a ser muy muy reconocible, empezamos a crecer mucho como equipo, también compitiendo, es decir, no solo había buen juego o juego que se parecía, no voy a ponerle un 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
1: As palavras também de Carlos Vicente na sala de imprensa. Ficamos a aguardar que surja José Mourinho para equilibrarmos aqui um pouco as coisas. Já tínhamos tido o melhor, o pior e um cartão para o árbitro no jogo de Vila do Conde. Nuno Matos, Pedro Henriques, também o melhor, o pior e também a análise à equipa de arbitragem antes de termos uma análise mais exaustiva.
11: Pedro. Olha, o melhor, claramente o Sheldrup, acompanhado de muito perto por Ornicek no Braga. Acho que foram os dois jogadores que largo se destacaram dos outros. O pior, a organização defensiva do Benfica em momentos de apuro. De apuro, quer dizer, das duas vezes que o Braga foi para fazer moça, o Benfica até tem muita gente, mas ninguém marca ninguém. E esta sim é um bocadinho a história dos pontos perdidos pelo Benfica. Porque cometer erros todos podem cometer, ou um atraso, um penalti, uma mão. Agora teres 5, 6, 7, 8 jogadores na zona e teres o adversário perto da tua área ou dentro da tua área, sem qualquer marcação para poder finalizar, para poder passar, para poder armar o remate, levantar a cabeça, isso é uma coisa que tem que ser corrigida e não foi corrigida, lamento, mas não foi, porque acontece demasiadas vezes para não ser um comportamento já que é repetido. E, portanto, esse é um passo importante. Que não pode haver jogadores livres do último terço da tua equipa. Eventualmente no corredor, na zona central, jogadores que finalizam bem, como é o caso do Paulo Vítor, do Gorbi, ou imaginemos do Zalazar, dás estas baldas. É a expressão que se utiliza agora, nem sempre por bons motivos, é colocar este jeito. E o Benfica facilitou, criou mais do suficiente para ganhar este jogo uma vez ou duas, não conseguiu. Eu estive a ver, porque nós aqui não temos, portanto, no fim do jogo recorri aqui ao telemóvel para ver os lances, a imagem, as várias imagens, eu não vejo nenhuma, e há uma que é a linha toda de fundo, com os postos, portanto a bola, eu não vi nenhuma imagem com a bola toda fora. E portanto a bola
1: nem vamos ter.
11: Não, mas eu vi a imagem. As imagens que se vêem, e vês a imagem da linha de fundo, portanto é uma câmara que está, que apanha a linha toda e os dois postos, portanto era fácil de ver se a bola tivesse saído totalmente. E portanto a imagem, que as imagens, não há nenhuma que mostre que a bola saiu totalmente. E portanto não sei se vai aparecer outra imagem que o VAR pode ter que suporta a decisão que tomou de anular o golo. Não foi uma boa gestão do jogo, como habitualmente não é do João Pinheiro. Ele para muito o jogo, permite muitas paragens. Depois até agora está com aquele tique de não marca a falta, mas depois volta para trás. Eu não sei se é o tique de Liga dos Campeões. Aí ele não teve nada bem nas competições europeias, quer no jogo do Aston Villa, quer agora com o PSG, aquilo, meteram os pés pelas mãos. Hoje, não é por ele que o Benfica não ganha este jogo. Não ganha este jogo porque é falta de eficácia. O Hornacek é um guarda-redes extraordinário e o Benfica facilitou muito o trabalho ao Braga em termos de finalização, porque é difícil contrariar o Braga. Acho que a troca, e disse-o na altura, portanto tenho aqui uma testemunha bem forte do Matos. Quando foi a saída do Barreiro, eu não percebi. Podem-me dizer, eu tinha que arriscar, tínhamos que ganhar, mas é que o Barreiro tem tanta chegada a gol como o Rafa e como o Prestiani juntos. E eu achei que ele tiraria o Prestiani, colocava o Luque Bacchio e dava liberdade, que o Barreiro estava a começar a soltar-se a aparecer na área, porque muitas vezes o que acontecia é que o Benfica até ganhava a linha por o Dadic ou ganhava por Sheldrup, mas o Ivanovic, ou neste caso o Pavlidis, apareciam muito poucos jogadores para finalizar. E o Barreiro tem isso, que aparece muitas vezes e faz alguns golos. Portanto, foi um jogo estranho, no sentido de que se notava muito nervosismo por parte da equipa do Benfica, porque o Braga é uma equipa que enerva, não os seus adeptos, para quem gosta de ver jogar bem, mas que enerva o adversário, porque eles não conseguem roubar-lhe a bola às vezes que queriam. E tanto assim é que nem conseguem estar perto deles. O Benfica, neste jogo onde o Braga tem este tipo de controle sobre a bola, o Benfica penso que faz apenas 6 faltas no jogo.
1: Pedro,
11: o Braga acho que fez 11.
1: Já vamos até para a tua análise mais exaustiva, mas até porque querem fechar as portas em Vila do Conde, por aquilo que sei, Carlos Reabreu e Nuno Coelho, para que não fiquem pendurados. A análise final também do Nuno, porque, enfim, infelizmente aí não dá para estar muito mais tempo, por aquilo que eu percebo.
13: Já estamos à média luz também, vamos fechar, Nuno Coelho, com já destas notas individuais, com a tua análise a esta vitória que acabou por se tornar tranquila do Sporting por 4-1, mas o jogo não começou de maneira muito fácil para os Leões.
14: Não, como fomos falando, acho que foi uma entrada a frio do Sporting no encontro, com o Rio Ave a entrar de certa forma muito mais solto e talvez até com um pouco mais de vontade pela intensidade que principalmente os 4 jogadores da frente estavam a colocar. O Rio Ave acaba por chegar com todo o mérito ao golo pelo Bezerra aos 12 minutos, e depois só sensivelmente a partir dos 30, porque até aos 30 o Sporting continuou lento, com uma circulação muito passiva. Só aos 35, com o penalti convertido pelo Suárez, e depois já bem perto do intervalo, com o Gustavo Mancha a ter um erro incrível e a dar o 2-1 ao Sporting, o Sporting de certa forma apareceu na primeira parte. Acho que foi injusto para o Rio Ave ir a perder para o intervalo, mas o Sporting nesses 10, 15 minutos teve ali um forcingzinho interessante. Quando o jogo volta do intervalo, há uma entrada positiva do Rio Ave, mas depois há a tal expulsão do Petraço, infantilidade completa do central do Rio Ave, que já tinha um cartão amarelo fruto do penalti cometido sobre o Soares, e depois aí o jogo praticamente terminou. Entretanto veio aos 65 o golo do Trincão, 3-1, e praticamente o jogo, ou seja, praticamente não houve mais jogo, e depois foi deixar rolar os minutos, o golo do Kenda já bem perto dos 90, por isso é um jogo que começou difícil para o Sporting, mas que na verdade termina praticamente sem história, porque é um 4-1 relativamente fácil.
13: E o Sporting foi vivendo também no banco, os próprios jogadores, essas emoções, porque estavam a perceber que da Luz vinham boas notícias, não?
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Ruth e Marlene, antes, sem

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Boa noite, na companhia da Rádio Regional de Arouca, 23 horas e 28 minutos.

Continuamos com sucessos musicais, programa de Adelino Pinho. Boa noite, na companhia da Rádio Regional de Arouca, 23 horas e 44.

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É meia-noite e 19 minutos.

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